0: 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A gente abriu a sequência com a Miley Cyrus. Por aqui, Jim Oliveira, até a meia-noite, horário de Brasília, aqui na Pan.
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É, e apesar de sofrer duas críticas por relançar The Life of a Showgirl com quatro faixas inéditas, a Taylor Swift provou que sua decisão artística não foi assim tão ruim. Pelo contrário, o álbum voltou ao primeiro lugar da Billboard e ainda emplacou o single Patient Zero no topo das paradas dos Estados Unidos e Reino Unido. E depois de rodar os Estados Unidos com Dandelion Tour, Ella Langland deve encerrar sua jornada pelos palcos norte-americanos já no final deste mês. Embalada pelo recorde de permanência no topo da Billboard, a estrela do pop country ainda promete agitar o tradicional anfiteatro Red Rocks, no Colorado, antes de encerrar a fatura com uma apresentação especial de Choose in Texas. É, menino, Ana. 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Conexão Jovem Pan tá de volta a qualquer momento aqui na número 1 do Brasil.

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0: Jovem Pan, número 1 do Brasil com Walks Right Between the Eyes. Todos os dias você relembra e curte tudo que foi, sucesso continua sendo. Tocou na Jovem Pan desde os anos 70 até os anos 2000. Logo mais, na sequência, tem mais uma edição do Uma Atrás da Outra. Toco pra você o som do R.E.M. com Losing My Religion.
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0: 4h59. Olá, bom dia para você. Hoje é quarta-feira, 7 de outubro de 2026. Seja muito bem-vindo, bem-vinda aqui à programação da Jovem Pan. O Jornal da Manhã, primeira edição, está só começando. Vamos então aos temas que movimentam o Brasil e o mundo na manhã de hoje. Federação União PP anuncia apoio a Flávio Bolsonaro no segundo turno. O Republicanos vai confirmar hoje a aliança com o senador e o Podemos também deve comunicar a adesão na quinta-feira. Lula defende a aprovação pelo Senado da PEC que acaba com a escala de trabalho 6x1. O presidente afirmou que a votação vai permitir que a sociedade conheça quem é quem na política e será o primeiro teste para o PL dizer o que quer desse país. Rogério Marinho afirma que o parlamento não será omisso em relação a eventuais crimes cometidos por ministros do STF. O senador e coordenador da campanha do PL fez o alerta durante encontro com o presidente da corte, Edson Fachin. Procuradoria Eleitoral é a favor de acatar desistência de recurso por Antony Garotinho e abre caminho para a eleição de Douglas Ruas como governador do Rio de Janeiro. O Ministério Público afirmou que o pedido tem o mesmo efeito do indeferimento do registro. Ministro Gilmar Mendes arquiva pedido de investigação contra a vice de Flávio por suspeita de estupro. O ministro do Supremo Tribunal Federal apontou a ausência de indícios suficientes para a instauração de inquérito contra o deputado federal Alfredo Gaspar. Diretora da ANEEL recomenda o rompimento do contrato da Enel em São Paulo por uma série de apagões. O voto da relatora Agnes da Costa foi acompanhado por Ludmila Lima, mas Gentil de Sá pediu vista e adiou o posicionamento da agência por 60 dias. Agora são 5 horas e 1 minuto. A edição de hoje do Jornal da Manhã começa destacando que, 2 dias após o primeiro turno, o plenário do Senado retomou a discussão do fim da escala 6x1. Apesar da pressão dos aliados de Flávio Bolsonaro, que falam em tentativa de ajudar Lula na eleição, o presidente da casa, Davi Alcolumbre, quer votar o texto na próxima semana. Quem tem detalhes pra gente é a Karine Hillary.
1: Em meio ao início da discussão do fim da escala 6x1 no Senado, a oposição tem se articulado para adiar a votação da proposta. O senador pelo PL de Rondônia, Jaime Bagatoli, defendeu uma nova análise da PEC, bem como deixar o pleito apenas para o ano que vem.
2: Nós temos que deixar isso para o ano que vem, porque isso vai afetar não só no setor produtivo, não só no agronegócio, na indústria, mas vai afetar também na administração pública. Isso vai afetar direto os municípios, direto o Estado, direto a União. Então, nós precisamos aprofundar com isso com muito mais estudos e muito mais clareza para ver nós ver os reflexos que vai causar, inclusive podendo causar inflação.
1: No mesmo sentido, o candidato à presidência pelo PL, Flávio Bolsonaro, classificou a proposta como oportunista e favorável ao governo do presidente Lula. O candidato defendeu ainda a proposta de emenda à Constituição do senador Rogério Marinho, que prevê acordo entre o patrão e o funcionário.
3: O meu posicionamento é o que já é público, é que eu tenho uma proposta infinitamente melhor do que essa proposta que está na mesa, que é da liberdade para o trabalhador escolher a sua própria carga horária. Tem muitas mães, por exemplo, que não conseguem trabalhar 8 horas por dia porque não tem como deixar seus filhos. E eu vou resolver 2 problemas de uma vez só em situações como essa. Não apenas eu vou garantir a creche para essa mãe que não tem com quem deixar o seu filho, porque ela vai ter um voucher que garanta uma vaga numa creche privada, caso não consiga vaga na creche pública, e ela possa montar a sua jornada de trabalho diária. Por exemplo, trabalhar 4 horas por dia, 4 horas de manhã, ou 4 horas da tarde, ou trabalhar no final de semana. Então, nossa proposta é dar essa liberdade para que o trabalhador monte a sua jornada de trabalho conforme a sua possibilidade, a sua necessidade. Quem quer trabalhar mais, vai trabalhar mais. Quem quer trabalhar menos, quem não consegue trabalhar mais, vai ter o direito de priorizar outras coisas na sua vida. Então, é isso que nós vamos sempre defender, a liberdade.
1: Já o presidente do Senado, Davi Alcolumbre, defende que a tramitação aconteça de acordo com o rito da casa, sem atropelo ao calendário previsto.
4: E aí, neste momento adequado, cada senador e cada senadora desta legislatura terá o livre arbítrio de votar com o seu coração, com a sua consciência e com a sua convicção. se acha razoável nós diminuirmos a escala de trabalho de quase 40 milhões de brasileiros que vivem na escala 6x1 há décadas, ou se acham razoável os trabalhadores brasileiros terem a condição de ter mais um dia na sua vida de descanso para viver, para ficar com a família e para descansar. E aí, nesse dia, eu sei como eu vou votar. E cada um precisa estar preparado para, neste dia, no dia adequado do ponto de vista regimental, poder escolher com o seu coração, com a sua consciência e com a sua história, se vai votar a favor do fim da escala 6x1 ou se vai votar contra o fim da escala 6x1. A isso não me cabe. Ao que me cabe é colocar na pauta. Meu compromisso foi feito, foi assumido, está na pauta e vai ser deliberado.
1: Se o entendimento for mantido, serão realizadas mais 4 sessões de discussões. A votação da proposta em primeiro turno deve ser realizada ainda na próxima semana. Seguindo o regimento, mais 3 sessões de discussões deverão anteceder a votação do segundo turno da proposta, ficando o parecer final para a semana depois do dia 26 de outubro, quando acontece o segundo turno das eleições. A base governista, no entanto, tem outra expectativa. Depois da sessão desta terça-feira, o senador pelo PT do Amapá, Randolfe Rodrigues, afirmou que a proposta deve ser votada antes do segundo turno das eleições. Segundo o senador, as votações do primeiro e do segundo turno da proposta devem acontecer no mesmo dia. Essa celeridade também é defendida pelo senador Jacques Wagner, ex-líder do governo.
5: Isso aí já está claro para o Brasil inteiro que nós defendemos o fim do trabalho aos sábados e domingos e, portanto, a escala 5x2, com 2 dias de descanso ou dia de estudo, ou se a pessoa quiser fazer outra atividade. E para nós é prioridade que ela seja aprovada. Já foi aprovada na Câmara com uma votação expressiva, então, na minha opinião, seria aprovada aqui no Senado também. Repito, quem é contra tem que se assumir perante a opinião pública brasileira.
1: Enquanto o Congresso se articula para debater o fim da escala 6x1, o Executivo cogita tirar da presidência a indicação de ministros do STF.
0: E uma parceria entre o Conselho Nacional de Justiça e o Banco Central pode dar mais transparência nos pagamentos de precatórios. É assunto para Bruno Pinheiro.
6: Quem tem dinheiro a receber do poder público depois de ganhar uma ação na justiça pode transferir esse dinheiro a outra pessoa ou empresa. São as negociações de precatórios. O presidente do Supremo, Edson Fachin, e o presidente do Banco Central, Gabriel Galípolo, apresentaram uma proposta para dar mais segurança e transparência a essas operações. O objetivo é permitir o acompanhamento do crédito a cada operação.
7: Regular não é impedir que o crédito circule, é assegurar que ele circule com segurança. Um precatório pode mudar de mãos, mas não pode perder nesse percurso a natureza de um direito reconhecido pela justiça.
6: A proposta ainda diz que a transferência do precatório seja formalizada por escritura pública, com a identificação do comprador, do vendedor e do valor negociado. Também deverá ser informado o desconto sobre o valor do crédito. Esses dados vão ajudar os tribunais a identificar quem tem direito a receber e também a evitar a venda do mesmo precatório mais de uma vez. O modelo também estabelece uma central nacional para reunir as informações das transferências. Entidades fiscalizadas pelo Banco Central deverão atuar no registro eletrônico das operações. Outra ferramenta em desenvolvimento é uma calculadora pública que vai permitir ao cidadão consultar o valor do precatório. O advogado-geral da União, Jorge Messias, também participou da apresentação e elogiou a medida.
8: E eu acredito que o modelo que está sendo apresentado a partir dos contornos que foram dados pela nota técnica, sem dúvida, vai representar um salto de qualidade significativo na direção de termos uma maior segurança jurídica em um direito que é é fundamental, é elementar para a vida do contribuinte, do cidadão, do administrado, do servidor, do beneficiário da Previdência Social, que é o seu, a sua prestação jurisdicional na forma de um título judicial.
6: As medidas ainda dependem de aprovação do Conselho Nacional de Justiça e do Banco Central. A previsão é que as normas sejam analisadas ainda em outubro, com implementação gradual dos sistemas. A negociação do crédito deverá respeitar as regras constitucionais de pagamento e o controle do tribunal responsável.
0: A largada do segundo turno colocou os partidos do Centrão como principal objetivo nas articulações de Lula e Flávio Bolsonaro. De Brasília, o repórter André Anelli aponta para a gente que o candidato do PL vai obtendo vantagem.
9: O senador Flávio Bolsonaro se reúne hoje em Brasília com líderes da Federação União Progressista, formada por Progressista, o PP, e União Brasil. Na véspera, o grupo já tinha declarado apoio ao senador no segundo turno. O deputado federal e senador eleito Guilherme de Ritchie disse que o endosso foi aprovado por unanimidade.
10: Aqui em São Paulo, a gente já tinha se posicionado, não ficamos neutros no primeiro turno, já apoiávamos o senador Flávio Bolsonaro, tanto é que conseguimos uma vitória expressiva, graças também ao governador Tarcísio de Freitas, ao prefeito Ricardo Nunes, todos que apoiaram. O Flávio teve uma boa distância, com mais de 3 milhões de votos de diferença para o Lula, mas agora o objetivo da Federação União Progressistas em outros estados, ampliar ainda mais essa diferença em São Paulo e nos demais estados da federação, que a gente possa vencer e ampliar os resultados ou diminuir a diferença, fazendo com que Flávio Bolsonaro seja o próximo presidente do Brasil.
9: Também hoje, Flávio vai receber o apoio do Partido Novo durante encontro com a bancada eleita no Congresso. O candidato já garantiu o apoio da Frente Parlamentar Agropecuária, a FPA. Flávio disse que o grupo, liderado pelo deputado Pedro Lupion, vai indicar o próximo ministro da Agricultura e prometeu reduzir os juros do crédito fiscal. Em outra frente, o senador recebeu o apoio do ex-candidato à presidência, Ronaldo Caiado, durante participação em um evento em Goiânia com lideranças locais. No discurso, Caiado relembrou a amizade que disse ter tido com Jair Bolsonaro e justificou a convergência de propostas de governo como responsável pela decisão política.
11: Você foi eleito, acabou. Você está no segundo turno. Você tem
9: Logo em seguida, Flávio agradeceu o apoio de Caiado e também de outros políticos que marcaram presença no evento, como o governador reeleito de São Paulo, Tarcísio Gomes de Freitas, e os senadores eleitos Gracinha Caiado e Gustavo Gayer, que, segundo Flávio, vão ajudá-lo a promover mudanças na Constituição.
12: O Brasil já me deu, Caiado, um Congresso muito mais à direita do que ele já é hoje. Uma maioria no Senado para fazer o presidente do Senado, com maioria na Câmara para fazer o presidente da Câmara, para a gente mudar a Constituição, para a gente redemocratizar esse país.
9: Mais cedo, Flávio subiu o tom contra a discussão patrocinada pelo governo do fim da escala 6x1.
3: O Lula, em 4 anos de governo, não faz. Agora, no meio do segundo turno, ele vem numa forma oportunista querer fazer um movimento achando que isso vai dar voto para ele.
9: A PEC 6x1 é considerada vital para a campanha de Lula, que se reuniu com assessores. Após nova reunião, o presidente afirmou que o resultado da medida vai comprovar o que ele considera como o rumo que o PL quer dar ao país em caso de vitória de Flávio Bolsonaro.
13: O meu adversário, ele vai ter que tomar uma decisão. Se ele vai mandar a bancada do partido dele votar favorável o fim da jornada de trabalho 6x1, ou se vai estabelecer essa jornada em que as pessoas só têm um dia para descansar, e se for mulher, o dia que ela tem que descansar, o dia que ela mais trabalha, porque ela tem que limpar a casa pela semana inteira. Pelo que eu fui informado, eles estão tentando atrapalhar a votação. Atrapalhar a votação para que essa votação não aconteça. Quem mentiu até agora, quem não falou a verdade, quem brincou de falar a verdade, agora chegou o dia D. Vai ter que dizer se vai ou não votar.
9: Em declaração ao lado do candidato do PT ao governo do Distrito Federal, Leandro Graz, do governador reeleito do Piauí, Rafael Fonteles, e do senador eleito Rui Costa, Lula demonstrou otimismo com a aprovação da PEC.
13: Eu estou confiante que o presidente Alcolumbre vai colocar em votação. Estou confiando que o Senado vai repetir a decisão que já foi tomada pela Câmara. E estou confiante que o PL vai demonstrar se tem coragem ou não de votar a favor do fim dessa escala que faz as pessoas trabalharem 6 dias e ficam só em casa. Ou seja, quem mentiu até agora, quem não falou a verdade, quem brincou de falar a verdade, agora chegou o dia D.
9: Lula ainda participou de uma reunião com líderes aqui no Palácio do Planalto. Para os próximos dias, a única viagem de campanha confirmada até o momento é para Natal, capital do Rio Grande do Norte. Na cidade, o presidente quer também reforçar a candidatura de Cadu de Lula, que disputa o segundo turno contra Alisson Bezerra. De Brasília, André Anelli.
0: E o senador Flávio Bolsonaro e o governador reeleito Tarcísio de Freitas vão intensificar a campanha no estado de São Paulo ainda esta semana. Quem tem os detalhes para a gente é a Beatriz Manfredini.
14: O senador e candidato à presidência, Flávio Bolsonaro, e o governador reeleito de São Paulo, Tarcísio de Freitas, acertaram pelo menos 2 eventos no estado para a próxima semana. A definição ocorreu durante o jantar a portas fechadas, realizado nesta segunda-feira em Brasília, que foi antecipado pela Jovem Pan com exclusividade. O primeiro compromisso será um almoço com prefeitos da região metropolitana de São Paulo no próximo domingo. Também estão previstas as participações dos senadores eleitos Guilherme de Ritchie e André do Prado, além do prefeito da capital, Ricardo Nunes. A estratégia parte da avaliação de que a região, historicamente conhecida como Cinturão Vermelho, pela proximidade com o PT, mudou de perfil eleitoral. Tarcísio venceu na maior parte dos municípios da região no primeiro turno, enquanto Fernando Haddad ficou à frente apenas em Francisco Morato e Diadema. Ainda assim, a leitura feita na reunião é que Flávio pode ampliar sua margem na região metropolitana. O cenário é considerado mais favorável agora, com a eleição já definida para deputados, que podem concentrar esforços na campanha presidencial. A expectativa inclui também parlamentares de partidos que apoiaram outros candidatos no primeiro turno, como o PSD. A ideia é que os deputados bem votados façam acenos públicos a Flávio, com fotos, vídeos e pedidos de voto. Um dos exemplos citados durante a reunião foi o do ex-prefeito de Osasco, Rogério Lins, eleito deputado federal com boa votação. A estratégia é aproveitar a força eleitoral desses nomes para ampliar a presença de Flávio nas cidades. Na segunda-feira, a agenda será no interior. Flávio e Tarcísio devem participar de um grande evento em São José dos Campos, seguido de uma moto carreata. A ideia é reproduzir o modelo de um ato em que esteve o ex-presidente Jair Bolsonaro durante a campanha de 2022 e retomar as agendas consideradas simbólicas da trajetória política do pai de Flávio. Parlamentares eleitos de outros estados também devem ser convidados para o evento, ampliando a mobilização em torno do senador. Apesar de a data coincidir com o feriado de Nossa Senhora Aparecida, não está previsto, até o momento, uma visita de Flávio ao Santuário Nacional. Depois das recentes polêmicas envolvendo notícias falsas relacionadas ao senador e à padroeira do Brasil, a avaliação interna é que o melhor caminho é evitar uma nova turbulência. Segundo uma fonte que participou do jantar, uma visita neste momento poderia parecer uma forçação de barra nas palavras dele. Pelo menos até quinta-feira, o senador ficará concentrado em articulações com nomes importantes e partidos para tentar apoio. Ao longo da semana, deve se reunir com outros quadros bem votados e aliados, como o deputado federal Nicolas Ferreira, por exemplo.
0: Para a comentarista Dora Kramer, algumas certezas da campanha de Flávio Bolsonaro para o segundo turno podem ser postas em dúvida caso as futuras pesquisas eleitorais indiquem outras certezas. Acompanhe.
15: Senador Flávio Bolsonaro, nessa reta afinal, aposta na força dos aliados, e não só aqueles já vitoriosos, como parlamentares e governadores eleitos no primeiro turno. O apoio dos que perderam, Ronaldo Caiado e Romeu Zema, por exemplo, é muito valorizado. E é valorizado porque qualquer voto, qualquer quantidade mínima de voto pode significar a transferência de votos que garanta a vitória. A campanha do PL quer reforçar os acertos que fizeram o senador chegar na frente do presidente Lula. Um dos eixos dessa estratégia é bater na tecla de que Flávio Bolsonaro é um moderado, diferente do pai e tal. A gente viu isso lá desde o começo. Outro é continuar concentrando o discurso nos temas que têm a ver com o dia a dia da população, como segurança e o preço dos alimentos. Um terceiro eixo é o foco nas críticas ao Supremo Tribunal Federal, considerado o Supremo um dos grandes responsáveis pela derrota parcial e ainda não confirmada do governo. Sobre os debates, apesar de o senador ter dito ontem, ter confirmado que vai, isso ainda está em suspenso, esse assunto, porque muita gente no entorno dele está aconselhando a não ir. É difícil fugir dos debates, mas de qualquer maneira esse tema vai depender das próximas pesquisas.
0: 5:20, já o presidente Lula começou a recalcular o discurso nas redes sociais após o resultado de domingo, no primeiro turno das eleições. O petista deve investir no medo dos eleitores com corte de benefícios como tentativa de desgastar Flávio Bolsonaro. A reportagem é do João Vitor Revedilho.
16: A mudança de discurso do presidente Lula foi perceptível horas após a reunião com a cúpula da campanha e menos de 48 horas após o resultado do primeiro turno das eleições no domingo. Nas redes sociais, Lula passou a atacar mais Flávio Bolsonaro, mas apelou para o medo da população com corte de benefícios, associando o senador ao fim de programas sociais como o Minha Casa Minha Vida, o Farmácia Popular e até o Pé de Meia. Em outra publicação, Lula usou um comentário de um jornalista sobre uma criança com uma arma de fogo em mãos, associando a imagem ao apoio a Flávio. A estratégia foi definida durante uma reunião na segunda-feira com o núcleo duro da campanha petista e com governadores e parlamentares eleitos ou que avançaram para o segundo turno.
17: Teve uma reunião de 4 horas entre Lula e os seus principais aliados e houve diversas especulações ali sobre o que poderia acontecer. Houve uma conversa sobre o que aconteceu, quais foram os pontos negativos da campanha que fizeram que Lula ficasse na segunda colocação contra Flávio Bolsonaro. E um dos pontos citados foi que Lula não disse basicamente o que o povo queria ouvir. Então a comunicação da presidência da República e do candidato à reeleição pelo PT acabou sendo muito falha no quesito de fazer a convencer o eleitor de que aquilo poderia acontecer, daquilo que o eleitor queria ouvir. Um outro ponto também citado, um foco nesse segundo turno também será na segurança pública. Isso porque o discurso ontem na reunião do governador reeleito do Piauí, Rafael Fonteles, convenceu muito os principais aliados da coordenação de campanha do PT. Eles avaliam que a segurança pública, a guerra contra facções, também a questão do crime, de combate ao crime organizado e também o poder da União sobre os estados para cuidar da segurança pública, ajudar, na verdade, não é nem poder, é ajudar os estados a cuidar da segurança pública. Pode ser fundamental nessa campanha de reeleição, nesses próximos 19 dias de debate no segundo turno. Debates políticos, enfrentamentos diretos, também vão ser usados como uma estratégia para tentar desgastar ainda mais a imagem de Flávio Bolsonaro, numa tentativa de enfraquecer o candidato do PL.
16: No encontro, que durou 4 horas, Lula foi aconselhado a usar a segurança pública como um foco nesse segundo turno. A sugestão partiu de Rafael Fonteles, governador reeleito do Piauí e que deve ter um papel de destaque na campanha do petista nessa reta final da eleição. Lula ainda ouviu análises sobre as dificuldades da campanha, com destaque para as críticas à comunicação. Um dos pontos mais citados é que Lula não falou o que o eleitor queria ouvir e nem se comunicou de forma ativa nas redes sociais. Na reunião, Lula ainda definiu que irá para Natal como a sua primeira agenda do segundo turno.
0: A gente volta a ouvir aqui a comentarista Dora Kramer, porque para Dora, Lula quer fazer em 20 dias o que não fez nos mais de 1.400 dias à frente do governo. Acompanhe.
15: O presidente Lula optou pelo caminho da mudança radical. Ele quer mudar tudo, a equipe de campanha, o discurso, o público-alvo e até o jeito de falar do Supremo Tribunal Federal, agora bem mais crítico do que já foi. Essa escolha pela reformulação geral, é claro que é um reconhecimento de que houve muitos erros no primeiro turno. A questão é, dá tempo de fazer essa correção assim tão completa? Em menos de 3 semanas, a tentativa vai ser corrigir, se não todos os erros, mas pelo menos boa parte deles. E Lula já começou por mudar de ideia em relação aos debates, né? A gente está vendo agora, ele não foi nenhum e agora diz que quer ir a todos. O presidente também pretende modular o discurso para falar com o eleitor de centro, deixar de falar só com a bolha dele. Ontem, Lula lançou a ideia mais polêmica, pelo menos mais polêmica até agora, propondo que a indicação de ministros do Supremo não seja mais prerrogativa do presidente da República. Logo ele, que já indicou vários pelo critério da lealdade. Bom, em resumo, a equipe do presidente se propõe a fazer, em menos de 3 semanas, o que não foi feito nos quase 4 anos de governo, nem nos 45 dias de campanha oficial.
0: Jornal da Manhã, são 5 horas e 25 minutos.
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0: Jornal da Manhã, 5h27. Pelo menos 4 debates entre Lula e Flávio estão previstos para o segundo turno das eleições. A reportagem é do Misael Mainetti.
28: A disputa pela presidência entre uma nova fase, com a expectativa de confrontos diretos entre Lula do PT e Flávio Bolsonaro do PL. Depois de ficarem fora dos debates do primeiro turno, os dois sinalizam que devem participar dos encontros desta nova etapa. Flávio afirmou nesta terça-feira que pretende ir aos debates.
29: Eu já queria ter participado no primeiro turno de debates com o Lula. E vou participar de debates, eu acho que são importantes. E o que eu sempre quis, eu quero comparar os programas de governo, eu quero comparar os governos do Lula com o nosso governo e eu tenho a convicção de que a gente vai sair vitorioso nesse debate. Mais uma vez, eu queria que tivesse acontecido o debate, em especial o último, que foi, houve uma interferência dos ministros do Lula, tanto no TSE como no STF. Eles interferiram num debate, afrontaram a liberdade de imprensa, quebraram a regra do debate, que todos tinham concordado com elas, inclusive o PT. Mas por alguma razão eles fizeram esse movimento, o debate foi cancelado, então vou ter oportunidade agora de debater com eles.
28: Lula também mudou de posição, indicou que deve participar. Após o primeiro turno, o presidente disse que se considera bom no mata-mata e no tete-a-tete. O presidente do PT, Edinho Silva, afirmou que a intenção é comparecer ao maior número possível de encontros. A postura é diferente da adotada no primeiro turno. Lula alegava que debates com muitos candidatos dificultavam discussões mais aprofundadas. Flávio condicionava a participação à presença do presidente. A ausência dos dois chegou a provocar cancelamentos. A Record suspendeu o debate previsto para 27 de setembro e o Pool, momento da decisão, também foi cancelado. Na Band, em agosto, os dois também ficaram de fora. Já na reta final do primeiro turno, Flávio chegou a confirmar presença no debate da TV Globo, mesmo sem Lula, mas desistiu após decisões judiciais alterarem a dinâmica do grupo. Entre as mudanças estavam a inclusão de Renan Santos do Missão e a proibição da exibição do púlpito vazio de Lula. Agora, com apenas dois candidatos, as campanhas veem os debates como espaço para comparação direta de propostas e para buscar os votos de quem escolheu outros candidatos, por exemplo, ou não foi às urnas no primeiro turno. A expectativa também é de confrontos mais duros. Flávio, do PL, chega ao segundo turno depois de terminar a primeira etapa à frente com 47,03% dos votos válidos contra 45,16% do presidente Lula do PT. A diferença foi de pouco mais de 2 milhões de votos. O primeiro debate está previsto para domingo, dia 11, na Record. No dia 15, SBT e outros veículos realizam mais um encontro entre os candidatos. A Band realiza o debate no dia 18, às 8 da noite, em parceria com um pool que inclui a Jovem Pan e outras emissoras. O último debate está previsto para 23 de outubro, na TV Globo, dois dias antes do segundo turno.
0: Minas Gerais está no foco dos dois candidatos à presidência da República, Lula e Flávio Bolsonaro, para garantir a vitória no segundo turno. E o motivo é aquela tradição do Estado na influência para o resultado final das eleições. Entenda agora os motivos na reportagem de Rodrigo Costa.
1: Considerado um estado pêndulo nas eleições, Minas Gerais manteve a tradição de refletir o resultado nacional da eleição para presidente da República. Com 100% das urnas apuradas, Flávio Bolsonaro do PL obteve 48,24% dos votos no estado, enquanto Lula, do PT, ficou com 43,33%. Desde a primeira eleição direta para presidente em 1989, todos os presidentes eleitos no país venceram em Minas Gerais, que concentra 10,3% do eleitorado brasileiro. Um dos fatores que ajudam a explicar esse fenômeno é a localização do estado. Minas faz divisa com 6 estados e o Distrito Federal. O Norte e o Nordeste mineiros receberam influências de populações vindas do Nordeste do país. A região central foi marcada pelo ciclo do ouro, enquanto Sul, Sudeste e Zona da Mata tiveram influência de movimentos de ocupação e atividades econômicas de São Paulo e do Rio de Janeiro. Em 7 das 8 cidades de Minas Gerais, com mais de 200 mil eleitores, Flávio Bolsonaro ficou na frente. Belo Horizonte, Betim, Contagem, Montes Claros, Ribeirão das Neves, Uberaba e Uberlândia. Apenas em Juiz de Fora, na Zona da Mata, Lula terminou o primeiro turno na dianteira, com 49,58% dos votos contra 41,53% de Flávio. Cleitinho vai apoiar Flávio. Já decidiu. O presidente Luiz Inácio Lula da Silva, por sua vez, vai colocar um exército de mulheres na campanha dele aqui em Minas Gerais para tentar virar a eleição no estado. O exército é formado por Marília Campos, do PT, ex-prefeita de Contagem e senadora eleita. Ana Elisa, também do PT, deputada federal mais votada na história de Minas Gerais. E Duda Salaber, do PSOL, deputada federal reeleita. Além de Beatriz Cerqueira, também do PT, e Macaé Evaristo, também do Partido dos Trabalhadores, ambas deputadas estaduais reeleitas. A estratégia do presidente de colocar mulheres aliadas vitoriosas para tentar alavancar a sua campanha no segundo turno em Minas foi anunciada por integrantes do partido no estado e já está em andamento. A partir de um encontro nesta segunda-feira entre Marília e Lula em Brasília. De Minas Gerais, Rodrigo Costa.
0: Agora 5 horas e 33 minutos, seguimos aqui com o Jornal da Manhã pela Jovem Pan e os principais temas do noticiário nesta quarta-feira. E como fica a situação de quem não compareceu às urnas? É preciso justificar a ausência? Pode participar do segundo turno? Acompanhe tudo isso com Marcelo Matos.
2: Quem não votou e também deixou de justificar sua ausência no primeiro turno das eleições tem até o dia 3 de dezembro para regularizar a sua situação. Explica a advogada Amanda Guimarães, que ressalta que o eleitor poderá votar normalmente no segundo turno.
4: Quem por acaso não votou no primeiro turno das eleições ou que não vá votar no segundo turno das eleições, não tem automaticamente o seu título eleitoral suspenso. Há um prazo da Justiça Eleitoral de até 60 dias para você regularizar e justificar a sua ausência. Se você não regularizar neste prazo, você ainda pode sanar a sua pendência com a Justiça Eleitoral, pagando a multa por não ter comparecido e nem justificado a sua ausência.
2: No dia da eleição, se você estiver ausente da cidade da sua votação, o requerimento da justificativa pode ser feito pelo e-título no celular ou presencialmente por meio de formulário em qualquer cartório eleitoral e uma sessão de votação, como uma escola que recebe justamente aí os eleitores.
4: Existem duas formas para você

0: do atendimento eleitoral, você acessa justificativa de ausência ou nova justificativa. E serão necessários os dados pessoais, o turno da eleição e a declaração do motivo, anexando a documentação digitalizada. Após a solicitação, o eleitor recebe um protocolo para acompanhar a decisão. Caso a justificativa não seja deferida ou não seja realizada dentro do prazo, o eleitor deverá pagar uma multa no valor de R$ 3,51. A multa é referente a cada turno em que o eleitor não compareceu e nem justificou. É possível realizar o pagamento por meio de Pix ou cartão de crédito.
1: O voto é obrigatório no Brasil, mas a partir dos 70 anos ele é facultativo. Hoje, as pessoas que possuem mais de 70 anos representam 17 milhões de votos. Houve um crescimento de 15% em relação às eleições de 2002. E numa prova de que cada voto importa, a diferença entre Flávio Bolsonaro e Lula no primeiro turno foi de 2,2 milhões de votos.
0: A abstenção em 2026 atingiu 21%, a maior para um primeiro turno, com 33,4 milhões de eleitores que não foram votar, de um total de 158 milhões de brasileiros aptos para o pleito.
2: E durante a entrevista ao programa Pânico, aqui da Jovem Pan, o deputado federal eleito Lucas Pavanato afirmou que os ministros do Supremo Tribunal Federal podem se afastar de Alexandre de Moraes a partir de agora. Acompanhe com o Misael Mainetti.
3: Lucas Pavanato, do PL, chega à Câmara dos Deputados como um dos principais nomes da nova geração da sigla. O atual vereador de São Paulo recebeu 3.038.438 votos para deputado federal, o equivalente a 12,82% dos votos válidos no estado. É o candidato mais votado para a Câmara em São Paulo e o segundo mais votado do país, atrás apenas de Nicolas Ferreira, de Minas Gerais. Conhecido por lutar contra a chamada ideologia de gênero, em entrevista ao Pânico da Jovem Pan, Pavanato afirmou que pretende levar para Brasília pautas que marcaram a campanha. Além dessa, a segurança pública.
4: Uma das pautas principais que eu quero levar para Brasília é a redução da maioridade penal, que está parada há muito tempo lá em Brasília, e ela tem que avançar. Então eu pretendo ser, um dos deputados que mais vai trabalhar para a aprovação da redução da maioridade penal definitivamente. A maior parte da população é a favor. Todo mundo acha que menor de idade comete crime, principalmente crime grave, tem que ser punido.
3: Pavanato também falou sobre antigos aliados do MBL. Sem citar Renan Santos nominalmente, criticou a condução do grupo e afirmou que o projeto político não avança por causa do ego de sua principal liderança.
4: Por que que eles não conseguiram realizar o que eles sonharam? Por conta de ego. O MBL é um movimento muito sectário, que tem apenas um líder e tudo gira em torno desse líder, não existe margem para divergência. É um líder soberbo, que ataca todo mundo que está fora de lá não presta, todo mundo que está dentro de lá é maravilhoso, mesmo que cometa os maiores absurdos. Então, eles vivem desse jeito, vivem nessa bolha, se acham superiores aos outros e atacam ambos os lados.
3: Na disputa pela presidência, Pavanato avaliou que a esquerda subestimou o desempenho de Flávio Bolsonaro no primeiro turno. O deputado eleito também afirmou acreditar que integrantes do Supremo podem se afastar de Alexandre de Moraes como forma de preservar a própria corte.
4: O Supremo Tribunal Federal tomou um baque muito grande. A esquerda não imaginava que o Flávio ia passar para o segundo turno tão na frente. Então eu acho que realmente eles vão ter que se reorganizar de alguma forma para sobreviver, né? Então agora a questão, o Centrão não tá nem aí para ideologia. O Centrão tá aí para se manter no poder. Então como eles viram que o cenário mudou, a maré mudou, eles vão se reajustar para isso. Da mesma forma que o Supremo Tribunal Federal. Então eu acho que o Supremo Tribunal Federal vai entregar o Alexandre de Moraes para se salvar.
3: Ao falar sobre a nova geração de políticos ligados à direita, Pavanato saiu em defesa de Eduarda Campopiano, também do PL, atualmente vereadora em Praia Grande, Litoral Paulista, e conhecida por lutar contra o feminismo e contra a legalização do aborto. Durante a entrevista, ele atribuiu à esquerda os ataques sofridos pela parlamentar eleita.
4: Está sendo agora cancelada, perseguida pela esquerda. Estão usando, por quê? Porque eles são intolerantes. Só existe machismo quando é com mulher de esquerda. Sim. Quando é uma mulher de direita, eles podem ofender a aparência.
5: Exatamente.
4: Da pessoa, podem inventar videozinho de IA pra tentar atacar na moralidade da pessoa direita, que não acontece nada, porque são uns vagabundos. Por quê? Tem medo.

0: do tamanho da Eduarda.
1: Ao analisar a própria votação, Pavanato afirmou que conseguiu ultrapassar o eleitorado tradicional da direita e se apresentou como um nome de renovação política.
2: Acho que o eleitor comum, ele enxergou em mim uma esperança. E é por isso que eu falo, não é só uma questão das propostas que eu levanto e daquilo que eu falo, não. É enxergar uma renovação, enxergar em mim um cara que está disposto a fazer diferente. Então, eu espero honrar realmente esse eleitor.
1: Sobre o mandato que começa em breve como deputado federal, Pavanato se comprometeu em nenhum momento e em nenhuma hipótese a votar a favor do aumento de impostos. Pavanato toma posse como deputado federal em fevereiro de 2027.
3: Jornal da Manhã, são 5h41.
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3: Jornal da Manhã, 5h44. O plenário do Tribunal Superior Eleitoral analisa amanhã o caso envolvendo a candidatura de Antony Garotinho. O TSE vai decidir se aceita o pedido do ex-governador, que desistiu de recorrer para manter o registro. O julgamento pode confirmar, inclusive, a vitória de Douglas Ruas já no primeiro turno contra Eduardo Paes. Já o ex-prefeito pede que os votos de Garotinho sejam validados. A reportagem desse imbróglio todo é do Rodrigo Viga.
9: A eleição para o governo do estado do Rio de Janeiro está muito perto de uma definição. O Ministério Público Eleitoral aqui do Rio de Janeiro reconheceu a desistência do recurso apresentado por Antony Garotinho ao Tribunal Superior Eleitoral. Na prática, falta agora um posicionamento definitivo do TSE, a Corte Suprema Eleitoral do país, que havia recomendado que o MP Eleitoral se posicionasse sobre todo esse imbróglio envolvendo a possibilidade da eleição do Rio de Janeiro ter ou não segundo turno. Se o TSE acolher essa recomendação do Ministério Público Eleitoral, fatura liquidada no primeiro turno. Isso porque os votos de Garotinho não serão consolidados, não serão computados. E sem os votos do candidato do Republicanos, Douglas Ruas, do PL, atinge a maioria, 50,88% dos votos válidos e pode ser anunciado, decretado como vencedor da eleição para o Palácio Guanabara, ainda em primeiro turno. Douglas Ruas disse que confia na justiça eleitoral fluminense e brasileira.
0: Eu tenho muita tranquilidade e confiança na justiça, que muito em breve, mas muito em breve mesmo, vai ser solucionado e a justiça vai proclamar o resultado com Douglas Ruas eleito no primeiro turno. Até mesmo porque não existe um conflito nesse entendimento. Só existem duas candidaturas aguardando essa decisão. Uma é a candidatura do Eduardo Paes e a outra é do Douglas Ruas. O Eduardo Paes já se manifestou anteriormente através de uma petição junto ao Tribunal Superior Eleitoral pedindo que os votos do garotinho fossem nulos. Então não existe um conflito de interesse. As duas candidaturas que aguardam a decisão estão com o mesmo entendimento.
9: Já Eduardo Paes também se mostrou confiante na realização de um segundo turno nas eleições para o governo do estado no próximo dia 25 e disse que essa desistência do recurso de garotinho não passa de uma grande armação.
10: Durante todo o primeiro turno, eu alertei para o absurdo e inusitado que nós estávamos vivendo. Eu sabia desde o início que o garotinho era um candidato laranja, colocado pela candidatura do Douglas Ruas para criar uma situação, criar os constrangimentos, que aliás ele criou a campanha inteira, sem responsabilidade nenhuma, fazendo ataque sem propósito. Nós pedimos à Justiça Eleitoral que ele não tivesse o tempo de televisão e os recursos partidários. Né? Agora, a Justiça Eleitoral não decidiu até o dia da eleição. Portanto, o jogo eleitoral, aquilo que disse a população fluminense no último domingo foi: tem que ter segundo turno.
9: Já Garotinho disse a um podcast que quem pediu a impugnação da candidatura dele foi justamente a coligação liderada por Eduardo Paes. Por isso, o ex-prefeito pode ser taxado como um grande mentiroso.
11: E que armação eu poderia ter com Douglas Ruas, eu sendo candidato contra ele? Que você é 7-1? Todo mundo já sabe, agora você passar pro papel de mentiroso.
9: Se for confirmada a derrota de Eduardo Paes no primeiro turno, com vitória de Douglas Ruas do PL, vai ser a terceira vez que o ex-prefeito tenta, mas não consegue chegar ao Palácio Guanabara. A última foi em 2018, quando perdeu para o outsider Wilson Witzel. E agora chegou atrás de Douglas Ruas do Rio. Rodrigo Viega.
3: Faltando agora 12 para as 6, a gente muda de assunto aqui no Jornal da Manhã para conferir a previsão do tempo para esta quarta-feira. O alto volume de chuva no início de outubro, inclusive, permitiu que algumas capitais superassem a média do mês. Quem tem mais detalhes para a gente sempre participa conosco, Camila Yunis.
12: Oi, Nonato, muito bom dia para você, bom dia a todos que nos acompanham aqui no Jornal da Manhã. Os últimos dias foram de muitas instabilidades na região sudeste do país, não só aqui no estado de São Paulo, mas também em Minas Gerais e no Espírito Santo. As duas capitais desses estados registraram volume de chuva acima do que é esperado para o mês de outubro. E claro que isso também é um dos reflexos da primavera, que é essa estação de transição. Vamos dar uma olhadinha nos números, porque na capital mineira, nesses primeiros 5 dias de outubro, já choveu 126 milímetros. A média são 110 milímetros. E lá em Vitória, foram 130 milímetros nos primeiros 5 dias de outubro. E a média para o mês de outubro são 124. Para o dia de hoje, a tendência é de uma diminuição nas instabilidades, mas a gente ainda tem condição de chuva. Vamos dar uma olhadinha no nosso mapa. Essas precipitações, elas devem acontecer aqui na faixa leste do estado de São Paulo, no norte paulista, centro-sul de Minas Gerais, inclusive com um alerta importante aqui para o sul mineiro, e também deve chover ainda lá no estado do Rio de Janeiro. Na região centro-oeste, onde choveu bastante nos últimos dias, essas precipitações também vão começar a diminuir. O dia amanhece com o tempo mais firme, mas podem ter algumas pancadas em áreas aqui do sul de Goiás e do norte de Mato Grosso. Mas a gente faz um alerta importante para a região sul do país, porque os temporais retornarão para a região a partir de hoje. Então, muita atenção. E a tendência é de uma intensificação dessa chuva nos próximos dias, principalmente até a sexta-feira. Na região das Missões, lá no Rio Grande do Sul, o volume de chuva pode chegar a 100 milímetros. As rajadas de vento, a gente está falando de velocidades que podem chegar a 90 quilômetros por hora, inclusive também com possibilidade de queda de granizo. Então, uma situação com alerta para o Rio Grande do Sul. Tem condição de chuva hoje também em áreas do oeste de Santa Catarina, do Paraná e do sul de Mato Grosso do Sul. Vamos dar uma olhadinha no próximo mapa, porque tem condição de tempo firme também para outras áreas no centro-norte do país. Tempo fica firme no norte de Minas Gerais, norte de Goiás, também boa parte aqui do estado do Pará e boa parte do interior nordestino. Na faixa leste do Nordeste tem algumas instabilidades mais fracas em áreas aqui do Rio Grande do Norte, Alagoas e também em Sergipe. Mas tem umidade relativa do ar que fica mais baixa lá no interior nordestino, continua esse cenário, boa parte aqui da Bahia, Pernambuco, no Piauí, Tocantins também, e olha só, o norte de Minas Gerais. E repare que a gente tem também um amarelinho no norte do Pará e no Amapá, com um cenário de atenção para essa umidade relativa do ar que ainda fica mais baixa, e isso é um reflexo do El Niño, que diminui as chuvas no norte do país. Vamos ver as temperaturas para o dia de hoje, porque lá na região sul do país, antes desses temporais, antes de toda essa chuva, a gente tem uma elevação nas temperaturas. Olha só, Porto Alegre com máxima de 27 graus, aqui na capital paulista máxima de 25, Cuiabá com 36 e Rio Branco com máxima de 37 graus. E lá em Salvador, hoje a gente tem máxima de 31 graus. E Nonato, a gente vai seguir de olho nessas precipitações lá no Rio Grande do Sul e a gente reforça para que a população fique atenta aos alertas da Defesa Civil. Bom dia para você e até amanhã.
3: Camila Yunes, sempre com a gente aqui atualizando a previsão do tempo. O ministro Luiz Fux, do STF, vai decidir sobre a proibição das bets no Brasil depois da medida provisória do presidente Lula. Quem tem os detalhes para a gente é o Marcelo Matos.
13: A Advocacia Geral da União solicitou ao Supremo Tribunal Federal que mantenha a medida provisória que proibiu as bets no Brasil. Mas o advogado Frederico Mansur explica que a AGU admitiu a possibilidade de uma audiência pública sobre o tema em Brasília.
14: E quando a gente fala da questão da saúde, que sim é um problema, ninguém pode negar que houve o vício, houve o endividamento, que existiu um problema. Mas, na medida provisória, não há uma linha sequer falando como vai se tratar os dependentes. Como que o governo vai cuidar dessas pessoas? Não tem uma linha na medida provisória. Ela simplesmente acaba com o setor a 9 dias da eleição.
13: Os clubes de futebol brasileiros se uniram às entidades que representam as bets no apoio contra a MP, editada pelo presidente Lula, que acabou com as apostas de cota fixa e determinou a retirada imediata de patrocínios.
14: O meu segmento, em que eu paguei 30 milhões, investi, gerei emprego, paguei imposto, movimentei a economia do dia para a noite, ele deixa de existir. E eu não recebo a minha outorga de volta e ainda sou cobrado pelo Estado brasileiro de R$1 bilhão, mais uma indenização que seria estimada. Então, assim, é o pior recado que você pode dar para o investidor estrangeiro.
13: Os clubes alegam um prejuízo estimado em R$1 bilhão anuais apenas na Série A. O ministro do STF, Luiz Fux, está com a ação e fixou o prazo de 72 horas para que a AGU se manifestasse, o que ocorreu nesta terça-feira. Cabe agora a decisão do ministro.
15: Até em razão de toda aquela guerra das liminares no Supremo Tribunal Federal, às vésperas das eleições, o Supremo roubou até o protagonismo dos candidatos à presidência. Tudo indica lá nos bastidores de que essa decisão do ministro Luiz Fux deva ficar também após o segundo turno.
14: Foi uma medida eleitoreira. Ele mesmo reconhece o presidente que mal tem uma medida eleitoreira. Mas assim, eu vou fazer uma outra pergunta. Que mal tem você acabar um setor do dia para a noite? Que mal tem você imediatamente eliminar com 15 mil empregos diretos, fora os indiretos? Que mal tem você colapsar o futebol, os clubes da Série A, B, C, D, que tem que pagar os salários? Como é que a CBF vai pagar o prêmio milionário da Copa do Brasil se o nome da Copa do Brasil já não é mais o mesmo? Como vai ser a rodada de quarta-feira agora do Campeonato Brasileiro sem os patrocínios? Como vão ser as mídias, a imprensa, os órgãos de TV que compraram direitos esportivos de muitos anos, pagando um preço bem relevante sem ter essa receita? Então, assim, Que mal tem em todas essas questões, né?
13: A expectativa passa por uma liminar, o que garantiria, no mínimo, um prazo de transição até 31 de dezembro de 2026 para preservar os contratos vigentes até o fim da temporada esportiva. A Associação Nacional de Jogos e Loterias e o Instituto Brasileiro de Jogo Responsável pedem a suspensão da eficácia da medida provisória 1394 de 2026.
3: Jornal da Manhã, 5h55.
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6: Jornal da Manhã, agora 6 em ponto. Um ótimo dia para você que está chegando agora aqui à programação da Jovem Pan. Este é o Jornal da Manhã, primeira edição, na quarta-feira, dia 7 de outubro de 2026. Seguimos juntos, atualizando para você as principais informações do Brasil e do mundo. Nessa hora tem também a participação dos nossos comentaristas. Tem destaque internacional porque novas manifestações de estudantes na França reuniram centenas de milhares de pessoas e aumentaram a tensão com a polícia. Os confrontos em várias cidades levaram o presidente Emmanuel Macron a convocar uma reunião de emergência. Quem tem mais detalhes é o Fabrício Naitsky.
7: Segundo os organizadores das manifestações registradas nas maiores cidades francesas, 450 mil pessoas participaram das passeatas, incluindo 100 mil em Paris. Já o Ministério do Interior afirmou que o comparecimento total foi de 265 mil, com 56 mil na capital. Os protestos foram marcados por mais confrontos com a polícia, que utilizou bombas de gás lacrimogêneo em Paris, Lyon, Rennes, Estrasburgo e Toulouse. Pelo menos 488 pessoas foram detidas e 43 agentes de segurança ficaram feridos. A força da resposta policial causou preocupações entre o governo francês. O presidente Emmanuel Macron convocou uma reunião de emergência durante a noite no Palácio Presidencial com o primeiro-ministro Sébastien Lecornu, que prometeu atender a demandas dos estudantes. Os alunos do ensino médio têm cobrado o governo por mais recursos para a educação pública. Entre as reclamações estão as más condições das salas de aula, consideradas insuficientes para suportar o alto calor durante o verão europeu. Os manifestantes também pedem respostas sobre a falta de professores substitutos e a alta carga horária, com a jornada escolar iniciando às 8 da manhã e se estendendo até às 6 da tarde. Ao todo, estudantes do ensino médio francês somam mais de 1.000 horas de aula por ano, número superior à maior parte dos países europeus, que possuem entre 700 a 900 horas. Sem maioria na Assembleia, o governo de Emmanuel Macron tenta adotar um ajuste fiscal no país de 54 bilhões de euros. O projeto de orçamento para 2027, apresentado na última semana, destacou o atual déficit de 5,4% do PIB e a dívida pública de 3,5 trilhões de euros, o equivalente a 119% do Produto Interno Bruto francês. Iniciadas no final de setembro, as manifestações já tiveram casos que abalaram a opinião pública na França. Em Lens, no norte do país, um jovem de 15 anos perdeu a mão após ser atingido por uma granada de dispersão disparada por um policial. Politicamente, partidos de esquerda têm apoiado os protestos e criticado a resposta policial. Já a oposição de direita acusou o partido França Insubmissa de buscar semear o caos em busca de apoio nas eleições presidenciais de 2027.
6: Ainda na área internacional, o ataque terrorista do grupo Hamas contra o Estado de Israel, que desencadeou uma sangrenta guerra na faixa de Gaza, completa exatamente hoje 3 anos. A Luciana Magalhães relembra essa fatídica data.
8: 7 de outubro de 2023, sábado, dia de descanso para os judeus, além de feriado religioso em Israel. O que era para ser um dia calmo, terminou como um dos mais traumáticos da história recente do país. Por volta das 6:30 da manhã, milhares de foguetes foram lançados da faixa de Gaza em direção a Israel. Integrantes armados do Hamas e de outros grupos radicais palestinos invadiram o território israelense, utilizando motos, caminhonetes, barcos e até mesmo parapentes. Comunidades próximas à fronteira com a faixa de Gaza e bases militares foram atacadas. Civis foram abatidos dentro de seus carros e suas casas. Participantes do festival Supernova de Música Eletrônica foram surpreendidos pelos ataques. Centenas foram mortos ou feitos reféns. Ao longo do dia, imagens, muitas delas divulgadas pelo próprio Hamas, de casas incendiadas e pessoas sendo mortas ou sequestradas, circularam o mundo. Segundo a Comissão de Investigação da ONU, 1.200 pessoas foram assassinadas, a maioria civis. 250 foram levadas à força para a faixa de Gaza, incluindo mulheres, idosos, crianças e militares. Vários casos de violência sexual também foram reportados durante os ataques. A operação do Hamas chocou o mundo e representou uma falha de segurança grave de Israel, considerado um dos países mais bem preparados militarmente. Ainda naquele dia, o premier Benjamin Netanyahu declarou que Israel estava em guerra. A resposta das forças de Tel Aviv veio através de bombardeios intensos. A partir daí, uma nova e devastadora fase do conflito entre Israel e Hamas começou, desencadeando um conflito que durou ao menos 2 anos, com grandes consequências para a faixa de Gaza. Segundo números fornecidos pelo Ministério da Saúde de Gaza, vinculado ao Hamas, mas considerados consistentes pela ONU, mais de 74 mil palestinos foram mortos e cerca de 10 mil continuam desaparecidos nos escombros espalhados pelo enclave. Atualmente, Israel controla cerca de 65% da faixa de Gaza. O governo de Benjamin Netanyahu afirmou que não vai retirar suas tropas do território palestino enquanto Hamas não for desarmado por completo. Imagens de satélite divulgadas pela ONU apontam que 80% da faixa de Gaza foi destruída ao longo de 2 anos de guerra. Organizações humanitárias denunciam o isolamento de 2,5 milhões de palestinos, com falta de suprimentos e estrutura de saúde. Mesmo com o anúncio de uma trégua, ataques e bombardeios ainda acontecem em várias áreas de Gaza. A situação continua sendo alvo de debates entre a comunidade internacional, que admite a gravidade do ataque realizado pelo Hamas, mas critica a proporção da resposta dada pelo governo israelita.
6: Três anos hoje, portanto, desse ataque do Hamas a Israel e, como a Luciana contou, desencadeando todo esse cenário que a gente acompanha agora na faixa de Gaza. São 6:07, vamos mudar de assunto aqui no Jornal da Manhã, falar um pouco de saúde. O Márcio Atala responde a uma dúvida. Afinal, carboidrato engorda mais do que a proteína? Acompanhe a explicação e os detalhes no quadro Viva Bem.
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10: Olá, ouvintes e espectadores da Jovem Pan News. Sabe o que eu tenho para hoje? Se carboidrato engorda mais do que proteína e gordura. Vamos lá. Cada grama de carboidrato tem 4 calorias. Cada grama de proteína também tem 4 calorias. Cada grama de gordura tem 9 calorias. E você que gosta de beber um pouquinho, saiba que cada grama de álcool fornece 7 calorias. Então o carboidrato não engorda mais do que a proteína, não engorda mais do que a gordura, de jeito nenhum. Mas é importante a gente entender que para uma boa alimentação é importante a gente combinar esses 3 macronutrientes: proteína, carboidrato e gordura. Cada um deles exerce uma função no corpo e vão ser muito importantes para que a gente tenha muita saúde e qualidade de vida. Combinado? Ficou com dúvida? Vai lá no meu Instagram e deixe seu comentário. @MárcioAtala.
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6: O senador Rogério Marinho, coordenador da campanha de Flávio Bolsonaro, avisa que o parlamento não será omisso em relação a eventuais crimes cometidos por ministros do Supremo. O parlamentar se reuniu com o presidente do STF, Luiz Edson Fachin. De Brasília, quem informa para a gente é o Bruno Pinheiro.
11: O senador Rogério Marinho, coordenador da campanha de Flávio Bolsonaro, candidato à presidência da República, se reuniu nesta terça-feira com o presidente do Supremo Tribunal Federal, ministro Edson Fachin, aqui no edifício sede da Suprema Corte. O encontro aconteceu 2 dias depois do primeiro turno, em um momento de forte tensão entre os parlamentares, entre o Congresso e o Supremo Tribunal Federal. Marinho disse que levou a Fachin as preocupações sobre decisões do Judiciário, que na avaliação dele interferiram na atuação da Justiça Eleitoral durante a campanha de 2026.
12: Nós estamos assistindo uma espécie de intervenção continuada na Justiça Especializada, no caso a Justiça Eleitoral, por parte de alguns ministros do Supremo Tribunal Federal, como o ministro Gilmar Mendes, como o ministro Flávio Dino, né? E como havia feito no início desse ano o ministro Alexandre de Moraes.
11: Rogério Marinho também afirmou que um eventual governo Flávio Bolsonaro não haverá, nas palavras dele, vingança contra o Supremo Tribunal Federal. Mas também disse que não haverá omissão diante de eventuais crimes de responsabilidade de ministros do STF.
12: Vingança não significa omissão. Nós não temos vindita nem vingança. Agora, não há omissão. A Constituição é clara. O princípio da separação entre os poderes é um elemento basilar na nossa Constituição e na nossa República. Nós temos 3 poderes harmônicos e independentes entre si. Mas não existe poder absoluto. E o crime ou o indício de crime cometido por quem quer que seja não pode ser acobertado pelo corporativismo. Então nós não defendemos a omissão, defendemos o cumprimento da Constituição. Então se crimes de responsabilidade forem cometidos, é evidente que eles têm que ser investigados. Ninguém está acima da lei.
11: Rogério Marinho também defendeu uma mudança no regimento do Senado Federal para que os pedidos de impeachment contra ministros do STF, eles possam avançar automaticamente caso tenham pelo menos apoio de 49 senadores. E a mensagem levada ao ministro do Supremo Tribunal, Edson Fachin, foi de que o resultado das urnas, eles devem ser respeitados. E o vencedor da eleição do segundo turno deverá ser empossado. O ministro Edson Fachin também recebeu, nesta terça-feira pela manhã, Davi Alcolumbre, um encontro na residência oficial do Senado Federal. Após se reunir com o senador Rogério Marinho, Edson Fachin também recebeu a líder do governo no Congresso Nacional, a senadora Tereza Leitão, que não conversou com jornalistas. De Brasília, o Bruno Pinheiro.
6: É o primeiro assunto para a gente tratar aqui com o Túlio Nassa na manhã de hoje, que está junto com a gente. Como vai, Túlio? Bom dia para você. Sabe o que eu lembrei de você? Porque eu estava vendo o Flávio Bolsonaro arregimentando aí apoios para um segundo turno. E eu lembro que nós falamos aqui no início da campanha que o Tarcísio tinha muita gente no seu entorno e o Flávio estava isolado. Acho que você deve se lembrar disso. Lá no comecinho da campanha, quando o Tarcísio foi engariando um monte de gente e o Flávio não. Aí eu lembrei da frase do Magalhães Pinto que você citou, que a política é como nuvem. Você olhou, ela já mudou e parece que mudou para o Flávio. E em cima do que diz aqui o Supremo Tribunal Federal ou da situação do Supremo Tribunal Federal, me parece que o foco do novo Senado vai ser mesmo olhar para o Supremo Tribunal Federal e essa possibilidade até de impeachment de ministros. Não, Otúlio, bom dia e bem-vindo, meu caro.
13: Bom dia, Nonato. Obrigado pela recepção, sempre muito gentil e calorosa. Obrigado pela lembrança também. É verdade, nós estávamos discutindo sobre isso, né? Que política é igual nuvem. Um dia está de um jeito, no outro está do outro jeito, como o nosso ex-governador de Minas Gerais, Magalhães Pinto, falava, mas parece que o Supremo Tribunal Federal também é igual nuvem, né? Num dia está de um jeito, do outro está de outro. E por causa da política, exatamente. O eleitor brasileiro descobriu como a eleição ao Senado Federal é importante, né? Como faz mudar muita coisa na República. Olha só quantos fatos curiosos aconteceram desde a eleição do Senado até hoje. Parece que passou um ano, mas passaram-se apenas 3 dias, hein? Primeiro, não passou nem 24 horas, surgiu um personagem político colocando sua cara na televisão e dizendo que apoia Flávio Bolsonaro. Quem é esse personagem? Michel Temer. Olha que coincidência. Michel Temer, lembrem os senhores, foi aquele que indicou Alexandre de Moraes ao Supremo Tribunal Federal. Foi aquele que fez aquela carta em favor de Jair Bolsonaro para tentar uma mediação, uma reaproximação com o Supremo Tribunal Federal, quando Jair Bolsonaro ainda era presidente da República. Michel Temer foi aquele também que auxiliou no tal do PL da dosimetria. O que é o PL da dosimetria, para quem não se recorda? É aquele que pode liberar Jair Bolsonaro da prisão. Veja só quem é esse personagem Michel Temer. Parece, portanto, que ele é uma espécie de mediador entre o Supremo Tribunal Federal e o Senado ou os personagens da política. Que é outra coincidência, Nonato? Alexandre de Moraes ontem determinou a progressão do regime fechado para o regime semiaberto da Débora do Batom, uma das personagens mais icônicas daqueles atos do 8 de janeiro. Veja só que coincidência. E agora, o Fachin, presidente do Supremo Tribunal Federal, recebe Rogério Marinho. Quem é Rogério Marinho? Rogério Marinho é o principal candidato hoje à presidência do Senado no ano que vem. É aquele que terá o poder da caneta, poder pesado, de abrir processo de impeachment contra ministro do Supremo Tribunal Federal. Então, como diria Nelson Rodrigues, Deus e o diabo estão nas coincidências. Me parece muito que a política e o Supremo estão conversando nesse momento para que haja um equilíbrio, para que haja de volta a harmonia entre os poderes. Isso não é ruim, não é preciso uma guerra entre os poderes, mas é preciso que haja responsabilidade. É preciso que o Senado Federal cumpra o seu papel de abrir processo de impeachment quando houver indícios de crime de responsabilidade e o Supremo Tribunal Federal que respeite as decisões do Legislativo, que haja no campo da justiça e não no campo da política. Então nós precisamos, na verdade, acompanhar os passos dos próximos capítulos para saber se o Supremo no ano que vem vai ficar na sua caixinha e se o Senado Federal vai cumprir o seu papel institucional.
6: Daqui a pouco o Túlio Nassa está de volta com outros comentários por aqui. São 6h16, a gente movimenta a nossa reportagem ao vivo porque a América Latina e o Caribe devem crescer 2,2% em 2026. A projeção é do Banco Mundial. E ó, Brasil e México aparecem próximos de uma estagnação. Danúbia Braga tem informações aqui para a gente a respeito desse alerta da entidade. Oi, Danúbia, bom dia para você. Bem-vinda aqui ao Jornal da Manhã.
14: Oi, Renato, bom dia para você, bom dia a todos. Esse relatório divulgado na última terça-feira, então, do Banco Mundial, mostra aí o crescimento de algumas regiões e de alguns países. Você falou sobre o crescimento da América Latina e Caribe, que devem reduzir ligeiramente esse crescimento em 2,2% em 2026, se a gente fizer uma comparação com o ano passado, que foi de 2,4%. E aí a gente também tem El Salvador, Paraguai e Argentina, que se destacam, então, entre os países com as maiores taxas. Para a gente ter uma ideia, El Salvador com 4,5%, Paraguai com 4,7%, e isso vai muito de encontro com as melhores condições de segurança de suas políticas de austeridade fiscal. E aí, por isso, esse impacto direto no crescimento desses países, que impulsionam um investimento privado mais robusto. A Argentina, com uma estimativa de crescimento de 2,1%, segue uma trajetória semelhante, tem uma projeção de crescer em 3 anos consecutivos, de 2025 a 2027, pela primeira vez em quase 2 décadas, e aí muito impulsionado também pelo ajuste fiscal, pelas reformas tributárias e por uma economia mais aberta, é o que diz o comunicado do Banco Mundial. O país sul-americano registra, então, no entanto, uma queda em relação ao ano passado de 4,5%. O Banco Mundial divulga essas projeções na semana antes da reunião semestral. E aí, duas principais economias da região mostram uma certa estagnação: Brasil e México. Brasil com 2,1%, México com 1,4%. E aí, de acordo, então, com a explicação dada pelo Banco Mundial, está o seguinte: que Brasil e México estão crescendo num ritmo igual ou inferior à média regional, limitados pelas condições monetárias restritivas necessárias para manter ali a desinflação e pela incerteza em matérias de políticas econômicas, também pelo enfraquecimento do impulso de investimento público. Um outro fator que tem afetado muito e deixado ali uma incerteza é o que diz respeito ao El Niño, que pode impactar a produção agrícola. E aí isso gera uma consequência econômica naturalmente, uma reação em cadeia. O Banco Mundial apontou, então, a volatilidade também dos preços da energia como um fator de risco fundamental para a inflação. Então, a gente vê algumas regiões ali, alguns países com um crescimento, mas já o Brasil com essa previsão, essa projeção de estagnação, de acordo com o último relatório divulgado pelo Banco Mundial. Volto com você.
6: Danúbia Braga, com informações para a gente em São Paulo, atualizando esse alerta aí do Banco Mundial, portanto. Jornal da Manhã, 6h19.
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6: Jornal da Manhã, 6 horas e 23 minutos. Não é somente o conflito entre Estados Unidos e Irã que tem mantido os preços do petróleo num patamar elevado. Ao menos é o que nos traz aqui a Denise Campos de Toledo. Acompanhe.
22: Apesar da ampliação do transporte de petróleo no Oriente Médio para patamares próximos aos de 2025, os preços continuam elevados. O Brent, referência global, ainda está na faixa dos $100 o barril. Um dos motivos é que ainda não há um desfecho para a guerra, um acordo entre Irã e Estados Unidos que traga maior segurança. E tem os fatores mais técnicos, como o comprometimento da produção de refinarias que tiveram estruturas atingidas no conflito, o que reduz agora a capacidade de oferta de derivados, como diesel e gasolina. Além disso, as reservas de vários países diminuíram muito. Segundo a Agência Internacional de Energia, os estoques globais de petróleo caíram 507 milhões de barris desde fevereiro, quando começaram os ataques contra o Irã. Com isso, os preços continuam pressionados. Nem a liberação dos estoques pela Europa, por pressão de Trump, trouxe maior alívio. Ainda mais porque novos impasses nas negociações em setembro fizeram o petróleo ter momentos de altas mais acentuadas. No Brasil, o preço do diesel S10 subiu 7% em um mês, cerca de 47 centavos para uma média de R$ 7,35 o litro na última semana. Isso mesmo com as subvenções asseguradas pelo governo, que já custaram R$ 15,4 bilhões. O diesel mais caro pesa no frete, no custo da produção do agro e de outros setores. Portanto, mesmo que os combustíveis até tenham tido momentos de queda, o alerta persiste. E repito, não só aqui, é um dos problemas para a popularidade de Trump no nível mais baixo já registrado. Tanto que nesta semana ele assinou uma ordem executiva para reduzir os preços que estão perto de recordes históricos, suspendendo restrições ao diesel vermelho. O produto é igual ao diesel comum, só que não é tributado e tingido de vermelho para que seja usado apenas pela indústria e tratores no agro, não no transporte. A isenção fiscal foi adotada tendo em vista a proximidade das eleições legislativas de meio de mandato.
6: A Nike, uma das marcas esportivas mais valiosas do mundo, está encolhendo. E o mercado financeiro já está cobrando a conta. O Alan Gani tem os detalhes.
23: A empresa teve 2 trimestres consecutivos de queda na receita e agora prevê que as vendas vão cair entre 7% e 9% no ano fiscal de 2027. A nova projeção acendeu o alerta entre os investidores. Nas negociações antes da abertura da Bolsa de Nova York, as ações da Nike chegaram a cair cerca de 9%. E essa pressão não é de agora. Nos últimos 12 meses, os papéis da empresa acumulam uma queda de cerca de 52%. Em 2026, a desvalorização já é de aproximadamente 45%. Diante desse cenário, a Nike está fazendo uma grande reestruturação. A companhia pretende cortar cerca de US$ 2,5 bilhões em custos até 2031. Mas para conseguir economizar, primeiro vai precisar gastar. A Nike reservou cerca de US$ 1 bilhão para indenizações, demissões e outros custos trabalhistas. Cerca de US$ 300 milhões já foram contabilizados desde que Elliott Hill assumiu o comando da empresa. Em 2024, a Nike já cortou cerca de 2.200 postos de trabalho. e novos cortes devem acontecer a partir de 2027. A ideia é reduzir a estrutura da empresa e fundir algumas operações regionais. Ou seja, a Nike está preparando para funcionar, pelo menos no curto prazo, como uma empresa menor. Mas o problema não está apenas dentro da companhia. Um dos principais desafios está na China, o segundo maior mercado da Nike, atrás apenas dos Estados Unidos.
6: Em evento do LEAD em São Paulo, empresários debateram a necessidade de investimentos em ciência no país. A reportagem é do Daniel Lian.
0: A ciência figura como uma das principais aliadas da área da saúde, otimizando tempo e procedimentos, além de reduzir custos. O head do LEAD Pesquisa Científica, Dimas Covas, indica os impactos positivos na economia.
1: Pesquisa é importante para o desenvolvimento econômico do país e na saúde, principalmente. Quer dizer, nós temos déficit, né, na nossa balança comercial em relação aos produtos para a saúde, então nós precisamos investir para reverter esse quadro. E a única forma de fazer isso é não só aumentando os recursos, mas priorizando as áreas de investimento.
0: Para a pesquisadora sênior da Fiocruz, Margarete Dalcomo, ciência é investimento.
2: Hoje o Brasil passou de um ranking do 18ª posição em produção de pesquisa para a 12ª, então já foi um sucesso, digamos assim, um progresso que eu considero bastante considerável, mas é preciso que todos entendamos. E quando eu falo todos, é preciso que a nossa sociedade, a nossa consciência social entenda que fazer pesquisa, produzir, é garantir a soberania nacional para proteger a nossa população.
0: A geneticista e head do LEAD Ciência, Maiana Zatz, ressalta que o Brasil tem um vasto potencial e cita a relevância da participação do setor privado.
3: É fundamental continuar as pesquisas básicas. E o que eu tenho falado, que precisa de mais dinheiro da iniciativa privada, né, para a gente desenvolver mais.
0: O ex-governador de São Paulo, João Dória, aponta que os investimentos têm que vir tanto da área pública como da iniciativa privada.
24: Um investimento crescente do poder público e não estável, muito menos decrescente, e também um investimento privado. Começando pelas instituições da saúde, complexos hospitalares, os grandes laboratórios brasileiros e multinacionais instalados aqui no Brasil, centros de diagnóstico, todos aqueles que obtêm resultados a partir da saúde, devem, a meu ver, fazer investimentos em pesquisa.
0: Os avanços científicos trazem novidades a cada dia e as mudanças são muito rápidas. Um fator que não possui investimento material, mas que carrega uma expressiva contribuição emocional em tratamentos e na cura, é o poder da fé.
24: É melhor que você pratique a fé, pratique a confiança, seja otimista, acredite na vida, confie nos médicos e naqueles que lhe dão bons conselhos para a sua saúde e emita sempre sinais positivos para si próprio e para as outras pessoas.
0: Dória enfatiza que a ciência ajuda a democratizar a saúde.
6: Agora 6 horas e 30 minutos.

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1: De janeiro a julho, as vendas de adubo caíram cerca de 9% no Brasil, como reflexo dos gargalos financeiros no campo. Quem explica para a gente essa situação é a apresentadora do Hora H do Agro, Mariana Grilli.
2: Os dados divulgados pela Associação Nacional para a Difusão de Adubos, a ANDA, revelam um retrato claro de represamento de compras no campo. No acumulado de janeiro a julho, as entregas de fertilizantes no Brasil caíram 8,8%. Mas o dado mais crítico está no mês de julho, isoladamente, que registrou um tombo de 22,3%. E esse recuo em julho é preocupante, porque é exatamente no início do segundo semestre o momento mais decisivo para a compra de insumos, porque o produtor precisa fechar as encomendas para garantir que esse produto vá chegar a tempo do plantio da safra de verão. E essa paralisia, então, nas vendas é um reflexo direto de um estrangulamento financeiro no setor. A gente vem falando disso já há algum tempo. De um lado, as matérias-primas cruciais, como enxofre, nitrogenados, encareceram devido a pressões internacionais e gargalos logísticos. Do outro lado, com os preços de commodities como soja e milho em patamares mais baixos, as margens do produtor ficaram extremamente espremidas. Para completar o cenário, o alto endividamento acumulado de safras anteriores restringiu o caixa das propriedades e encareceu o acesso a novos financiamentos. E aí, sem margem de manobra e sem crédito mais barato, a opção do agricultor foi então adiar os pedidos ao máximo e enxugar o chamado aí pacote tecnológico, que inclui todos os insumos, os defensivos que ele vai usar. A grande dúvida então é se a gente vai ver uma corrida de última hora para aquisição de fertilizantes ou se a safra que se aproxima vai a campo de fato com um nível menor de adubação, o que pode comprometer o potencial produtivo lá na frente. E é por isso que nós acompanhamos o setor todos os dias e explicamos tudo melhor lá no Hora H do Agro. Então fica o convite para você nos acompanhar. Nosso programa vai ao ar todo sábado às 5 da manhã, no horário alternativo do domingo às 6 da manhã, além de ficar disponível na íntegra no canal da Jovem Pan no YouTube.
1: Jornal da Manhã, 6h33.
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1: Jornal da Manhã, 6 horas e 37 minutos. Está na hora de mais uma edição do É da Sua Conta, é a nossa parceria com o Banco PicPay para falar de finanças, temas que interessam aí para o seu bolso, pessoa física, empreendedores, enfim, a gente contempla todo mundo aqui no quadro É da Sua Conta. Renata Flores já está aqui conosco. Aliás, Renata, a gente já falou aqui em outros momentos, né? E você trouxe detalhes sobre a necessidade que a gente tem de ter lá uma reserva de emergência. Só que tem muita gente que diz que, não sei nem se não se preocupa, mas acaba não tendo como fazer essa reserva de emergência, que diz, ah, acaba não sobrando nada, o pouquinho que sobra eu acabo não guardando, gasto comigo mesmo, não dá muito tempo. Então, acho que vale a gente trazer aqui, se tem um valor mínimo para a gente começar essa reserva de emergência, para a gente guardar mensalmente e tentar montar esse colchãozinho de reserva. Renata, bem-vinda.
2: Oi, Nonato. Olá para quem nos acompanha. Eu concordo muito com você, Nonato. Primeiro, a gente precisa ser realista e olhar a nossa situação financeira antes de qualquer coisa. Agora, te respondendo, não tem um mínimo e o valor depende muito da rotina financeira de cada um. Agora, se a pessoa não começar a guardar, mesmo que seja de pouquinho em pouquinho, ela nunca vai conseguir montar essa reserva. Então, minha sugestão é aquela básica, mas que funciona. Te digo por experiência. Então, veja lá quanto você pode economizar por mês. R$100? São R$50? São R$300? Quando entra teu pagamento, já separe esse dinheiro, coloque em outro lugar que não seja, por exemplo, a sua conta corrente. Porque se ele fica ali disponível na conta, você vai achar, ah, isso é muito pouco para investir, vou acabar gastando com alguma coisa para mim, uma coisa supérflua muitas vezes. Agora, se esse dinheirinho já estiver separado, aí você não corre o risco e pouco a pouco você vai conseguir, então, montar sua reserva.
1: É aquela velha história, né, Renata? Tenha uma dívida consigo mesmo, então paga o seu boleto ao receber o seu salário, algo assim. Porque mesmo que essa reserva não seja grande, de repente ela pode te ajudar a enfrentar algum perrengue em algum momento, né?
2: Justamente, eu vou usar essa expressão que você falou, viu? Faça uma dívida consigo mesmo. Olha, a recomendação é que a reserva de emergência tenha de 3 a 6 meses do seu gasto mensal. Então, vamos lá. Você gasta R$3.000 por mês para viver, a reserva precisa ter ali entre 9 a 18.000 reais. Mas a gente precisa, de novo, olhar de uma forma realista para a nossa vida. Não é fácil juntar esse dinheiro, pode demorar um pouco para juntar esse dinheiro. Aí, nesse meio tempo, pode rolar um perrengue. Por isso que é bom o pouquinho em pouquinho. Exemplo lá, quebrou o carro, eu dependo dele para trabalhar, para levar as minhas crianças na escola. Se eu tenho a reserva de emergência, de alguma forma, pelo menos um pouco, eu estou coberta. Eu vou usar esse dinheiro que está guardado, conserto o carro e aí eu começo a montar novamente uma reserva. Por isso, Nonato, acho que essa é a parte mais importante. É fundamental guardar essa reserva no investimento que você possa sacar quando você precisar. É isso que a gente chama de liquidez. 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
1: Pois é, e mesmo uma pessoa que fala, ah, mas eu tenho estabilidade no meu emprego, dificilmente eu corro o risco de ficar sem essa renda mensal, sem trabalho e etc. Mesmo para essa pessoa, acho que vale a pena, porque a gente nunca sabe o dia de amanhã, né, Renato?
2: Jamais, os cenários não são dos mais animadores, então reserva de emergência serve justamente, Nonato, para segurar a onda, falando nesses termos, por um tempo, ali no caso de perda de renda mesmo, de um emprego, como você falou, mas serve também para qualquer imprevisto diário ali da nossa rotina. 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
1: É isso, recado dado. Se você ainda não começou, começa já a sua reserva de emergência, que foi o tema de hoje do É da Sua Conta. 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Tá tudo lá. Renata, obrigado. Amanhã tem mais, hein?
2: Amanhã eu volto, tchau.
1: Valeu, até lá.

0: Seguimos aqui com o Jornal da Manhã. Leniel Borel, pai de Henri Borel, acionou o Conselho Nacional de Justiça contra a juíza que presidiu o julgamento da morte do menino. Quem tem mais detalhes para a gente é Rodrigo Viga.
1: A juíza do caso Henri Borel, aquele menino que morreu com 4 anos de idade após espancamento em março de 2021, está sendo alvo de uma representação no CNJ, o Conselho Nacional de Justiça. A representação foi apresentada pela defesa do pai da criança, o agora deputado federal eleito Leniel Borel. Ele reclama de uma suposta parcialidade da magistrada Elizabeth Machado Louro. Na avaliação da defesa de Leniel Borel, ela, de certa forma, teria influenciado para conseguir o perdão judicial de Monique Medeiros, professora, mãe do menino Henri Borel. De acordo com a defesa de Leniel Borel, o erro ou a parcialidade teria acontecido no momento da formulação de uma pergunta ao júri popular que decidiu pelo perdão de Monique Medeiros e condenação a quase 44 anos de prisão do padrasto do menino, o ex-vereador Jairo de Souza, o doutor Jairinho. A primeira pergunta foi da seguinte forma para o júri popular em meados deste ano. A omissão da acusada, no caso, a mãe Monique Medeiros, foi dolosa? A maioria dos jurados disse que sim. No entanto, após esse posicionamento, a juíza disse que houve um erro, um engano, uma espécie de equívoco, e decidiu reformular a pergunta, o que acabou resultando no perdão judicial de Monique Medeiros, mãe do menino Henri Borel, que morreu com 4 anos de idade após ser espancado pelo padrasto em março de 2021, em um caso de repercussão nacional e internacional. Do Rio, Rodrigo Viga.
0: Voltamos a falar aqui do cenário político também, porque a largada do segundo turno colocou os partidos do Centrão como principal objetivo nas articulações de Lula e Flávio Bolsonaro. O André Anelli traz de Brasília que o candidato do PL vai obtendo vantagem nisso.
2: O senador Flávio Bolsonaro se reúne hoje em Brasília com líderes da Federação União Progressista, formada por Progressista, o PP, e União Brasil. Na véspera, o grupo já tinha declarado apoio ao senador no segundo turno. O deputado federal e senador eleito Guilherme de Ritchie disse que o endosso foi aprovado por unanimidade.
3: Aqui em São Paulo, a gente já tinha se posicionado, não ficamos neutros no primeiro turno, já apoiávamos o senador Flávio Bolsonaro, tanto é que conseguimos uma vitória expressiva, graças também ao governador Tarcísio de Freitas, ao prefeito Ricardo Nunes, todos que apoiaram. O Flávio teve uma boa distância, com mais de 3 milhões de votos de diferença para o Lula, mas agora o objetivo da Federação União Progressistas em outros estados é ampliar ainda mais essa diferença em São Paulo e nos demais estados da federação, que a gente possa vencer e ampliar os resultados ou diminuir a diferença, fazendo com que Flávio Bolsonaro seja o próximo presidente do Brasil.
2: Também hoje, Flávio vai receber o apoio do Partido Novo durante encontro com a bancada eleita no Congresso. O candidato já garantiu o apoio da Frente Parlamentar Agropecuária, a FPA. Flávio disse que o grupo, liderado pelo deputado Pedro Lupion, vai indicar o próximo ministro da Agricultura e prometeu reduzir os juros do crédito fiscal. Em outra frente, o senador recebeu o apoio do ex-candidato à presidência, Ronaldo Caiado, durante participação em um evento em Goiânia com lideranças locais. No discurso, Caiado relembrou a amizade que disse ter tido com Jair Bolsonaro e justificou a convergência de propostas de governo como responsável pela decisão política.
4: Você foi eleito, acabou.
2: Logo em seguida, Flávio agradeceu o apoio de Caiado e também de outros políticos que marcaram presença no evento, como o governador reeleito de São Paulo, Tarcísio Gomes de Freitas, e os senadores eleitos Gracinha Caiado e Gustavo Gayer, que, segundo Flávio, vão ajudá-lo a promover mudanças na Constituição.
5: O Brasil já me deu, Caiado, um Congresso muito mais à direita do que ele já é hoje. Maioria no Senado para fazer o presidente do Senado, com maioria na Câmara para fazer o presidente da Câmara, para a gente mudar a Constituição, para a gente redemocratizar.
2: Mais cedo, Flávio subiu o tom contra a discussão patrocinada pelo governo do fim da escala 6x1.
6: O Lula, em 4 anos de governo, não faz. Agora, no meio do segundo turno, ele vem numa forma oportunista querer fazer um movimento achando que isso vai dar voto para ele.
2: A PEC 6x1 é considerada vital para a campanha de Lula, que se reuniu com assessores. Após nova reunião, o presidente afirmou que o resultado da medida vai comprovar o que ele considera como o rumo que o PL quer dar ao país em caso de vitória de Flávio Bolsonaro.
7: O meu adversário, ele vai ter que tomar uma decisão. Se ele vai mandar a bancada do partido dele votar favorável o fim da jornada de trabalho 6x1, ou se vai estabelecer essa jornada em que as pessoas só têm um dia para descansar, e se for mulher, o dia que ela tem que descansar, o dia que ela mais trabalha, porque ela tem que limpar casa pela semana inteira. Pelo que eu fui informado, eles estão tentando atrapalhar a votação. Atrapalhar a votação para que essa votação não aconteça. Quem mentiu até agora, quem não falou a verdade, quem brincou de falar a verdade, agora chegou o dia D. Vai ter que dizer se vai ou não votar.
2: Em declaração ao lado do candidato do PT ao governo do Distrito Federal, Leandro Graz, do governador reeleito do Piauí, Rafael Fonteles, e do senador eleito Rui Costa, Lula demonstrou otimismo com a aprovação da PEC.
7: Eu estou confiante que o presidente Alcolumbre vai colocar em votação. Estou confiando que o Senado vai repetir a decisão que já foi tomada pela Câmara. Estou confiante que o PL vai demonstrar se tem coragem ou não de votar a favor do fim dessa escala que faz as pessoas trabalharem 6 dias e fica só em casa. Ou seja, quem mentiu até agora, quem não falou a verdade, quem brincou de falar a verdade, agora chegou o dia D.
2: Lula ainda participou de uma reunião com líderes aqui no Palácio do Planalto. Para os próximos dias, a única viagem de campanha confirmada até o momento é para Natal, capital do Rio Grande do Norte. Na cidade, o presidente quer também reforçar a candidatura de Cadu de Lula, que disputa o segundo turno contra Alisson Bezerra. De Brasília, André Anelli.
0: O Túlio Nassa, são os primeiros movimentos aí nesse início de segundo turno. A propaganda começa na próxima sexta-feira. Um falando em redemocratização, seja lá o que ele quer dizer com isso. E o outro citando que os trabalhadores precisam ter menos tempo no trabalho e ter mais folga com a sua família. Uma bandeira que a gente citou anteriormente, dificilmente alguém é contra. Mas, de qualquer modo, são apenas os primeiros movimentos. Como é que você está vendo isso, Túlio?
8: Agora a gente pode relembrar da citação inicial quando você me recebeu aqui no Jornal da Manhã, que a política é como nuvem, né? Num dia está de um jeito, no outro está de outro jeito. Por quê? Lá atrás, essa pauta do fim da escala 6x1 era uma pauta que todo mundo queria aprovar, até mesmo a direita. Por quê? Porque traria louros eleitorais. Todo mundo estava de olho nessa questão. Hoje, com a mudança da composição do Senado Federal, a história mudou completamente. E, portanto, o avanço dessa questão já não é mais favas contadas. E, de outro lado, quando a gente fala e quando a gente vê a posição do Centrão, a gente percebe que o Centrão está sentindo o cheiro da vitória em Flávio Bolsonaro. E o Centrão não sofre nem de bulimia e nem de inapetência. O Centrão quer ficar com uma fatia desse bolo. Então, é evidente que o Centrão está querendo colar agora em Flávio Bolsonaro. Nós estamos vendo isso no União Progressista, né? Essa união entre União Brasil e o PP. Nós estamos vendo isso no Republicanos, no Podemos, até mesmo no MDB. É o puro suco da política brasileira, meu caro.
0: Túlio Nassa, trazendo para a gente aqui o comentário dele no Jornal da Manhã, primeira edição. Agora são 6 horas e 51 minutos.
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0: Bom dia, começando agora a edição do Jornal da Manhã Litoral Norte desta quarta-feira, dia 7 de outubro de 2026, agora 7 horas e 2 minutos e nós vamos até as 8 horas aqui na Jovem Pan 94,1 com as principais notícias da nossa região, informações do tempo, trânsito, esporte e muito mais. Eu sou Anderson Davi, comigo nessa manhã está Duda Nunes. Bom dia, Duda.
1: Muito bom dia, Anderson, e bom dia a todos que nos acompanham. Começa agora mais uma edição do nosso Jornal da Manhã Litoral Norte, nesta manhã de quarta-feira. E você, nosso ouvinte, segue com a gente até as 8 horas da manhã para começar o seu dia muito bem informado.
0: Vamos aos primeiros destaques de hoje.
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0: Agora, 7 horas e 2 minutos, vamos às informações do mercado financeiro. O dólar comercial fechou ontem R$ 4,97, uma queda de 0,51%. O euro, R$ 5,60, uma queda de 0,16%. Dólar turismo, R$ 5,16, a libra, R$ 6,61, peso argentino, 0,003 e o bitcoin, R$ 420.068.
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1: Santa Catarina terá uma quarta-feira de céu nublado e condições bem diferentes entre as regiões. Na Grande Florianópolis e no norte do estado, tem condição de chuva fraca e isolada, principalmente nesta manhã, por influência da circulação marítima. Já no litoral norte e planalto norte, o céu fica encoberto e a chuva pode aparecer ao longo de todo o dia. No oeste e meio oeste, a situação muda a partir da tarde. São esperadas pancadas de chuva e temporais isolados, com possibilidade de chuva intensa, vendavais e granizo. A instabilidade aumenta com a formação de novas áreas de baixa pressão. E no sul catarinense, o céu fica parcialmente nublado. As temperaturas ficam mais agradáveis durante o dia, com máximas entre 20 e 26 graus, podendo chegar aos 28 graus no oeste catarinense. Os ventos sopram de leste a nordeste na Grande Florianópolis e no litoral norte, e nas demais regiões predomina o nordeste com intensidade fraca a moderada e possibilidade de rajadas também. E essa instabilidade é influenciada pela atuação de um cavado, que é uma área de baixa pressão sobre Santa Catarina. E o principal destaque de hoje fica para o oeste e meio oeste, porque a partir da tarde, atenção para temporais com chuva forte, vendavais e possibilidade de granizo. Essas foram as informações da previsão do tempo aqui no Jornal da Manhã Litoral Norte.
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0: Vamos às informações do Complexo Portuário de Itajaí para esta quarta-feira. Nós temos a próxima movimentação prevista para 10 horas da manhã, uma saída. Depois disso, 11h30, meio-dia, 13 horas e 14 horas são as movimentações de hoje. E também à noite, 21 horas. Então, recapitulando, próxima movimentação, uma saída marcada para 10 horas da manhã. Depois disso, 11h30, meio-dia, 13 horas, 14 horas e 21 horas. Se você vai utilizar o serviço do Ferryboat próximo a esses horários, fique atento, porque pode haver interrupção para a passagem dos navios.
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1: E vamos agora ao giro dos aeroportos para saber como está o funcionamento dos voos nesta manhã de quarta-feira. Começamos com o Aeroporto Internacional de Navegantes, que agora opera normalmente com visibilidade de 8 mil metros. E depois de Navegantes, vamos a Florianópolis, também conferir o funcionamento do Aeroporto Internacional de Florianópolis, o Floripa Airport, que nesta manhã de quarta também opera normalmente com visibilidade de 4 mil metros. E por fim, também vamos a Joinville conferir o funcionamento do aeroporto de Joinville, que nesta manhã de quarta também opera normalmente com visibilidade de 8 mil metros.
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0: Vamos às informações do trânsito agora do nosso Jornal da Manhã Litoral Norte. Agora às 7 horas e 6 minutos. A gente começa pela região central de Itajaí, começando o nosso programa, nosso primeiro boletim de trânsito aqui do programa. Pela região central de Itajaí, nós temos neste momento, né, pelo horário, trânsito bem tranquilo no centro de Itajaí, algumas vias principais aí, principalmente Marcos Conder, 7 de setembro, essas vias mais tranquilas ainda neste horário. A Contorno Sul começa a ter um pouquinho mais de movimento ali próximo à Univale, né, naquele trecho antes, pouquinho antes de chegar na Univale, começa a ter um pouco mais de movimento ali no na Contorno Sul, no sentido centro, né? Até chegar no Univale, depois o trânsito até flui melhor naquele trecho. Outras vias importantes, como por exemplo o Reinaldo Schmidhausen, a própria Caninana, né? A Irineu Bornhausen, também estão bem tranquilas ainda. Quem saiu cedinho de casa vai pegar esse trânsito mais tranquilo agora neste horário. Além disso, o acesso de Itajaí via Contorno Sul também está mais tranquilo ainda, né? Por enquanto, trânsito fluindo bem ali naquele trecho. Adolfo Konder um pouquinho mais movimentado, né? Outro acesso importante de Itajaí, ali via rodoviária de Itajaí, o trânsito está um pouquinho mais movimentado. Vamos falar de BR-101, porque aí na BR-101 nós já temos congestionamento, né? Começa no sentido sul da BR-101, em Balneário Piçarras nós já temos aquele trecho, né, entre Piçarras e Penha, já com mais movimento, né? O trânsito já travado, aliás, ali um pouquinho antes de chegar em Penha, antes de chegar na Transbeto ali, o sentido sul da BR-101 já tem congestionamento, então já temos congestionamento ali naquele trecho do sentido sul da BR-101 em Balneário Piçarras. Esse congestionamento ele passa também por Penha e por Navegantes, né? Vai até a ponte de Navegantes com bastante trânsito neste momento ali no sentido sul da BR-101. Principalmente entre Piçarras e a ponte de Navegantes. Depois, passando a ponte, o trânsito fica mais tranquilo naquele trecho ali, já no sentido sul, né, chegando em Itajaí. Depois, a partir do trevo da Jorge Lacerda, conhecido como trevo de Ilhota também, aí temos mais movimento, né, no sentido sul da BR-101. E nesse mesmo trecho, o sentido norte está congestionado neste momento. Nós temos o sentido norte mais congestionado também ali nesse trecho, entre os trevos, né? A partir do trevo da Antônio Raia, a saída da Contorno Sul, né, para quem sai de Itajaí, mas a partir do trevo de Brusque até um pouco antes do trevo da Jorge Lacerda, nós temos trânsito mais intenso ali no sentido norte da BR-101. Além disso, nós temos também a Jorge Lacerda, né, com um pouquinho de fila ali no final da Jorge Lacerda. É, aquele trecho só final, né? Sentido BR-101 tem um pouco de fila e tem um outro trecho ali próximo ao Santa Regina que também tem um pouco mais de trânsito naquele trecho ali, sentido BR-101. Os dois trechos aí com sentido BR-101 um pouco mais travados neste momento. Então, são os principais trechos de Itajaí, né? Principalmente BR-101 no sentido sul e sentido norte e também aquele trecho ali da Jorge Lacerda. Agora vamos para Balneário Camboriú, também com a situação da BR-101 em Balneário Camboriú neste momento, né? Falar principalmente do sentido norte da BR-101, ali em Balneário Camboriú, na saída do túnel do Morro do Boi. Por enquanto, o trânsito está fluindo bem naquele trecho ali no sentido norte da BR-101. Em Balneário Camboriú, que é um trecho também bem movimentado por conta do horário. Além disso, né, por enquanto tá tranquilo, mas daqui a pouquinho o trânsito fica mais intenso ali naquele trecho de manhã, é mais movimentado. Além disso, nós temos a Avenida Santa Catarina, apenas aquele trecho final para quem vai de Camboriú, direção Balneário, né, ali um pouquinho para frente do Comprão, Coque Atacadista em diante, o trânsito tá bem travado ali naquele trecho. E também na Marginal Oeste, nós temos a Marginal Oeste já com bastante congestionamento, aliás, né? Mais do que a própria Santa Catarina. Então, Marginal Oeste ali para quem sai da BR-101 ou para quem vai de Camboriú, já tenta entrar direto na Marginal ali para acessar Balneário em seguida, vai pegar a Marginal Oeste já mais travada também neste horário. São os principais pontos, né, de congestionamento neste momento aqui na nossa região. Falando especificamente ali de Camboriú e de Balneário, depois de também passar por Itajaí. Então, são os principais pontos de trânsito neste momento. Tem participação dos nossos ouvintes aqui via WhatsApp. Nosso ouvinte manda aqui, ó, muito trânsito em Blumenau, chuva e muito trânsito. Nosso ouvinte aqui que manda a mensagem aí no nosso WhatsApp, ainda fala que a Sara está de aniversário. Então, parabéns para a Sara. E também nós temos aqui, ele manda aqui, ó, Rua 15 de Novembro, pronta para receber a Oktoberfest, já decorada. Então, tá feito o registro aqui da participação, nosso ouvinte de Blumenau, que sempre manda informações lá de Blumenau via o nosso WhatsApp, né? E você também pode mandar sua mensagem para a gente via WhatsApp pelo número que é o 999019410. 999019410 para participar com a gente via WhatsApp. Manda sua mensagem, como é que está o trânsito aí por onde você está passando. E aproveita e segue a gente também lá no Instagram, no @ Jornal da Manhã Litoral Norte, para ficar por dentro dos bastidores do nosso programa. Agora 7 horas e 12 minutos e a gente já recebe aqui no nosso estúdio a Eduarda Machado, a Duda, que faz gestão de eventos e marketing da Zen Beer. Duda, bem-vindo ao nosso Jornal da Manhã Litoral Norte. Bom dia. E conta um pouquinho mais sobre a Zen Beer, essa marca de cerveja. Já esteve aqui com a gente, né, Duda? Mas conta um pouquinho para o nosso ouvinte sobre a Zen Beer, para ficar por dentro. Já estamos em climas de festas, né? E a gente vai falar muito sobre isso, né, Duda? Bom dia.
3: Bom dia Anderson, bom dia Duda que tá aqui também, né, minha xará. Bom dia a todos os ouvintes da Rádio Jovem Pan, é um prazer imenso estar aqui novamente com vocês, falando de coisa boa que é cerveja, e agora especialmente falando das festas de outubro, que eu acho que é algo que movimenta muito o nosso estado, né, então acho importante estarmos aqui para divulgar a nossa festa de Brusque. A Zen Beer, ela é uma cervejaria de Brusque, localizada em Brusque. Ela já está em operação desde 2003. Então, dentro dessa ideia de desse boom das cervejas artesanais, ela é uma das que resgatou a essência cervejeira da cidade. Inclusive, até vou dar um spoiler do que eu já ia falar, mas a Zen, ela trouxe para a Fenarreco um mini museu da cerveja. A gente vai estar expondo lá. Toda essa história, então, Brusque já faz cerveja desde há mais de 160 anos. Então, a gente traz lá um museu contando um pouco dessa história de Brusque e traz, claro, a Zen, aonde que ela está posicionada. Mas a Zen é de Brusque, né? Fizemos cervejas artesanais e temos inúmeros rótulos premiados também, que inclusive ganharam prêmios nesse último Beer Cup que teve.
1: E Duda, a Zen Beer é prata da casa já em Brusque, né? Quais são os novos estilos de chopp e também produtos que vocês estão lançando, estão trazendo para o público nessa edição da Fenarreco?
3: Todo ano a Zen traz o chopp Outubro Rosa. Ele já é consagrado, então é a nossa ação social dentro da Fenarreco. Como é que a gente faz ele? A gente doa R$1 a cada copo vendido para a Rede Feminina de Combate ao Câncer de Brusque. Então é uma forma da Zen realmente fazer uma ação social no período da Fenarreco. E ele tem uma coloração rosa e ele é um chopp bem adocicado, à base de vinho branco. Então é um chopp realmente que agrada muito o paladar da mulherada. E para essa edição da Fenarreco, como é de praxe, quem é de Brusque já sabe que a gente sempre gosta de sair um pouco da caixinha e trazer coisas novas e experiências novas. A Zen, ela fez um bar que a gente está chamando de Experience Lab, que é um bar somente com experiências da Zen Beer. Então lá, nós estaremos colocando todos os nossos estilos diferentes, né, que não são de lei de pureza alemã, que são estilos dessa nova era cervejeira. E lá nós vamos trazer várias experiências, como o Bier Starren, que é esquentar a espuma da cerveja, dentre outras. Porém, o grande, grande destaque realmente dessa edição é o nosso chopp Fenarreco, que ele é uma base de Berliner Weiss. Então, ou seja, ele é um chopp estilo Berliner Weiss, e a pessoa vai poder, como é que eu posso dizer? Escolher o sabor e misturar o sabor na hora. Então, a gente vai dar essa opção para a pessoa.
0: Como assim? Agora eu fiquei curioso. Tá. Agora eu fiquei curioso. Como é que funciona esse...
3: Essa experiência.
0: Experiência.
3: Porque realmente é uma experiência.
0: Que opções que eu vou ter lá para me misturar com a
3: cerveja? Então, eu vou explicar um pouco. O estilo Berliner Weiss é um estilo alemão que ele deu origem à nossa Catarina Sauer, que é o primeiro estilo de cerveja brasileiro. Então, ele tem essa pegada um pouco mais ácida, correto? Quem gosta aí das Catarina Sauer sabe. Então, o Berliner Weiss é um estilo alemão, então por isso que a gente resgatou ele. Eu acho que a Zen, ela, por ter essa identidade alemã, a gente resgata muito estilos alemães. Então a gente resgatou principalmente para a Fenarreco esse Berliner Weiss. E lá você vai ter a opção de misturar com os xaropes, né? Porque o Berliner Weiss, ele tem essa questão dos xaropes muito comum lá na Alemanha. Então lá nós vamos ter de romã, frutas vermelhas, limoncello. Nós vamos ter algumas opções lá para a pessoa escolher o sabor que ela vai querer no seu chopp. E ela vai poder misturar lá na hora, assim. Tem que ir lá na Fenarreco e viver essa experiência. Zen Beer, não posso ficar falando muito.
0: essa experiência é novidade. A gente está falando sobre a Fenarreco e ela começa amanhã, né? No dia 8, então começa amanhã a Fenarreco. Vai ser do dia 8 ao dia 18 de outubro. E onde, né, você já falou um pouquinho sobre essa estrutura, né? Essa estrutura que a Zenbeer está preparando, algo diferente. Onde que o nosso ouvinte vai encontrar a Zenbeer lá dentro da Fenahé? Como é que está a expectativa de vocês também para essa festa? Como é que está a expectativa? A gente sabe que as festas de outubro são muito fortes aqui na nossa região, né? Principalmente na região do Vale, temos várias festas. Como é que está a expectativa de vocês para a Fenahé desse ano? E onde que o nosso ouvinte vai poder encontrar a Zenbeer lá dentro da Fenahé?
3: Eu vou começar falando um pouco da expectativa. A gente está muito confiante. Esse ano, toda a área de gastronomia, ela é também da cidade. Então, é uma conquista que a gente teve no decorrer desses anos. Toda a parte de gastronomia e a parte de cervejarias artesanais também são da cidade de Brusque. Então, acho que a gente valoriza muito o que é da cidade, e para o turista que vem, ele tem essa opção de realmente estar vivendo Brusque dentro da Fenahé. A decoração, assim, nesse ano de 2026, quem tem passado por lá enquanto a gente está organizando tem se surpreendido muito. Então, assim, a estrutura a gente aumentou muito, então a gente ampliou um galpão, que é o galpão da gastronomia. E todo mundo, assim, está se empenhando muito e está esperando realmente um público bem bacana. A Zenbeer, ela vai estar com 3 bares. Então, nós estaremos com o nosso bar no Pavilhão Verde, que é o pavilhão do Garden, com um bar de 12 metros. Então, ali a gente vai estar com um bar bem grande. E ali vai ser um bar... Também já vou dar um spoilerzinho. Ali vai ser um bar imersivo de LED. Então, ali as pessoas vão poder estar vivendo alguma experiência ali de ver a inserção e tudo mais. Nós fizemos 3 bares. E os 3 bares, cada um tem a sua temática. Então, tem esse bar de LED localizado no Pavilhão Verde. Nós vamos ter, igual eu falei, o bar da Experience Lab, que ele é localizado no pavilhão de gastronomia do Schmidt, que é o restaurante principal que traz toda a parte de gastronomia típica. Então, esse bar vai estar localizado ali. E nós temos, então, no pavilhão superior, um bar da Zen também, que vai ser o Beer Garten, que a gente trouxe, então, uma área de convivência inspirada nos jardins de cervejas alemãs, para a galera também ter onde sentar. Porque a gente sabe que tem os fenafesteiros que gostam de estar lá no meio da confusão. Porém, ano passado, até uma coisa que me chamou a atenção, o quanto tem pais que levam as filhas ou os filhos para a festa. E esses pais, eles não tinham onde sentar, eles ficavam meio escorados assim pelas paredes e tudo mais. E eu queria dar uma estrutura para essas pessoas, né? Que querem tomar o seu chopp, mas querem estar sentado, querem estar lá curtindo, querem estar dando uma olhadinha no filho. Então, a gente trouxe então essa estrutura de Beer Garten, né? Que são esses jardins para beber cerveja, lá para o pavilhão superior, onde realmente a festa acontece, onde tem as bandas típicas e as, né, as bandas mais famosas, digamos assim.
0: A gente está conversando com a Eduarda Machado, ela faz gestão de eventos e marketing da Zenbeer, para falar especialmente sobre, né, a participação da Zenbeer na Fenahé, que vai iniciar amanhã. Ô Duda, o que me chamou a atenção, né, você falou em 3 espaços. Você, como gestão de eventos e marketing, conta um pouquinho de bastidores também desses espaços, no sentido assim, como é que vocês chegaram a esses conceitos todos, né? Quanto tempo de trabalho para chegar a esse conceito todo, para levar algo diferente para dentro da Fenahé? Não é apenas ir lá, levar chopeiras, montar um bar e vender o chopp, né? Vocês se preocuparam nessa edição em criar todo um conceito. Conta um pouquinho sobre os bastidores, assim, dessa criação de conceitos que vocês criaram para a Fenahé desse ano.
3: Eu já venho falando muito nas redes sociais, estou até emocionada aqui, dá até vontade de chorar, porque realmente é um trabalho muito grande. São meses trabalhando, não só na conceituação, mas na relação de produtos que nós vamos levar também, porque eu acho que é de conhecimento de todos que a cerveja não é algo que... Igual padaria, né? Tua massa hoje, amanhã tá pronto. Não, então assim, ela demanda um tempo muito grande. Com 3 bares e um bar no piso superior, né? Que é onde realmente acontece o maior consumo. A gente precisa se preparar muito na gestão de produtos também. Então, é câmera fria, é envase de barril, são muitas coisas. A parte de gestão, né, criativa dos bares, eu geralmente, é o meu pontapé inicial. Então, a gente já tá falando aí de 90 dias atrás, que é onde a gente começa realmente a Fenahé, né, para a Zenbeer. Então, a gente começa... Realmente, eu começo pensando no que é a Zenbeer. Tradição, alemã, a gente tem essa veia da inovação que a gente está colocando forte nesse ano de 2026, né, como realmente algo para sair um pouco da caixa, sem perder a nossa essência, sem perder as nossas raízes. Então a gente tenta conectar tudo isso para trazer realmente algo que tenha a nossa característica, porém que não perca a nossa essência. Então essa questão do Biergarten é muito alemã. Então, assim, trazer um Biergarten, por que não tentar trazer algo que remeta isso para dentro da Fenarreco também? Num espaço que estava lá sendo inutilizável, estava escuro, né? Então, a gente conversou ali com todo mundo. Ah, e aí, vocês acham bacana? Achamos. Então, utilizamos desse espaço para trazer esse Biergarten. Então, assim, ó, é um trabalho, não é uma mão, né? São várias mãos colocando lá. E com um curto período de tempo. Então, assim, ó, pensando que a gente tem... 10 dias para começar a montar isso. Então, assim, gente, é um cronograma de arrepiar. Não pode, sabe, um dia não pode barrar. Eu tô aqui hoje, mas eu tô, assim, ó, enlouquecida. Já fiz um cronograma lá pra minha galera. Eu falei, ó, amanhã não tô. Vocês têm que fazer isso e vocês têm que deixar pronto, porque amanhã a festa vai começar. Temos o desfile também. Então, a partir das 18 horas já acontece o desfile na Avenida Beira-Rio, que dá vazão lá na Fenarreco. Então, é muita coisa. São muitas pessoas envolvidas pra deixar tudo isso pronto, tá? É uma loucura, mas é uma loucura gostosa, porque depois a gente toma vários chopes, relaxa e vai curtir a Fenarreco.
0: Ô, Dudu, algo bacana também que a gente sempre conversa com as cervejarias locais em outros eventos é também essa proximidade que o cliente tem com vocês, né? De poder ir lá conversar sobre a cerveja, tirar dúvidas sobre a cerveja, pegar dicas, né? Qual cerveja? Ah, eu queria uma cerveja assim, assado. Isso também vai ter, também tem na Fenarreco essa proximidade, né, com o pessoal da Zembia, justamente na hora de escolher a cerveja, na hora de tirar alguma dúvida também?
3: Tem. Todos os nossos bares são pessoas que trabalham com a gente na Zen, que estão fazendo a gestão dos bares, porque cada bar a gente coloca uma pessoa que vai fazer a gestão, porque são muitos bares e são muitas pessoas trabalhando. Claro que a gente tem imensas pessoas lá trabalhando como freelancers, né? Mas a gente sempre foca em colocar pessoas que são de dentro da cervejaria, que respiram a cervejaria, para exatamente isso. Conseguir atender o cliente de uma forma que seja bacana, que tire todas as dúvidas dele. Eu sempre vou estar lá na Fenarreco, então sempre que a pessoa quiser eu vou estar lá, né? Porque eu acabo morando lá, coloco uma barraquinha lá e vivo lá dentro. O proprietário, que é o Fernando, também tá sempre lá, é uma pessoa super disponível para conversar, para trocar ideia. O nosso mestre cervejeiro vai estar no Bar da Experiência, né, que a gente colocou ele lá, porque ele precisa estar lá para explicar toda essa vibe aí que a Zen tá trazendo, né, de coisas diferentes. Então, todos os bares a gente tem essa proximidade do público para tirar as dúvidas. E, inclusive, hoje também a gente dá um treinamento para toda a nossa equipe de trabalho, explica cada estilo, tudo que vai acontecer, todas as propostas da Zen, a gente faz um release. Então a gente tem essa troca bem intensa com quem vai trabalhar. Mas com certeza eu acho que o que faz a diferença é ter a cara da cervejaria lá dando assim algumas dicas para a galera. Então a gente sempre tá lá.
0: Tá certo, então a gente conversou, só reforçando, com a Duda Machado, né, que faz parte da gestão de eventos e marketing da Zen Beer, para falar sobre a Zen Beer na Fenarreco. E, Duda, para a gente fechar aqui o nosso bate-papo, né, fala um pouquinho mais, faz um convite especial, né, agradecer, claro, a tua participação, deixar sempre aqui o microfone da Jovem Pan e do Jornal da Manhã Litoral Norte aberto para divulgar iniciativas como essa, né, que são aqui de empresas da nossa região, no caso da Zembia, e faz um convite especial para o pessoal ir para a Fenarreco. Vai ser do dia 8 ao dia 18 de outubro, né, então a partir de amanhã já tem Fenarreco em Brusque. Então faz um convite especial para os nossos ouvintes e agradecer a tua participação.
3: Obrigada. Eu quero deixar aqui meu convite muito especial em nome da Zen Beer, em nome de todos os estabelecimentos que estarão na Fenarreco, para irem até lá viver essa Fenarreco de 2026. Lembrando que ano que vem vai ter a 40 anos de Fenarreco, não sei falar. Então já são uma festa bem conceituada. Entrada gratuita, então isso é muito importante todo mundo saber, a entrada é gratuita da Fenarreco, de 8 a 18 de outubro. Acontece aí uma programação imensa que tem no Instagram da Fenarreco, @Fenarreco. O Instagram da Zen Beer, @cervejariazenbeer. Também lá a gente vai estar postando muita coisa, muita novidade. Eu não gosto de ficar dando muito spoiler, porque eu gosto sempre de ir contando tudo que vai acontecer durante a Fenarreco. E é isso, então fica aqui meu convite. A Zen Beer, ele é o chopp oficial do Brusquense. Então, assim, passem por lá para degustar, para vocês entenderem o que, que a gente está falando e o que, que é a Zen Beer.
0: Tá certo, obrigado, Duda, pela participação. A gente fecha agora o nosso primeiro bloco aqui do Jornal da Manhã Litoral Norte, nesse clima já de festa da FENARECO. E daqui a pouquinho a gente volta com mais informações do trânsito e também mais notícias da nossa região. Já voltamos.
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3: Agora 7 horas e 36 minutos, estamos de volta com o nosso Jornal da Manhã Litoral Norte aqui na Jovem Pan 94,1 para mais de 50 cidades da nossa região recebendo sinal da Jovem Pan na manhã desta quarta-feira, hoje dia 7 de outubro de 2026. Vamos com mais informações do trânsito aqui do nosso Jornal da Manhã Litoral Norte, mais um boletim de trânsito. Claro, por conta do horário, o trânsito bem mais movimentado, né? Neste momento nós temos... por exemplo, Marcos Conder, ali o começo da Marcos Conder, no final da Eugênio Miller já também com aquele congestionamento que é normal. Saída da 7 de setembro, né, em direção Oswaldo Reis também, para quem vai em direção Balneário Camboriú, ali na altura do bairro Fazenda. Trânsito também bem intenso neste momento. O mesmo vale para quem está chegando, né, de Balneário Camboriú em Itajaí via Oswaldo Reis também. Ali na altura do bairro Fazenda, também bastante fila neste momento na Oswaldo Reis, chegando no bairro Fazenda, para quem vem de Balneário Camboriú em direção a Itajaí. Além disso, outras vias importantes, por exemplo, Reinaldo Schmidhausen, já com bastante fila também no sentido centro, né, da Schmidhausen. Reinaldo Schmidhausen, então, uma via importante ali para quem vem do bairro Cordeiros,

0: partir já de Balneário Piçarras, né? Aumentou bastante a fila ali naquele trecho de Balneário Piçarras. Começa em Balneário Piçarras, no sentido sul, e se estende ali quase até a Ponte de Navegantes com bastante trânsito. Inclusive tem indicativo aqui de acidente ali entre Penha e Navegantes, no sentido sul da BR-101. Depois, passando a ponte, o trânsito flui melhor em Itajaí, mas a partir ali do trevo da Jorge Lacerda, um pouquinho para frente do trevo da Jorge Lacerda, tanto sentido sul quanto sentido norte, né? Aquele trecho entre os trevos que a gente sempre fala, né? Trevo entre a Jorge Lacerda e a... o trevo da Antônio Raio, né? O trevo de Brusque. Esse trecho, tanto sentido sul quanto sentido norte, estão congestionados neste momento no sentido sul e sentido norte entre os trevos. Além disso, o Jorge Lacerda aumentou também a fila ali no sentido BR-101, né? Para chegar na BR-101, nós temos bastante trânsito neste momento na Jorge Lacerda, até chegar no trevo, ali o trânsito bem travado neste horário. Vamos para Balneário Camboriú agora, a situação do trânsito em Balneário Camboriú, sentido norte da BR-101 em Balneário Camboriú, ali depois da saída do túnel do Morro do Boi, sentido norte, tem bastante congestionamento neste momento, ali naquele trecho, né, até a Expocentro, né, é um trecho curto, mas tem congestionamento já neste horário. Além disso, nós temos, né, o normal de todos os dias, Avenida Santa Catarina, para quem vai de Camboriú para Balneário, aquele trecho, também a própria Santo Antônio, neste momento, as duas vias aí principais para quem vai de Camboriú, direção Balneário Camboriú, bastante congestionadas, né? Ali desde o centro de Camboriú, a Avenida Santa Catarina já está complicada, até chegar lá na BR-101, o trânsito está bem complicado, e o mesmo vale para a Marginal Oeste, né? Que desde cedo já estava travada com congestionamento a Marginal Oeste ali em Balneário Camboriú. São os principais pontos, então, de trânsito neste momento aqui na nossa região. Oswaldo Reis, né? Só para citar também, para quem sai de Balneário Camboriú via Avenida do Estado ali para chegar no Oswaldo Reis, também vai pegar um trânsito bem intenso um pouquinho antes de chegar na Oswaldo Reis, e depois chegando em Itajaí, como eu já tinha dito antes, a Oswaldo Reis também já está bem travada ali depois da Praia Brava no sentido Itajaí da Via. Nosso ouvinte manda aqui, ó, BR-101 parada no sentido sul de Piçarras para Itajaí. Ela disse que tá, o namorado dela está parado há muito tempo, será que tem acidente? Bom, ali em Penha tem um indicativo de acidente, né? Não recebemos aqui mais nenhuma mensagem dos ouvintes com foto, com mais informações, mas tem um trecho ali em Penha com indicativo de acidente na BR-101 sentido sul. Então vale o registro aqui, né? A gente vai seguir acompanhando, se tiver alguma atualização, inclusive da Polícia Rodoviária Federal, a gente traz aqui no nosso programa, e também os nossos ouvintes que participarem, né, que passarem por ali, podem mandar mensagens também pra gente pelo 99901-9410. 99901-9410 para participar com a gente via WhatsApp, manda sua mensagem, como é que está o trânsito aí, por onde você está passando. E aproveita e segue a gente também lá no Instagram, no arroba Jornal da Manhã Litoral Norte. Fica por dentro dos bastidores do nosso programa. Tem também, daqui a pouco tem publicação lá sobre a entrevista que a gente teve no primeiro bloco, bem bacana, com a Duda Machado falando sobre Zembier e também Fenarreco de Brusque. Então daqui a pouco já tem postagem lá também, se você se interessou pelo assunto, no arroba Jornal da Manhã Litoral Norte. E por falar em Duda... Duda Nunes, vamos com algumas notícias da nossa região, né, Duda?
1: É verdade, Anderson. Vamos para Balneário Piçarras, porque Celesc programa interrupções no fornecimento de energia em diferentes pontos do município. A Prefeitura de Balneário Piçarras informou que a Celesc realizará interrupções programadas no fornecimento de energia elétrica no município para execução de serviços de manutenção preventiva e melhorias na rede elétrica. Amanhã, quinta-feira, no bairro Santo Antônio. O motivo é a manutenção preventiva programada das 8 às 14 horas. Então, a rua Rosa Silvino, a rua do Comunicador, melhor dizendo, a rua Pedro Eloy Correia, a BR-101, a rua Antônio Batista e a rua dos Compadres deve ter o fornecimento de energia afetado a partir das 8 horas da manhã, amanhã, quinta-feira. E outras regiões da cidade também serão afetadas, mas a gente vai informando durante a semana. Mas o ponto principal em Balneário Piçarras, que deve ficar com essa instabilidade de energia elétrica, é o bairro Santo Antônio, a partir das 8 horas da manhã de amanhã, quinta-feira.
0: Agora 7 horas e 42 minutos, Balneário Camboriú fortalece parceria com a FIT Buenos Aires e projeta próximas edições. Então, Balneário Camboriú fortaleceu seu relacionamento com a organização da Feira Internacional de Turismo da América Latina, a FIT Buenos Aires, durante a realização da 30ª edição do evento, realizada na capital.

0: argentino. O encontro reuniu representantes da Secretaria de Turismo, do Conventions Bureau, do Expo Centro e do setor de eventos da diretoria da feira para discutir novas possibilidades de participação do município. A reunião teve como foco ampliar o diálogo entre Balneário Camboriú e a organização da FIT, buscando construir uma participação cada vez mais estratégica do destino na feira. A proposta é que a presença do município avance para além da atuação institucional durante o evento, fortalecendo a conexão com o mercado turístico argentino e criando novas possibilidades de promoção, relacionamento e negócios. A aproximação com a organização da FIT Buenos Aires também contribui para ampliar a presença do município no mercado argentino e fortalecer o relacionamento com profissionais, empresas e instituições do setor turístico. Durante o encontro, também foram discutidas possibilidades para as próximas edições da feira, mantendo Balneário Camboriú inserido nas articulações como um dos principais, com um dos principais eventos do turismo da América Latina. Então é importante essa integração, né, entre o turismo de Balneário Camboriú e a Feira de Buenos Aires, que é a maior da América Latina de turismo. Para a gente fechar o nosso segundo bloco por aqui, o nosso ouvinte manda aqui, ó. Bom dia, o acidente entre Penha e a ponte ali do Rio Itajaí foi um carro moto. O motociclista já está recebendo atendimento, longa fila, então a Polícia Rodoviária Federal também já está por ali. Então está feito o registro ali em Penha, né? Um pouco antes da ponte de Navegantes, tem um acidente com carro e moto, por isso o trânsito está parado ali naquele trecho. Tem bastante fila se formando em Penha. E Balneário Pissarras também, né? 7 horas e 44 minutos, vamos com mais um intervalo. Na volta a gente fala mais de trânsito, falamos de previsão do tempo e também esporte. Hoje tem a volta do Brasileirão, finalmente.
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4: Agora 7 horas e 53 minutos, voltamos com o nosso Jornal da Manhã Litoral Norte aqui na Jovem Pan 94,1 para mais de 50 cidades da nossa região recebendo sinal da Jovem Pan na manhã desta quarta-feira, hoje dia 7 de outubro de 2026. Vamos com mais uma passada no trânsito aqui da nossa região. A gente tem algumas vias ainda bastante movimentadas, né, por conta do horário. Por exemplo, 7 de setembro, para quem sai de Itajaí em direção a Oswaldo Reis, vai pegar bastante congestionamento ali naquele trecho sentido Balneário Camboriú, e o mesmo para quem chega em Itajaí, né, via Oswaldo Reis também, na altura do bairro Fazenda, já tem uma fila bem grande ali também, na altura do bairro Fazenda, para quem vem de Balneário Camboriú, ali depois da Praia Brava, já pega bastante trânsito naquele trecho. Além disso, outros pontos aí de maior destaque, por exemplo, Contorno Sul, nós temos a Contorno Sul bem travado ainda, né, o acesso de Itajaí com bastante trânsito ainda, para quem entra em Itajaí via Contorno Sul, e também um pouquinho depois ali para frente, também a partir do Comprão Qualquer Atacadista até a esquina com a Rua Uruguai, naquele trecho que passa pela Univale, também está bem travado. Chama atenção que tem um trecho aqui no sentido BR-101 da Contorno Sul também, um pouquinho antes ali de chegar na Câmara de Vereadores, tem indicativo de acidente de obra, então está bem travado ali também para quem está na Contorno Sul sentido BR-101, né, o sentido oposto do sentido centro. Então também aquele trecho ali também tem congestionamento neste momento. Então são alguns dos principais pontos em Itajaí de mais trânsito neste horário. Vamos falar de BR-101 também. Nós temos a BR-101 principalmente sentido sul, né, entre Balneário Piçarras e Penha, neste momento bastante congestionamento, aumentou um pouco a fila ali. E como a gente já tinha falado no bloco anterior, né, teve um acidente em Penha, com isso a BR-101 está travada ali em Penha e congestionamento aumentando em Balneário Piçarras também, naquele trecho do sentido sul. Depois, passando onde tem o acidente em Penha, aí o trânsito flui melhor ali já antes da Ponte de Navegantes, depois em Itajaí, principalmente o sentido sul da BR-101 está bem tranquilo. Em Itajaí, ainda sentido norte, nós temos a Antônio Raio, ali o trevo do Antônio Raio, a partir do trevo do Antônio Raio, tem um trânsito ainda bem intenso ali no sentido norte, até um pouquinho antes do trevo da Jorge Lacerda, e a Jorge Lacerda também com bastante trânsito neste momento, né? Fila bem grande ali no sentido BR-101 da Jorge Lacerda neste momento. Então, trânsito intenso também na Jorge Lacerda, mas depois para pegar a BR-101, especialmente o sentido sul e o sentido norte também ali, o trevo está bem tranquilo neste horário. Vamos com um trânsito em Balneário Camboriú agora, trânsito mais tranquilo já neste horário, né, no sentido norte da BR-101 em Balneário Camboriú, na saída do túnel do Morro do Boi, mas tem um trecho ali ainda congestionado, né, próximo a Expo Centro, tem um trecho curto ainda com congestionamento na BR-101 no sentido norte, depois flui bem tranquilo. Avenida Santa Catarina, da mesma forma, né, tem também um trânsito bem intenso, continua, aliás, da mesma forma, com um trânsito bem intenso, ali já saindo do centro de Camboriú até chegar na BR-101 em Balneário, com bastante trânsito. O mesmo vale para a Marginal Oeste também, com bastante trânsito naquele mesmo trecho ali, até o trevo da Avenida Santa Catarina, né? Ou para quem vai entrar em Balneário Camboriú, ou para quem vai entrar em Camboriú. São os principais pontos, então, de trânsito neste momento aqui da nossa região. Nosso ouvinte manda mensagem aqui via WhatsApp: o trânsito tranquilo no Morro do Boi, mas tem um carro acidentado na descida de Camboriú para Itapema. Tá feito o registro aqui, né, do nosso ouvinte, sentido Itapema. Então, trânsito tranquilo neste momento. Geralmente o sentido sul é mais tranquilo, né? O problema maior é no sentido norte, para quem vem de Itapema para Balneário, depois ali do túnel do Morro do Boi, tem um pouco de trânsito, mas hoje até que tá fluindo bem naquele trecho ali do sentido norte da BR-101. Lembrando que você pode mandar sua mensagem pra gente via WhatsApp, que é o 999019410, para participar com a gente via WhatsApp. Aproveita e segue a gente também lá no Instagram, no arroba Jornal da Manhã Litoral Norte. E Duda Nunes, conta pra gente agora como é que fica a situação do tempo aqui pra nossa região. É, hoje, pelo menos, amanhecemos sem chuva, né, Duda?
5: Anderson, antes de falar de previsão do tempo, só um recado importante para os nossos ouvintes. Nós recebemos mensagem via Instagram de um ouvinte que estava reclamando da Rua Tijucas, aqui em Itajaí, mas ele mandou via Instagram. Então tá feito o registro, mas claro, lembrar sempre do nosso WhatsApp, nosso canal oficial de receber mensagens aqui na Jovem Pan 94,1. E você pode participar com a gente pelo 479-9901-9410. E agora sim, depois das informações do trânsito, vamos falar de previsão do tempo, Anderson. Ainda teremos uma terça-feira instável, aliás, uma quarta-feira instável, com céu nublado e condições para chuva aqui na nossa região, aqui nos municípios vizinhos. Agora 7 horas e 58 minutos, aqui em Itajaí nós temos 18 graus, com sensação térmica também de 18 graus. E lembrando que as máximas devem chegar na casa dos 23 graus aqui em Itajaí. Durante a tarde até pode ter uma abertura de sol, o sol aparece um pouquinho aqui na nossa região, mas à noite a chuva já deve retornar aqui para Itajaí e cidades vizinhas também. Então, no geral, céu encoberto, bastante nuvens e ainda com previsão de chuva. Não se descarta a possibilidade de chuva para essa quarta-feira aqui na nossa região. Anderson.
4: Valeu, Duda, com as informações do tempo. Então, agora a gente fala de esporte. Série B do Campeonato Brasileiro hoje tem Avaí em campo. Avaí, 19h30, recebe o Londrina na Ressacada. O Avaí está na zona do rebaixamento ali, no desespero, né? Precisa vencer o jogo. O Londrina está logo abaixo com 28 pontos, então é um confronto direto. O Avaí precisa vencer hoje na Ressacada. Série A do Brasileiro, depois de duas semanas de data FIFA, temos a volta da Série A do Campeonato Brasileiro. Hoje, 19h30, tem Bragantino e Mirassol, Internacional e Corinthians. Esse jogo, um confronto direto aí contra o rebaixamento. Outro confronto direto é Remo e Grêmio, também 19h30 lá em Belém do Pará. Vitória e Chapecoense em Salvador às 20 horas. Tem clássico hoje no Rio de Janeiro. Botafogo e Vasco, 20h30. E 21h30 tem Cruzeiro e São Paulo. São jogos de hoje. Amanhã tem complemento da 29ª rodada. Mas pela Série A do Brasileiro, são essas partidas hoje, com destaque para Inter e Corinthians, né? Um confronto direto aí. O Corinthians com 6 derrotas seguidas no Brasileiro. O Inter trocou de técnico, está com o Eduardo Batista. Então vai ser um jogo aí dos desesperados, buscando se recuperar no Campeonato Brasileiro da Série A. E ontem eu falei que tinha despedida do Messi, a seleção da Argentina ganhou de 3-0 da seleção de Benin, e o Messi fez o seu último gol pela seleção da Argentina, cobrando um pênalti, o terceiro gol, 3-0, então esse amistoso ontem no Monumental de Núñez, lá na Argentina, a despedida de Messi da seleção da Argentina, fechando também a data FIFA. Dito isso, podemos ir embora, Duda.
5: Anderson, encerramos mais uma edição do nosso Jornal da Manhã Litoral Norte. Obrigado ao nosso ouvinte por ter começado essa manhã de quarta-feira aqui na Jovem Pan 94,1. Amanhã, quinta-feira, a partir das 7 horas da manhã, nos encontramos novamente com tudo que movimenta a nossa região. Uma excelente quarta-feira a todos e até amanhã. Tchau.
4: Valeu, Duda. Então a gente volta amanhã, 7 horas da manhã, com o nosso Jornal da Manhã Litoral Norte. Uma boa quarta-feira a todos. Fique agora com o Rock and Pop da Jovem Pan. Valeu, fui!
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0: Classe Especial. Brasil's number one hit music station. Eu sou Luciane Chiodi e a partir de agora você confere aquela super sequência aqui da número 1 do Brasil.
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0: Sem break, só música boa. E abrindo, Sabrina Carpenter.

0: Your Tears, clássica da Alanis Morissette, You Learn e tantas outras nessa hora que passou rapidinho, não é? Break e na sequência vem aí as mais pedidas da Pan, momento de você participar, interagir e pedir a sua música preferida.
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0: 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Jovem Pan, 6 para as 10.
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4: Muito bom dia! Uma ótima quarta-feira pra você que tá sempre aí no rádio ou nos apps, curtindo a manhã, ligado na Jovem Pan 94,1. Classe Especial.
5: Eu sou Luciane Chiodi e a gente tá juntos até o meio-dia.

0: chegou a hora de curtir aquela sua música preferida. Aquela música que mexe com você quando toca aqui na número 1 do Brasil. E aí, o que vai bem? Um sucesso? Uma novidade? Ou que tá um clássico da Pan? Você escolhe. Manda mensagem aqui pro Whats 47 99019410 ou pelas redes sociais, @ Jovem Pan Itajaí. 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

Esportiva continua já já, depois do intervalo com o Top 5. E também rola, é claro, aquele nosso flashback da manhã. Você já escolheu a sua preferida? Se conecta. Manda mensagem pro WhatsApp 47 99019410 ou pelo arroba Jovem Pan Itajaí. 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

0: 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Jovem Pan, 10h24.
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clássico da Pan, Corinne Bailey Ray, Put Your Records On. Quarto colocada com Sabrina Carpenter, Nan Tile. E na quinta posição, Chapter Run, Good Luck Baby. Intervalo rápido e na sequência tem muito mais pra você que tá aí curtindo amanhã no rádio ou nos apps da Pan. 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

0: 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Jovem Pan, 4 para as 11.
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0: 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Jovem Pan, 11:30.
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0: E você continua aí na sintonia. Depois do break já tem a galera do Pânico, 2 horas do Planeta DJ. E mais tarde a gente se encontra novamente por aqui. Beijo grande pra você, um ótimo dia e até mais. Tchau! 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Jovem Pan, 8 para o meio-dia.
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1: É isso aí, Bichovski. Olá, meus embebedados pelo amor. Tudo bem com vocês? Tudo bacana? Estamos de volta aqui, mais um volumoso programa Pânico pelas predestinadas plataformas da Jovem Pan. Bem-vindos ao programa que está adorando ver alguns leões virarem gatinhos mansos.
2: Boa noite.
1: Segundo turno vem aí. Bicho vai pegar. Para falar dessa nova fase, vem aí advogado Paloma e professor Olavito de Carvalho.
3: Alô, professor. Alô, pessoal. Alô,
4: seus cagatrucos.
3: Alô, vocês estão com medo, né?
4: Estão
3: com medo, né, seus burra?
5: Alô, pessoal.
3: Alô, pessoal. Olha o Alba aí, ó.
5: Vocês estão bem, seus bumbum de apertar salame? Tá certo? E agora bateu o desespero, né? Seus comunistas de boutique. Eu avisei, porra. Eu falo isso desde 1900 e Olavo Bilac. Tá certo? A esquerda é mais frouxa que as pregas do príncipe. Agora estão tudo com medinho, tudo com o nabo ali enterrado na lomba, falando pra todo mundo ficar com medo que vai acabar isso e aquilo. Se perderam, vai pra onde, pô? Vai pra Cuba? Cambada de melatronco. E se preparem, que agora eles vão fazer até o diabo. E não se esqueça que até o diabo é vermelho, porra. Agora dá licença aqui que eu preciso me retirar, que eu vou numa festinha na casa do sicário. Agora é contigo, advogado Biruta.
3: Ai, cala a boca, fantasma cigarrento. Boa tarde, Emílio. Você tá bom?
1: Tudo bacana.
3: Nossa senhora, quem que pintou seu cabelo? Um sapateiro?
6: Que isso?
3: Se for pra demitir, que seja o Guilherme.
1: Ele gosta lá.
6: Olha que não tá lá, não.
3: Se for pra demitir alguém, meu chapa, que seja a testa gigante que tá escrito no texto. Ai, segundo turno, coisa chata. Que mongonga chata. Enfia um mesário no meu reto, mas não me chama pro segundo turno. Nossa senhora, eu tô mais cansado, sabe do quê? Do que o TP. Tô mais cansado que o TP que não corre junto com a gente. Bandindinho, tá correndo pra acabar, pra apagar as fotos do Vorcário. Eu só queria ser amigo da Betinha, sabe as Betinha? É tomar as bebidas, ganhar um jatinho. Eu gosto de jatinho. Não briga comigo, meu chapa. Eu sou o elefante sangue dali. A canetada da justiça. Eu sou o Ancelotti do fórum. Campanha política é bom. Não, mas eu não acho. Você acha bom? É igual o marido gordo. Tem que aguentar. Então vai votar e não enche meu saco. Senão eu te taco numa cela, seu bandindinho. Vocês dão licença que eu vou defender outro cliente que eu tenho, que é o Oruan, que tá esquecido. Advogado Palhão.
1: Muito bem, vamos pra agenda. É o stand-up comedy do Brasil. No meio ele é conhecido como ator da novela Avenida Barril. É o Rogério Morgado.
3: Quem é esse rock'n'ball?
7: Quem é esse rock'n'ball, hein? Hora dessa. Rock'n'ball.
3: Sou eu, rock'n'ball. Toda quarta-feira aqui em São Paulo. E hoje tem, hein? 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Obrigado, Emílio, que alegria!
1: Muito bem, e o nosso querido Guerezito vai estar onde, meu querido Guere?
2: 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E hoje, olha só que maravilha, começou o Oktoberfest. Esse final de semana, eu e Morgadão estaremos por lá, bebendo e fazendo atrocidades. 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E mandar um abraço também pro Felipe Rangel, do Camarote Dati. E é isso aí, Emílio, muito obrigado.
1: Muito bem, dito isso, deixa eu ver aqui nossa audiência. Oba, fantástica. Vitor Lima, de Pilar, em Alagoas. Ó, muito obrigado pela sua audiência. Carlos Leite também acompanhando a gente. O Antélio, de Orlândia, no programa Pânico. E o Renê Madrona, de Utah, nos Estados Unidos, terra dos Mormons. Seria ali Salt Lake City. Que olha que gente bacana. Muito obrigado aí pela sua audiência em todo o Brasil e na internet aí, acompanhando muita gente. Ó, Curitiba aqui com a gente, Araçatuba. Muito obrigado. Chegou a hora de homenagear quem adoraria reviver as atrocidades do Pânico de Papai. É hora de nossa audiência, a Majestade.
4: Ah, Majestade de hoje vem de Sampa. O cara é fotógrafo de arquitetura e um belo solteirão na pista. O mano ainda curte esportes, políticas e nosso queridíssimo programete. Palmas para Marcelo Estevão!
1: Fala, Marcelão! Aqui o Marcelo, fotógrafo, é isso, Marcelo?
8: Isso aí, Brasil. Obrigado, exatamente. Obrigado pela oportunidade, por esse espaço.
1: Boa.
8: É uma alegria estar aqui e ver de perto essa aula de comunicação.
1: Isso mesmo. Ó. Aula de comunicação.
3: É isso, professor Emílio. Eu sei que eu tô todo dia aqui.
2: Só se for comunicólogo, compadre.
3: Sou comunicólogo.
1: Não fala assim, Emílio,
8: você é.
1: Não fala assim. Isso aí eu encaro isso como uma ironia.
3: Mas isso, parte. Tá louco?
1: Não. Eu só posso considerar por esse lado. Não, tá? Isso aí, Marcelo. Muito obrigado pela sua audiência.
8: Eu que agradeço a oportunidade de estar aqui junto com vocês. É um privilégio.
1: Boa, quer mandar um abraço para alguém? Ele é o Estevão Fotógrafo. @EstevãoFotógrafo, coloca as redes sociais. É. Fotógrafo profissional mesmo.
8: Fotógrafo profissional, fotógrafo de arquitetura. Minha formação é arquitetura e urbanismo. Trabalho com atendendo arquitetos, construtoras, decoradores.
1: Você faz a foto do AP?
8: Do ambiente.
1: Entendi. Né? Do ambiente. Que é o grande segredo, né?
3: Dá uma valorizada.
1: Lógico, para venda é o grande segredo.
8: Site, né? E também sou fotojornalista. Então eu tenho uma agência de fotojornalismo.
3: Da hora.
8: Onde a gente abastece o banco de imagem dos grandes veículos de comunicação.
1: Legal.
8: Que não sei se posso falar, mas é Estadão, Globo e Folha.
1: A Boa.
8: Gente abastece. Boa. Nós temos 11 fotógrafos na agência, espalhados, fazendo todas as editorias, tanto de política e esporte. Atendemos assessorias de imprensa também, empresas que precisam fazer sua comunicação interna. Então,
2: Futebol também.
8: Fico ali na beira do gramado.
1: Olha, as fotos. São fotos
2: fazendo
1: suas.
2: Aí, são as fotos. É bom, hein? Tem... Oi, que incrível.
1: Claro, o cara é profissional.
3: Sim.
1: Profissional tem que ser bom.
2: Eu não sabia que era tão bom.
1: Olha, né? Você quer o quê?
2: Não, o cara é muito bom.
9: É a foto que veio aqui, você achou que era bom?
1: Não. É a foto que tá no jornal, que tá no site.
2: Se ele fosse ruim, ele tava na bancada com a gente.
1: Estão vendo?
8: Inclusive,
1: parabéns. Vocês estão vendo a nossa audiência?
10: Outro nada.
1: Só que temos muita audiência desqualificada.
10: Por isso que eu tô falando.
1: Você sabe que a vida é assim. É. Tem gente com essa categoria, mas também tem muitas pessoas muito desqualificadas que não têm a elegância sua. Pô, obrigado pela sua audiência.
8: Obrigado pela elegância.
1: A gente fica muito honrado em ter ouvinte tão bacana como você. Muito obrigado.
8: Muito obrigado.
1: Ó, se você quiser participar também da nossa audiência Majestade, mande o seu e-mail audienciamajestade@jovempan.com.br. Dito isso, agora falaremos de filmes,
10: oba,
1: de séries e fofocas da web. Com eles, os homens que metem o pau na política, mas ficam sensíveis para falar de heróis sem camisa.
11: Ai, gostei.
1: Linhagem Geek com o Homem-Aranha com um corpinho de velha do bingo, André Alba.
10: Ele gosta.

0: Feitio de manga.
1: Zé da manga.
2: Eu tô mal, né? Esse corpinho de senhora, eu tô mal. Grande momento. Inscreva.
0: Vai dar gol.
2: No canal. Isso aí, o predestinado. Gostei do predestinado no texto. Se inscreva lá no canal da Linhagem Geek. Opa, e quinta-feira é nós. Ligaram o ventilador?
3: Bom, já desligaram.
2: Agora desligou o ventilador. É o Delari.
4: É a economia.
2: Bom, vamos lá, vai ser um giro aqui dos
0: giro,
2: nossos... Giro dos artistas. Vocês conhecem muito bem o nosso queridíssimo Pedro Pascal.
0: Opa, lá vem.
2: Pedro Pascal é um cara que transita muito bem ali entre o artístico e o político. Ele tem opiniões contundentes de tudo e ele apareceu nas redes sociais... segurando uma camiseta, não é, que vocês vão reconhecer. Aí, ó. Olha aí, ó. O Pedro Pascal, lá dos Estados Unidos, ele tá ali já fazendo uma espécie de propaganda, né? Ele disse o seguinte, né? O Pedro Pascal é sempre aquele assunto vitimista, né? Ele se manifestou, né, publicamente sobre questões políticas do Chile. Ele diz: eu sou filho de pais que deixaram o país durante a ditadura de Augusto Pinochet e... posteriormente, fomos para os Estados Unidos tentar a vida. Ele postou essa imagem, obviamente repercutiu na internet. O que chama atenção é o timing, né? Do momento, né? Que ele tirou essa foto. Mas você tem todo um apoio aí dos artistas às causas progressistas. Isso não é mais surpresa. Tá vendo, Emílio? Ele se veste muito. Ele é um cara.
0: O Mandalorian era contra o Império.
2: Ele é muito.
5: Tempestade da melhor idade do lado dele.
2: Então, é uma produtora, se não me engano, é uma produtora de filmes, mas o Pedro Pascal, ele é esse cara que gosta muito do woke e gosta muito de aparecer na parte política. Agora, indo de um lado para o outro, a cantora, isso aqui é interessante, a cantora MC Mirella, ela teve um show cancelado em casa LGBT, sabe por quê, Zuzu?
0: Porra, por quê?
2: Porque ela apoiou o Flávio Bolsonaro. Aí ela teve um show...
0: Panqueiras com Bolsonaro?
2: Exatamente. Ela teve um show cancelado por apoiar o candidato Flávio Bolsonaro.
0: Não pode.
2: Então, aí a gente entra naquela discussão, né, da liberdade.
4: Liberdade.
2: A liberdade artística. E é uma pauta que a gente gosta muito de falar aqui, Morgadinho, do lado do artista.
0: A nova diva da direita.
2: Por que o artista, ele cai para a esquerda? Porque, possivelmente, supostamente, no lado da esquerda você tem belos contratos. E você provavelmente, possivelmente, não tem shows cancelados, né? Então, ela teve um show cancelado e tornou alvo de críticas após demonstrar um alinhamento com o candidato. E aí...
0: não conseguiu nada na esquerda, agora ela vai vir pra direita, vai ter contrato pra caramba. Quer apostar comigo?
2: Será que vai ter contrato?
0: Quer apostar ou não?
2: Eu tô procurando até hoje o contrato da direita.
0: Mas é que a gente já é nativo. Quando tem a conversão que a turma se empolga.
2: E ela fez...
0: Eu tô mentindo?
2: Não, está correto. Ela fez uma denúncia que está sendo atacada por gays de esquerda. Agora essa...
3: Gays com Bolsonaro.
2: Tem os gays com Bolsonaro.
3: Gays com Bolsonaro.
0: Isso aí.
2: Gays de esquerda. É isso aí. Que turma. Gays de esquerda.
3: Oh, lembra?
2: Eu não sei se é
3: isso aí. Isso aí é muito 2018,
2: sim,
3: né?
2: É a turma,
3: lembra?
2: Que vinha. O Instagram, o Twitter. É. Gays com Bolsonaro.
3: Gente, eu vou dizer um negócio pra você. Os caras não sabem mais o que fazer pra estar na onda. Né?
2: Pra participar.
3: Tá na onda.
2: Mas eu ainda gosto da galera que assume o sobrenome.
3: Que mais, Albertia?
2: Não, só pra a casa, né? A casa do show, porém, não quis informar se a decisão da relação foi de acordo com a manifestação política da artista. E acabou, Emílio, acabou a novela. A Warner finalmente aconteceu a fusão. Finalmente aconteceu.
3: Puta merda, de novo.
2: Não, essa é a última vez. Tá concluído. Tá concluído. A compra foi de 110 bilhões e aqui é interessante que como é que vai ficar? A fusão reúne estúdios, canais de TV e plataformas de streaming como HBO Max, CNN, a CNN, a CBS e a Paramount Plus. Agora vai ficar tudo no mesmo lugar. Então, foi concluído. Eles fizeram até um vídeo promocional, né? Quando colocando todos os filmes, todos os grandes sucessos, né, que estão dentro da fusão. Aí você pode colocar o vídeo, Bernardinho, que eles reuniram aí o compilado de vários filmes que estarão, né, que estavam em determinados projetos, determinados estúdios diferentes. E agora eles estão todos na mesma casa. Você tem o Senhor dos Anéis, você tem o Superman, você tem Batman, você tem o Titanic, você tem outras obras, fora que você tem da Paramount também, que você tem o Poderoso Chefão e grandes títulos. Então, tudo foi para um só e aí fica ficamos aguardando como ficará os respectivos filmes, porque parece que o próprio Batman 2, Delari, do Robert Pattinson, parece que teve a produção paralisada. Alguns dizem que foi por questão saúde do diretor, outros falam que já tem a ver com alguma interferência dessa fusão. E o próprio Senhor dos Anéis, o Senhor dos Anéis do Stephen Colbert, se eu não me engano, também já paralisou. E aí vai ficar tudo nesse saldo aí dessa fusão, que muitos atores foram contras, como Mark Ruffalo, falando que vai ter um império e tudo mais. Quem ficou satisfeito com tudo isso aí?
0: Quem?
2: Foi o Donald Trump. Oh. Donald Trump deu uma entrevista, falou que está muito feliz com a empresa, porque quem está realizando essa grande fusão são pessoas fantásticas. Fantastic people. Ele adora falar isso.
1: Como é que ele fala?
2: Fantastic people. Pessoas fantásticas. E aí é assim que será a nova fusão aí que já aconteceu. Bom, a Sydney Sweeney volta a fazer muito sucesso. Só que é o seguinte, aí eu vou...
3: Aí sim, hein?
2: Então, agora aí eu vou...
3: Aí melhorou, aí sim, hein?
1: Melhorou o papo.
3: Aí o quadro melhora.
0: Acabou pra cima.
3: Aí melhora o quadro,
1: ele
3: né?
1: Ele sabe jogar pro final, que é bom também.
3: Claro. Aí já é outra linhagem.
2: Aí eu lembrei do Sami pelo seguinte.
0: Por quê?
2: Vou acionar o Sami. Por
1: ela
2: quê, Sami?
1: Foto de pé.
2: Porque ela quadruplicou a empresa deste comercial. Eita. O valor da empresa deste comercial. E aí tem uma virada, Sami, que é o seguinte, os investidores, eles estão apostando muito nesse modelo de mercado de previsão. Né? Os investidores estão se atentando bastante nesse tipo de mercado. É lógico que a estratégia dela e da marca foi atrair o público masculino, que o público, majoritariamente o público masculino, que joga, né? Que aposta, que faz todas essas...
0: É o preditivo, né?
2: Exatamente.
1: Mas tem uma mulherada que ama ela também, que
2: tem,
1: adora.
2: Mas acho que... dentro do contexto do mercado esportivo, acho que é mais para os homens. E a Novig, que é essa marca aí, o Sami, é menor das plataformas de polymarketing,
0: sim,
2: mas seus investidores agora apostam no mercado que cresce rapidamente.
1: É lógico.
2: Que é esse mercado, Sami, de polymarketing, cresce de previsão, está crescendo bastante.
4: Sim, porque você tem os eventos esportivos, mas você tem eventos lá nos Estados Unidos, aqui no Brasil é proibido, os eventos políticos. Então, por exemplo, vai o candidato Trump contra, sei lá...
2: Biden.
4: Aí, você é empresário, amigo, você imagina assim, ó, se o Biden ganhar, vai ser muito ruim pra minha empresa, porque ele defende uma política que vai atrapalhar os negócios. O cara pode apostar no Biden lá como um seguro. Ou seja, se o Biden ganhar, ele vai perder dinheiro na empresa, mas ele ganha como um seguro. Então, esses mercados preditivos, principalmente para questões políticas, eles servem de como seguro. Não é necessariamente o cara que está lá está querendo especular. Claro que o mercado esportivo é mais ligado à especulação, mas você tem eventos políticos. Inclusive, eu vou pedir para o Bernardo pôr, você sabe que aqui no Brasil está proibido, mas lá eles negociam ações políticas, inclusive sobre o Brasil. Então, lá no mercado da Polymarket, o Bernardo vai colocar na tela.
3: É o Constantino fica publicando.
4: Você tem.
3: Constantino.
4: Constantino. Você tem a chance.
3: Velho, Consta brigou com os baianos, hein, Consta? Porra, vai brigar com os baianos.
1: Olha lá,
3: acho que nem pode pôr isso, né?
4: Não, acho que pode.
3: Pode pôr? Não, não sei se pode pôr.
4: Isso é um dado público
3: não sei
4: do mercado.
3: Se pode pôr. Você que tá inventando essa
4: coisa. Ó, qualquer coisa.
3: Não sei não.
4: Pode pôr dela, é muito positivo.
3: Posso falar o que é isso? Posso falar o que
4: muito...
3: é isso? É muito dinheiro ocioso.
2: É.
3: O mundo, as pessoas estão com muito dinheiro. Por isso que joga. Então, tem muito dinheiro, aí fica, joga no tigrinho, joga no coisa. É muito dinheiro,
1: mas sobra professor, dinheiro, professor.
3: Tá sobrando dinheiro no mundo.
4: Olha, o volume ali mostra que o volume. Lá a gente tá falando do Bolsonaro contra o Lula. A chance de vitória, não é o percentual de votos. É a chance de vitória.
2: Sim, sim.
4: Pra você ter uma ideia, se a gente pegar em julho, o Lula tinha 61% de chance, o Bolsonaro tinha 22%. Agora, a chance de vitória dado pelo mercado é 85% de chance contra 15% do Lula. em movimentação de dinheiro. Já foram investidos 17, quase 18 milhões de dólares no Bolsonaro e quase 19 milhões no Lula.
3: Mas se eu tiver um dinheirinho para botar no seu...
4: Não, não pode.
3: Se eu juntar a turma do Petoca, nós ganhamos isso aí agora.
4: Não pode.
3: Eu vou juntar a turma do Petoca lá, aí você vai ver aí você...
4: Isso é uma espécie de bolsa americana.
3: Quebra na hora isso aí, ó. Só juntar a turma. Juntou a turminha, professor, 17 milhões.
2: Eu mandar um zap pro Vorcaro, eu derrubo isso aí na hora.
3: Vorcarinho, liga pro Vorcaro lá na papuda. Vorcaro, mete aí um. Aí inverte. Aí a população enlouquece.
4: Mas eu confio mais nesses mercados preditivos do que nas casas de pesquisa. Por quê? Porque o cara tá pondo dinheiro aí.
3: E o Datafolha?
4: O Datafolha?
3: Bolsonaro perde para todos.
2: Para ele mesmo.
3: Inclusive para ele mesmo.
4: Sim, se ele estiver sozinho, ele perde.
3: Se ele concorrer com ele mesmo, ele perde.
2: Ele perde para o
3: Datafolha. Hã? Lembra? Sensacional. Uma salva de palmas. Eles só acertam. Eles só acertam. O que mais, Albeta?
2: Ah, só pra gente finalizar, vai ter o Tom Cruise, grande momento. Tom Cruise apareceu ali pra falar que o Top Gun 3 vai acontecer, tá em desenvolvimento. Claro, o último ele deu bilhão e isso é uma chancela pra negociação. Então ele disse que o Maverick vai estar nele, vai ter caça, vai ser legal, vai ter música boa e é mais ou menos tudo o que ele disse em relação ao Top Gun 3, Emílio.
4: Eu gostava do Top Gun no Nintendo.
3: É isso aí, Bichovski. Muito bem. Vocês viram o que aconteceu com o Neymar Jr. essa semana?
2: Opa!
3: Vocês viram o que aconteceu ou não?
2: O
3: Zuzu viu?
2: Eu vi.
3: Vídeo rodou o Brasil inteiro. Tem um vídeo aí? Vocês viram o que aconteceu?
2: Tem, ó, tá passando.
3: Tem um vídeo aí? Tem um vídeo. Tá passando aí?
2: Tá passando.
3: Pois bem, ele foi a uma gravação e o pneu do carro furou. Não é isso?
2: É isso.
3: Aí ele postou um vídeo mostrando a situação, chamando a empresa de seguro, que é a Love, e por incrível que pareça, a gravação que ele estava indo era da própria Love. Aí eu convidei Zuzu. Zuzu esteve lá.
2: Estive lá.
3: Quem que você convidou para estar aqui?
2: O homem chama Kesid, que bolou tudo isso, né? O CEO da Love. E aí essa história, Emílio, viralizou demais, que furou o pneu realmente do carro do Neymar. Saiu em vários sites. Só que eu queria convidar a nossa audiência, inclusive todos que estão aqui, para mostrar os bastidores dessa gravação.
3: Ah, você tem isso?
2: Eu estive lá para mostrar o que aconteceu com todos os influenciadores da Love. E eu vou te falar, é hollywoodiano, cinematográfico, a estrutura da gravação.
3: Tudo o Cassidy de que?
2: Ele banca.
3: Ele banca?
2: Ele investe.
3: Ah, então eu quero ver.
2: Vocês vão ver o tamanho da gravação.
3: São os influencers. Roda lá, vamos lá.
6: Estamos aqui na gravação da Love, aqui diretamente de Santos.
7: Olha o carro do seguro grátis.
6: Presta atenção, que daqui a pouco o Neymar Júnior estará aqui nesse estúdio. Vocês vão andar comigo agora e vão entender exatamente o que é a gravação da Love. A cada passo que você dá, é um influenciador novo. Daqui a pouco você encontra o Neymar. São praticamente 6 sets de gravação. Parece que é um Reels da vida real. Você faz assim, aparece meu TK.
8: Tá, Love? Tá seguro, bebê.
6: Tá ligado aquele carro do Batman? Olha aqui. Com uma sacada de uma empresa de empreendedores brasileiros, hoje a Love chegou nesse patamar, que é democratizar. Mostrar os bastidores, mas lá no fundo tá o Cassidy, que é o dono da Love. Vamos tentar aqui um grande desconto. 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
3: Muito bem, e aqui está o Cassidy.
2: Opa!
3: Muito bacana juntar os influenciadores, eles que estão usando o serviço da Love. Mas o que o Brasil e a gente quer saber agora é qual o motivo da Love juntar o Neymar e esses influenciadores. Qual é a intenção? É uma campanha? O que é isso, Cassidy? Obrigado, conta pra gente.
10: Boa. Legal, obrigado, Emílio. Obrigado a todos da bancada. Boa tarde, a audiência. Para anunciar um grande feito que a Love tinha há muito tempo como um plano, que é anunciar o seguro alto para todos. Agora a gente criou um programa Love Brasil, onde todos que têm acima de 25 anos não teve seguro no último mês e tem um carro até 150 mil, vai ganhar um desconto de 20% em todas as mensalidades.
3: Aí sim, opa. Hein? Aí eu já gostei.
11: Bom, hein?
3: O meu negócio aqui é tomar uma grana sua e que você transfira para a nossa audiência. Show. Que está sem seguro, porque nós temos a informação que 70% das pessoas não tem seguro. Por quê? Ou o seguro é muito caro, é não cabe no bolso, ou a seguradora não faz o seguro, burocracia. Porque o cara é Uber, tá,
4: não sei, tem
3: muita burocracia para você ter o seguro. Como é que vai funcionar isso? Explica agora. Bonitinho.
10: Olha, é um seguro contra furto, roubo, colisão, 624 horas. Porque o pessoal fala assim: poxa, mas agora eu vou poder fazer parte do Love Brasil, que é um programa seguro alto para todos. Mas o seguro, será que cabe no meu bolso? Primeira coisa, você vai pagar sem tomar o limite do seu cartão de crédito. Isso é muito importante.
3: Tá.
10: Igual os streams da vida.
3: Tá.
10: Você não toma o seu limite. Então você pode ter o seguro até 50% mais barato já. Normalmente.
11: Tá bom.
10: Só que com este programa, a gente vai incluir, como o Sam disse, dar acesso, acessibilizar a todos os brasileiros. Tem que cumprir a regra. 25 anos
3: 25 mais, anos de idade mais.
10: Isso. Carros até 150 mil e não pode ter tido seguro no último mês.
3: Tá.
10: Para ser elegível, para ganhar mais 20% de desconto ad eterno. Enquanto esse cliente estiver na nossa base, ele vai fazer parte do programa Love Brasil.
3: Show. E 20% é um belo desconto.
10: Belo. Porque... um seguro que já é barato, né?
3: Claro, claro. Porque pô, imagina, se você pagar R$1.000 de seguro, você já tem 200, joga isso por ano, já são 2.000, já ajuda bem na contabilidade.
10: E o seguro é completo, viu? Porque o pessoal, mas esse programa, será que vai ser um seguro completo? É um seguro completo para furto, roubo, colisão, assistência 24 horas, seguro contra terceiro. Então é um seguro que você pode ter a plenitude de todos os serviços.
3: Vale para Uber?
10: Vale para Uber. A regra é simples, para todo mundo acima de 25 anos, pode ser Uber, pode ser carro de leilão, pode ser para todos aqueles que sonhavam em ter seguro, era caro e agora pode acessar.
3: E é o mesmo esquema? Pela internet.
10: Simples. Dessa vez...
3: Olha que bacana, olha, gente.
11: Que legal.
3: Ele trouxe esse seguro aqui, porque normalmente, você sabe, quando você vai fazer seguro, tem o cara, o corretor, você liga pro corretor, sim, aí tem que mandar coisa, tem que não sei o quê, não sei o quê, você quer casar, solteiro, o cara vai ficar na garagem, não vai, não sei o quê, demora pra caramba e vem aquela conta alta. Ele bolou um seguro que você vai fazer pelo aplicativo. É tipo esses bancos novos que surgiram. Tipo
11: tecnologia.
3: Tecnologia.
11: Né?
3: É pelo celular. Então você vai baixar o aplicativo.
10: Não precisa nem baixar o aplicativo.
3: Não precisa nem baixar o aplicativo.
10: Você só entrar no site, você vai pedir poucos dados. É nome, CPF, e-mail, seu cartão de crédito, amigo. Aí sim você já pode baixar o aplicativo, que você já vai poder usar o seu carro. E pasme, em 5 minutos, no aplicativo, você vai fazer as fotos, seu carro já está assegurado pela Love.
3: Então, ó, Love, gente, é L-O-O-V-I. 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Quem tem tela tem o QR Code. É isso, muito Zuzu.
11: Bom.
3: Você que está por dentro.
11: Eu estou por dentro. 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E o detalhe importantíssimo aqui: seguro completo do seu carro contra furto, roubo, colisão. E aí tem um detalhe: assistência 24 horas. Tá garantido?
10: Tá garantido. E para todo mundo da nossa audiência hoje, os 500 primeiros, além dos 20%, a adesão nós vamos dar 50% de desconto.
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10: mas tem que colocar o cupom Pânico Brasil. Pode ser assim?
3: Tá,
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3: Fechou. Fechou.
11: Show de bola.
3: E vou dizer uma coisa, Kesdy. Com você aqui nem precisa Neymar, nem precisa esses caras.
11: Isso aí.
3: Porque o que a nossa audiência quer é um bom produto.
11: Boa.
3: E o seu produto é muito bom. É isso que a gente quer, e para pagar um preço justo. Que é o que você está levando para todo o Brasil. Quer ter o seguro do automóvel, ter um seguro com preço justo. Pagar exatamente o que deve ser pago. Parabéns, isso, cara.
11: Parabéns, Kesdy.
3: Por essa iniciativa.
11: Isso é bem legal, cara.
3: Você é o Kesdy. O cara show manja
11: homem,
3: muito.
11: Empreendedor.
3: É. E o cara tem nome bíblico, hein?
11: Tem. Já vendeu muita Bíblia aí pelo Brasil.
3: Você sabe quem foi o Kesdy na Bíblia?
11: Não sei.
3: Você sabe quem foi, não sabe?
11: O Kesdy da Love, da Bíblia, não sei.
3: Você não sabe?
11: Não.
3: Depois eu vou contar para você.
11: Depois você me conta.
3: O Kesdy.
11: É um homem importante, acredito.
3: Exatamente. Ele não é muito, não tem muita importância, né?
11: Não.
3: Não tem muita importância.
11: O Kesdy.
3: Porque ele sabia que ele via para cá e ia revolucionar o seguro no Brasil.
11: Boa.
3: Parabéns, cara.
11: Valeu,
3: a empresa é muito bacana. Ó, entra lá, então. 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
11: Exato.
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4: Preço, Rafa, acesso e qualidade.
3: É isso aí. É, vai fazer o quê?
11: Olha
3: o
11: que a tecnologia faz, bonitão.
3: É assim que.
4: Tirou o intermediário da parada, pô.
3: Muito bem. Dito muito isso, bom. Eu vou para fazer um break agora. Para o Reginaldo.
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4: O riso desperta os hormônios do prazer, fortalece o coração e as defesas do organismo, turbina a criatividade e ainda queima calorias. 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
13: Vamos conhecer lá?
14: Polícia, porque estão pra proteger esse serviço.
13: Tem como entrar lá, fuzil?
14: Tá, lógico. Então aqui não é manda aqui. Lógico, Emílio. Mais fácil eu mandar o cabo embora. Aqui eles dão água gelada.
13: Tá vendo? Esse aí é uma. Isso aí é uma base. É uma base fixa agora da Polícia Militar na Paulista. Olha aí, ó.
14: Deixa eu ver, eu conhecer aqui.
13: É isso aí.
14: Tá vendo a simpatia do polícia? Aqui a gente fica aqui, bonito, ó. Hein? Aqui ele tem. O vidro é muito blindado, tem a visão de tudo. Aqui a gente tem aqui. Vamos entrar aqui. Tudo bom, seu polícia?
13: É uma base nova, né, fuzil?
14: Eles, ó, televisão muito bem equipada. Nós inauguramos no dia que o Derrite esteve aí, lembra? Sim. Aqui tem o vestiário, aqui outro vestiário. ar-condicionado, do jeito entra que a polícia merece, ali o fardamento ali, um banheiro muito limpo. Deixa eu ver se o banheiro de vocês é... Ó, que banheiro bonito,
13: rapaz. Vigilância sanitária agora.
7: Boquinha de privada.
13: É o boquinha de privada, ele vai ver.
14: Parabéns, seu polícia.
15: Boquinha de caixa
7: comprada. O caça-rato de trás.
14: Obrigado, viu, cabo?
13: É isso aí.
7: Você quer ver se tem um presente.
13: Boa, o nosso abraço aqui para a polícia.
14: O nosso imposto sendo bem pago.
13: É, isso aí. Agora temos aí, esse é uma base da Polícia Militar na Avenida Paulista.
7: Reforça, né?
13: Isso, que fica lá uma segurança fixa lá.
15: Extensiva.
13: É isso aí.
7: Melhorou muito, né?
13: É isso aí, Fufu.
14: Exatamente.
13: Então aí está o nosso herói do Brasil, diretamente da Avenida Paulista.
7: Muito bom. Muito bem. Programa de hoje teremos aí mais uma pauta política. No caso, uma recordista de votos. Ela é a deputada estadual por São Paulo, Eduarda Campopiano.
13: Eduarda Campopiano, e ela já está arrumando brigas.
7: Olha, Emílio, ela coleciona polêmicas lá no X, que é a rede social, e tem uma que eu acho o jeito de falar que eu não acho muito masculino, que é o Threads.
13: Que é isso?
7: Você não sabe o que é o Threads?
13: Não tenho o que é Threads.
7: Threads. Nós temos o X.
13: Tá muito moderno. Eu vi você com
7: Threads.
13: Eu vi você com os...
7: Eu sou um esforçado. Tenta não me diminuir.
13: Os influencers.
7: Eu sou um influencer.
15: Aí ele fala, eu sou um esforçado. Programa tóxico amanhã.
13: Isso aí, daqui a pouco você tá chamando o programa nosso de tóxico. É uma questão de tempo isso.
7: Né? De se adaptar. Eu acho vocês macho tóxico.
13: É, exatamente.
7: Hétero top.
15: Ultrapassado.
7: Não, ultrapassar não, conservadores. É, mas eu também sou. Então, né?
15: Só de dia.
7: Mas o Threads, que é o X, acontece o seguinte:
13: que é Threads?
7: Threads é o Instagram que tentou copiar o Twitter e não pegou muito.
15: É o Twitter
7: muito.
15: Que não deu agora certo.
13: É o Twitter vagabundo.
7: Exato. O Alba sabe que quando você está nos holofotes, a turma tenta te derrubar.
13: Claro.
7: Ela é polêmica?
13: Sim.
7: Sem dúvida. Agora ela tem algumas brigas relacionadas com alguns políticos, porque saiu que ela é a mais votada, a mulher mais votada, correto?
16: Sim, senhor.
7: Nisso deve ter alguma treta e algum outro político ou uma outra política chame da
16: Sim.
7: forma mais correta.
16: Exatamente.
7: Vocês vão descobrir aqui. Agora, o legal é que ela é jovem, da Praia Grande, e a gente está agora...
13: Sim, ela tem 23 anos.
7: Apenas 23 anos e foi a mais votada, é um recorde, cara.
16: Para deputada estadual.
7: Exato.
16: A mulher mais votada para federal.

0: direito. Então as pautas devem andar. Porque o presidente, obviamente, ajuda, mas ele não resolve. O Congresso tem muita força.
1: Perfeitamente, Samidana. É isso aí. Bom programa. Daqui a pouco ela está com a gente aqui.
2: Pode soltar a vinheta?
1: Por favor.
2: Então solte a vinheta, porque começa agora...
3: Resenha!
1: Vamos lá, Morgadão. O Fuzil estava na banca e a matéria que ele pegou, a manchete é... Flávio disse que... vai mudar a Constituição para redemocratizar o país e uma reforma até do STF. E aí eu te falo as pautas. A destrinchada que eu dei...
2: O Lula está falando a mesma coisa.
1: Não, todos os políticos agora vão falar o que eles querem. Mas o ponto essencial do Flávio, que eu acho interessante, é o seguinte. Redução da maioridade penal, como vocês falaram aqui, menor de 18 anos. A gente sabe que tem uma dificuldade na segurança pública.
4: Certo.
1: Pega aí o marginal, que tem menos de 18 anos, comete um delito... ou um homicídio,
4: certo.
1: E aí o pior de tudo, que a lei é frouxa, a polícia prende e a turma solta. Qual é a outra mudança do STF? Tem uma intenção política,
4: opa,
1: novos limites? A gente está falando agora da relação do Senado. Temos uma maioria do PL no Senado.
2: Não sei, mas exatamente o que ele quer mudar?
1: Três pontos. Tá. Redução de maioridade penal, ponto dois, esse é um. Ponto dois, mudança envolvendo o STF. E número 3, que é a mais discutida dele, que ele já disse aqui nesse programa, é fim da reeleição. Promessa? Saberemos. Vamos acreditar.
2: É, também não sei se isso aí... O negócio é o seguinte...
1: Me diga.
2: O negócio é o seguinte, o problema, vocês não acham que é impunidade? Porque não adianta nada, não adianta nada você mudar de 18 para 16 e continuar impune.
1: Perfeito,
2: não,
1: a lei frouxa.
2: Aí o cara pega o de 14.
1: É isso.
2: O problema, não adianta ser assim, os caras da Lava Jato, tudo
1: isso,
2: solto.
1: Concordo.
2: Não adianta
0: ser... É a chance de ser pego e ficar na cadeia.
2: É isso aí.
0: Aliás, isso é,
2: que é,
0: isso é bem estabelecido pelo Gary Becker na literatura sobre a economia do crime.
2: Sim.
0: O Derrite sabe disso, ele já conversou aqui sobre isso. Então não adianta nada mudar a maioridade, não adianta nada aumentar a pena se o cara não vai cumprir.
2: Isso aí, que é a impunidade, que é a impunidade.
0: A chance do cara
2: é a lei funcionar.
1: Perfeito.
2: Outra coisa que eu discuto é esse negócio da...
1: Do quê?
2: Da reeleição.
1: Reeleição.
2: Você lembra o que o Lula fez pra Dilma?
1: Lembro.
2: Você lembra do Celso Pitta e do Maluf?
1: Oh, você lembra
2: do lugar?
1: Sim.
2: O cara, ele vai fazer de tudo pro sucessor também.
1: O Putin já fez isso, Emilhão. Então. Né? Agora, eu acho interessante porque tem uma alternância de poder, e quando fala isso, lógico que pode ser um discurso político, tem gente que tem uma vertente que fala o seguinte, que não dá tempo do cara trabalhar. Pra mim, não.
2: Então, mas vai ser 5 anos?
1: Então, eu acho interessante.
2: Mas aí como é que muda?
1: Aí tem que mudar
2: para todos. E governador?
1: É, então.
2: E prefeito?
1: É. Não é
2: simples.
1: Não é simples dessa forma.
2: Paróquia então,
1: a vida não é simples assim.
2: É isso
1: agora,
2: aí.
1: O que os políticos fazem, o Sami trabalha com a economia, durante 3 anos eles tentam fazer alguma coisa que acho que
0: quando
1: são
0: muito,
1: só promessas. No último ano, o cara vai lá e faz assistencialismo para se reeleger.
0: Quando não é só o primeiro ano...
2: Como é que tá o Rogério Marinho? Isso que eu quero saber.
1: O Rogério Marinho, o Sami trouxe a informação.
5: Ele vai ter alta hoje, acho.
2: Tá bem?
5: Vai estar bem.
2: Liga lá para ele.
5: Ele vai ter alta hoje.
2: Marinho.
1: Eu não tenho contato.
2: Mas traz notícia boa, pô.
1: Não, mas por que notícia boa?
2: Se ele está bem, eu estou preocupado.
1: Ah, pois não.
0: O Emílio vai visitar.
1: A informação é muito tranquila, porque segundo o Samidana, parece que ele teve um mal-estar, foi atendido.
2: Teve um piripaque.
1: Não, piripaque já é outra coisa.
0: Ele se sentiu...
1: Dá mais pro piriri ou
5: piriri? Foi um piriri.
1: Piriri pororó.
2: Teve um piriri?
5: Foi um piriri.
1: Agora, o Rogério Marinho...
2: Piripaque é mais sério.
5: É, piripaque é em cima.
0: Segundo o G1, ele se sentiu mal.
2: G1, eles vão mudar o G1, a Globo vai mudar todo o que,
0: vai.
2: Que a gente que tá ganhando. Eles vão mudar, hein? Nós vamos perder, hein?
0: Não. Quadro de pedra.
2: Vocês ficam aí se achando?
5: Exato. É. Não, o G1 não. O G1 vai falar.
2: A Globo vai mudar.
5: Tá mudando já.
2: A Globo tá mudando.
1: Você sabe que
2: tá
1: a Globo...
2: Que vai tirar todos os canhoteiros.
0: Vai.
2: E vai só levar a gente.
1: É isso aí.
2: De extrema direita.
0: Tá ok?
1: Não. Magra. A informação é a seguinte. A Globo tá mudando a redação dela para um lado mais da direita, menos bolsonarista.
2: É.
1: Então eu queria saber se é, né, se é ultra, semi, mas aí vamos saber. Bom, Rogério Marinho, só que você tocou no assunto...
2: Eles querem uma direita sem Bolsonaro. Bicho, tentaram com o Moro, tentaram com o Luciano Huck.
1: Importante.
2: Tentaram com importante, calcinha apertada. Tentaram.
1: É,
2: agora teve esse aí que apareceu agora aí.
1: Quem?
2: Cury.
1: O Cury, amigo do Sami.
0: Nunca vi.
2: O cara, arrumou um sujeito chamado Cury.
4: Que é aquele
2: aí o cara apareceu. Agora vou votar no Cury. Eu vou votar no Cury. É o Cury, é o Cury. O Cury é sensacional. Vocês viram o Cury ontem?
1: O Cury é moderadíssimo.
2: Agora o Cury
1: vai curar. Agora

0: porque nunca mais vai ser candidato, que ele não vai apoiar ninguém. Aí, ó.
1: E
0: que você fez com o seu voto?
1: O cara desiste e escreve um livro, nunca desista do seu sonho.
2: Parabéns,
1: o cara mete uma
3: terra. É isso aí.
1: Como que eu fico com o Cury agora?
3: É o Cury.
4: Quer ligar pro Marinho?
1: Eu tô com o Cury na mão.
0: Ah, eu vou te falar, viu?
2: Deixa o Morgado quer ligar pro Marinho.
0: Quer ligar pro Marinho?
4: Ele tá bem?
0: O Rogério Marinho? Liga lá.
4: Vamos ligar.
0: Rocambole News. Começa agora.
5: 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Hora dessa.
2: Tá tomando sopa.
6: O cara tá no soro.
4: Vamos ver.
0: O cara tem o telefone no ar.
4: O Rogério, ele é muito, né?
1: Bem relacionado.
4: É de iFood pra cima.
1: Já mandou o Krispy Kreme.
2: Terceiro toque.
0: Ele manda o Krispy Kreme pra
4: ele. Ele é o embaixador.
0: É, ele é o embaixador do Krispy Kreme.
1: Manda o bolo.
2: No Brasil.
0: Vai atender.
4: Terceiro toque.
3: É, hoje ele teria.
0: Tá valendo a pipoqueira da Nativa. Terceiro toque. Não diga alô, diga Nativa FM. O amor do seu Paulo. Quarto toque.
2: Vamos ver.
0: São 7 horas. Solta o reloginho. Tempo no placar.
3: Valeu. O senador aqui não tá ligando.
4: Não vai ter.
3: Acho que ele não tem o meu.
0: Não atendeu.
4: Mas olha,
3: não deu.
0: Mano, não atendeu. Tá. Termina agora o Rocambole News.
3: Tentamos.
0: Muito bem. Rocambole News. Bom, mas a gente espera que esteja tudo bem com o senador, que, pô, certeza. Nosso.
1: Torceremos.
0: Nosso parceiro aqui tá sempre aqui no Pânico, trocando uma ideia. Boa sorte aí, que espero que esteja tudo bem com a saúde do nosso querido Rogério Marinho.
4: Isso aí.
0: Boa. Aliás, falou muito bem. Vocês viram ele falando do...
1: Vi. O Rogério Marinho, ele é uma grande aposta para o Senado, né? Você sabe que o Alcolumbre está buscando, né, o apoio para 2027, onde ele não seria, teria mais o cargo, porque sempre muda a liderança do Senado. E ele tem um alinhamento, obviamente, mais com a turma do...
2: Inclusive, o Alcolumbre já declarou apoio ao Lula.
1: Exato. Então... O Davi Alcolumbre, ele deu... teve um jantar, teve toda aquela
0: coisa. Você viu que ele falou sobre a anistia? Eu mandei pro Dedê. Cadê? O Dedê, ele vai embora.
1: Na hora que mais precisa.
0: Ele vai embora. Ele levanta e vai embora. Ele fica todo Xuxa Meneco. Como é que chama? Marlene Matos?
3: Marlene.
0: Tudo Marlene Matos. Aí a hora que você precisa do cara, ele vai embora.
2: Ele abre o escritório.
1: A mulher dele fala a mesma coisa.
0: É. Olha, pode seguir. Depois eu passo.
1: Você tá falando e o indulto é uma das discussões maiores que a gente tem.
0: Sim, mas eu vou passar.
1: Depois a gente vai falar o que ele quis dizer. Mas. Tá. Falando sobre todo esse apoio político, temos notícias agora que você vê que tem uma movimentação, Emílio. A turma começa a mudar o discurso, Albeta. Lá no passado, existia, eu acho que, mais uma soberba, uma pompa, principalmente dos nossos ministros do STF. Está tendo uma movimentação.
0: Do quê?
1: O Alexandre de Moraes se encontrou fora da agenda.
7: É isso.
1: Essa é de última hora, hein, Milão?
7: É isso aí mesmo.
1: Me parece que... Você sabe que tem na agenda, quando você marca lá, tem Google agenda, e tem fora da agenda. E me pergunte, com quem que Moraes se reuniu de uma forma secreta, segundo a reportagem, que não é minha, obviamente.
2: Tá com medo, né?
0: Tá com medo.
1: É da CNN.
0: Olha lá, tá vendo? Ele já tá tirando dele.
1: Parabéns, CNN.
7: Até quando é dele, ele fala que é dos outros.
1: Essa eu faço questão de falar que não é minha mesmo.
2: Sim, mas, atenção.
1: Uma investigação da CNN mostra que Moraes se reuniu de uma forma secreta com a cúpula da... Polícia Federal.
4: É isso aí.
1: Quem é da Polícia Federal que está todo na polêmica? Andrei Rodrigues. Vamos recordar a viver, Daniel Vorcaro, os uísques, a turma que foi para Londres, tem foto e tudo mais. Esse encontro não estava na agenda oficial do Moraes e nem do Supremo. E aí a Polícia Federal também estão tratando de uma reunião. O que teria nesse encontro que todo mundo gostaria de saber? Emílio, quando vai para um jantar e é fora da agenda... Possivelmente a gente fala de acordos. Segundo a CNN, a PF havia produzido um relatório de inteligência sobre a atuação do Mendonça. Olha como o negócio vai escalando. Do atrito em direção à corporação. Por quê? O Mendonça foi o relator do caso do Banco Master. Pediu informações.
0: Sim, mas o Fachin já tirou.
1: Tudo bem, mas a notícia é reunião fora da agenda. Por quê? Queremos saber por que não está na agenda. Só isso. Por que Andrei Rodrigues e o Alexandre foram se reunir, Polícia Federal e o STF, para falar sobre o que no momento tão tenso que a gente está aguardando informações do passado? Ainda não explicaram para a gente o que aconteceu. E quando eu falo que está tendo uma movimentação do STF, e eu acho que as pautas estão indo para um outro lugar, você pode ver. E o Bolsonaro nessa história? O que você acha que vai acontecer?
0: Mãe de Iná?
1: Não.
0: Mãe de Iná News.
1: Eu te explico.
0: Põe o nosso Rogério, Põe o Marinho aí, ó.
1: Deixa eu ver o que
0: é. É rapidinho, já é compiladinho.
8: Anistia, o que é que nós vamos fazer? Não é no início do governo do Flávio. Nós vamos tracionar o processo de anistia nesse período que antecede o início da legislatura. Entre os meses de novembro e dezembro, nós temos 40 dias. E aí o que a gente quer é propor ao presidente do Congresso Nacional e à Câmara e ao Senado que este projeto tenha andamento com a legitimidade do voto popular. Porque Flávio já estará eleito presidente, só não tomou posse ainda.
9: Mas os presidentes então, serão Davi Alcolumbre e Hugo Mota.
8: Bom, nós vamos fazer a nossa parte. Se eles não quiserem colocar para votar, eles arquem com as consequências, inclusive do ponto de vista político, né, de questões pessoais. Eles sabem de que maneira vão se comportar. Aqui não há nenhuma ameaça. Eu estou falando só o seguinte, que todo homem público, quando toma determinadas posições, tem ônus e tem bônus. Né? O que nós vamos pedir na legitimidade do mandato otorgado pela população para dizer, olha, nossa pauta nesse período que antecede é essa. Nós queremos rever o orçamento e as questões fiscais para entrarmos minimamente confortáveis na próxima legislatura. Nós gostaríamos de pedir aos senhores, presidente da Câmara e do Senado, que pautem, né, a anistia, e gostaríamos que os senhores pautassem também o fim da reeleição.
0: Você sentiu?
1: Senti.
0: Nesse ano ainda.
1: Exato.
0: Então é essa, nesse ano.
7: E ele devolveu o que os caras fizeram, a reuniãozinha lá, o jantarzinho.
0: Por quê? Porque o que acontece? Isso aí era para ser... Isso aí já tinha maioria.
1: Perfeito.
0: A anistia. Já existia a maioria, só que eles seguraram. O Alcolumbre segurou e o... Mas é isso aí.
7: E essa é a política.
0: Vamos ver o que vai acontecer. Vamos. Daqui a pouquinho, show. A nossa querida Campopiano aqui, a Eduarda Campopiano... Parece que teve quase 2 milhões de votos. Caramba, a mulher mais votada da história, da história do Brasil. E eita. Tem alguns problemas já com o Ministério Público, sei lá o que é. É, parece que tem problemas. Ó, vamos falar sério agora aqui com quem tem pressão alta.
1: Oba.
0: Pressão arterial, certo?
7: Certo. Você tem pressão arterial elevada.
0: Eu tenho, mas eu controlo e fica sempre no... Mas eu tomo meus remédios.
7: Claro,
0: tomo
7: os remédios. O uso contínuo, né, Emílio?
0: O remédio pode parar contínuo, de tomar. E eu comecei a tomar o magnésio e eu percebi que ajuda. Emílio, ajuda muito.
7: Ajuda muito, Emílio, porque o magnésio, ele é um mineral vasodilatador. Então, ele melhora esse fluxo sanguíneo. Então, para pressão arterial elevada, ele é fantástico. Para cuidar do coração de um modo geral, né? A gente não fala que o magnésio é excelente para os músculos, devolve elasticidade, evita as câimbras, os espasmos musculares. Então, você começa a usar o magnésio, ele te devolve essa elasticidade dos músculos e cuida do coração. Evita o inchaço, formigamento, má circulação. Excelente também para o diabético. É, ajudar a regular os níveis de açúcar no sangue, né? Claro que ele toma remédio de uso contínuo, mas o magnésio colabora para ajudar no controle, porque às vezes quando o paciente perde um pouquinho o controle da doença, afeta a visão, a circulação.
0: É, precisa cuidar do diabético também, precisa cuidar bem.
7: Controle.
0: Quem tem pressão alta também.
7: Quem tem pressão alta e vive muito, né? A pessoa que tem uma doença crônica assim, vive muito, mas tem que controlar. O magnésio ajuda, é um mineral muito importante. A gente sempre fala aqui da função que ele tem para a saúde mental, a saúde física. Emílio, ansiedade, cansaço, fadiga. Pessoa que tem dificuldade de memorização. Às vezes está com dificuldade até no trabalho. A questão da memorização é muita informação. A gente consome muita informação ao longo do dia.
1: Distração com rede social, né?
7: Claro,
1: problema, notícia, né? Muita notícia ruim.
7: Notícia ruim, isso já afeta o cortisol. Então, o magnésio ele vai melhorar a questão cognitiva, melhora a saúde mental. Ele tem o sexto elemento, que é a treonina.
1: Muito bom.
7: Que é a molécula que leva o magnésio para o cérebro. Então, ela melhora o quê? Controla a ansiedade, o estresse, o cansaço.
0: Que foi incluído agora, isso, nesse 6.0.
7: É o sexto elemento.
0: Então você que estava no 5.0, agora já tem o 6.0, que tem a treonina. Eles incluíram a treonina aí, que é para a sua saúde mental.
7: A saúde mental, isso.
1: Calma, né, meu? É muito bom, tô tomando, viu?
7: Ele trabalha no neurotransmissor, que é o GABA, né? Que é o freio de mão do cérebro. Então, quando você está com os pensamentos acelerados...
1: O GABA é para acalmar.
7: É, o pensamento acelerado gera ansiedade, gera insônia, gera irritabilidade. Então, o magnésio, ele vai frear o cérebro. Então, ele vai controlar essa ansiedade, esse estresse, muito importante também para a energia e para a disposição, porque ele trabalha no núcleo das as mitocôndrias. As mitocôndrias é onde tem a renovação celular e onde dá energia também. Nós temos o magnésio taurato para isso, é um magnésio fantástico. É uma molécula que age diretamente nessa renovação celular. Então, Emílio, aqui é uma fórmula, como o Emílio fala, é uma fórmula completa. Gente, não é qualquer magnésio, né? É o magnésio aqui do Pânico.
0: É uma fórmula.
7: É uma isso fórmula aí. Completa.
0: E não vende na farmácia, não tem no Mercado Livre, essa é única. E quem bolou foi a Lírios. Como é que chama lá o que fez essa fórmula?
7: O Diego,
0: quando esteve aqui já algum tempo atrás, ele falou: Emílio, eu vou lançar um magnésio muito legal. Por quê? Porque ele tem 5 tipos de molécula, ele isso. tem essa formulação e ele é...
7: Quelatado, isso.
0: Eu não sabia o que era quelatado. Aí ele explicou o que é o magnésio quelatado.
7: Isso, quelatado é só para as pessoas poderem entender, quem não sabe, é a garra, né? Você aproveita melhor o mineral, porque o seu corpo, a tendência isso. é jogar fora o magnésio.
0: O nosso corpo, a tendência é não aproveitar o mineral. Então, o que acontece? O quelato faz com que a gente absorva.
7: Tem uma
0: fórmula muito bacana.
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10: Manolão.
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0: Pra votar?
7: Emílio, pra votar, né?
0: Pra votar?
7: 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Gente, ó.
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2: bonito.
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0: Muito bem, então liga lá, vou fazer o break do Reginaldo. Vai lá, Reginaldinho, daqui a pouquinho nossa convidada, hein? Vai lá, Reginaldo.
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6: programa de hoje, a mulher recordista de votos para a Câmara Estadual de São Paulo. Com apenas 23 anos, a moça da Praia Grande bomba nas redes sociais em debates acalorados.
7: Essa lei foi, esse crime de feminicídio foi tipificado há 16 anos. Desde que ele foi tipificado, os casos só aumentaram. Portanto,
8: lógico,
7: essa lei é completamente ineficiente.
8: Ela não é ineficiente.
6: Ela tem opiniões contundentes e muita personalidade.
7: Manda parar essa p...
9: Muitos aplausos para Eduarda Campopiano.
5: Olha ela aí, a Campopiano. Uma salva de palmas.
10: Mais votada.
5: Muito bem.
10: Mais votada.
5: Campopiano teve quase 2 milhões de votos.
11: 1.956.238.
5: E você foi votada em praticamente todas as cidades. Você e o nosso querido
10: Pavanato
5: foram votar em todas as cidades do estado de São Paulo.
10: Impressionante.
5: É impressionante o que você... E agora, o que você vai fazer, por exemplo, para Andradina, que está lá tão longe?
11: O primeiro passo é a gente entrar em contato com os prefeitos de todas essas cidades. A gente entrar em contato com os vereadores. Tem muitas cidades que a gente já tem amizade com alguns vereadores. Conversar com os secretários. O que, que vocês precisam? O que, que tem de demanda? Qual o recurso que vocês querem? A gente tem muitas pessoas de muitas organizações diferentes que também precisam dessa verba para continuar fazendo trabalho. Organizações que mexem com criança, com esporte, tudo mais. Agora é questão de começar a fazer contato com as frentes, porque o poder, ele tem que vir de baixo para cima, né?
5: Sim, mas eu acho que isso aí tinha que mudar, porque é o seguinte, né? Imagina você, eu fico imaginando se eu fosse você ou se eu fosse o Pavanato, que teve 3 milhões de votos e você teve 2 milhões de votos. É muito voto.
10: É muito poder.
5: Gente. Só que são pessoas que foram lá acreditar em você. E você nem sabe quem são essas pessoas.
11: É,
5: não sabe nem onde essas pessoas estão e nem o que elas querem. Então é meio maluco isso, né?
10: Não tem contato.
5: É meio loucura, porque você fala, eu tive 2 milhões de votos.
11: O que a gente escuta
5: é voto para governador de alguns estados.
11: O que a gente escuta dessas pessoas é, vocês falam que a gente não tem coragem de falar e vocês representam valores que a gente defende. Então a gente confia que colocando vocês lá, todos esses absurdos que a gente vê tentando ser aprovados por bancadas de esquerda vão ser contidos. É, o voto que vem pra gente, ele nem é tanto aquele voto regionalizado. Sabe?
5: Você acha que é esperança?
11: Eu acho que sim. Eu acho que as pessoas estão saindo da desesperança que elas estavam na última eleição. E elas estão voltando a entender que a gente precisa se mobilizar. Porque se a gente não se mobilizar, cara, o Brasil não aguenta mais 4 anos de PT. O Brasil não aguenta que o Lula indique mais 4, 5 ministros do STF. As pessoas colocaram a mão na consciência. E esse foi o resultado.
5: É. É, mas é. E você vê, né? É, que nem essa eleição, ela teve várias coisas, né? Renovou muita gente jovem, mas muita gente ligada à política. O brasileiro, ele sempre votava na zoeira, nos tiririca, porque protesto, ele não acreditava. Né? Era o voto de protesto. Era o voto de protesto, era assim. E agora ele votou em quem propôs alguma coisa. Tanto é que os da Atena, os famosos...
12: Não, não entraram.
5: Não
12: também.
5: Entraram.
12: Não só os gracinhas.
13: Entrei porque eu não quis, então, viu?
5: Não, então, você vê que as pessoas, elas estão preocupadas com...
12: Estão procurando...
5: Agora conta. Depende de vocês, né? Sim. Eduarda.
12: Mas eu acredito, Emília, Eduardo, que a Eduarda tem uma pauta que todo mundo deve concordar. Segurança pública. Sim. Todo mundo. Você fez uma proposta de segurança pública para o seu eleitor. Qual foi ela?
11: Bom, como vereadora, na medida, o Poder Legislativo não consegue fazer muitas coisas, infelizmente, mas como vereadora, a gente trouxe verba federal para a cidade para a gente conseguir fortalecer o armamento da polícia, por exemplo. Sabe um absurdo que acontece e que precisa de verba para resolver? E a gente se propõe a mandar essa verba? Os coletes. Hoje, em cidades por todo o estado de São Paulo, tem policial usando colete à prova de bala vencido. Eles fazem rodízio. Hoje eu uso vencido, amanhã você usa e torce para não levar uma bala. Torce para não levar uma bala no dia que você deu o azar de estar com o colete vencido. Então, tudo isso são formas de a gente ajudar as forças policiais. Poxa, quantas ideias passam pela nossa cabeça, né? Um policial, ele não tem apoio jurídico quase nenhum se ele se envolve numa ocorrência onde ele acaba matando um vagabundo que estava tentando matar ele. Ele tem muito pouco apoio jurídico por parte da própria corporação ou do Estado. Isso é um absurdo, isso precisa ser providenciado. Então a gente tem também todas essas propostas, além da parte mais ideológica.
5: Sim, mas a parte ideológica... É
11: a mais forte, com certeza.
5: Então, mas essa aí é que pegou, né? Diz que o Ministério Público tem... O que você andou aprontando aí com o Ministério
11: Público? Eu não aprontei nada. Ministério Público. Tranquila. Eu tô tranquila.
5: Do que é das feministas, dessa pauta? Porque elas...
11: Eu não fui notificada ainda. Eu não fui notificada, não sei dizer qual que é o teor dos processos. Eu fiquei sabendo pela mídia. A mídia tá falando que... Teoricamente, a deputada trans da Erika Hilton, aqui em São Paulo, está movendo um processo de transfobia. Está movendo um processo? Não. Enviou uma denúncia ao Ministério Público de São Paulo contra mim. E aí tem, acho que a Guajajara.
5: A Guajajara?
11: Disse que vai mover.
5: É deputada? É a Guajajara é lá do. A Guajajara, né? Do pessoal.
11: Do
5: pessoal. Pessoal.
11: Mas eu ainda não fui notificada de nada. Eu ainda não fui. Mas seria por conta que... Eu falei que Erika Hilton é um homem biológico. Eu segui o posicionamento do Gilmar Mendes.
5: É, o Gilmar, isso tá...
11: Gilmar Mendes definiu, né? Ele já definiu que a gente pode dizer isso. E eu disse, porque alguns veículos de mídia estavam dizendo que Erika Hilton foi a mulher mais votada do Brasil. E é mentira. Eu tive 400 mil votos a mais do que Erika Hilton. Então, eu, nesse momento, nessa legislatura, sou a deputada mais votada do Brasil. Fiz esse tweet... E aí, teoricamente, há essa denúncia que vai ser encaminhada para o Ministério Público. Não sei se o Ministério Público vai acatar ou não. Não fui notificado. O processo sequer começou, mas está todo mundo
5: falando. Que bafafá que você bolou, hein? Que bafafá. E tem também as feministas.
11: Sim.
5: Porque o que que acontece? Tem um pensamento. O cara, quando ele é canhoteiro... Eu já fui muito canhoteiro. Eu era do Grêmio. Estudantil. Eu era do Grêmio.
12: Jogava
5: sinuca. E na época, se você não fosse, canhoteiro, você não...
12: Usava bandana.
5: Você não dava um beijinho.
12: Não comia ninguém. Você
5: não dava um beijinho.
12: Tinha violão.
5: Aí o que acontece? Os caras são coletivistas. E... Qual é a diferença? Por exemplo, você por você mesmo não conquista nada. Por exemplo, a Eduarda. A Eduarda... Se ela for eleita, é um prêmio que ela tem que dar às mulheres. É. Exato, ou seja, exatamente. O esforço que ela fez pessoal não vale nada. Isso vale para você também, que está nos acompanhando, para nós aqui também.
12: Opa.
5: Que é o coletivismo, é o princípio do sindicato.
12: Claro.
5: É uma coisa canhoteira, é uma coisa socialista, onde deixa todo mundo na mesma miséria. Então todo mundo é tem que ser igual.
11: Igualmente pobres.
5: Igualmente pobres. Quem pode se dar bem é quem? É o partido.
12: É
11: o grande irmão.
12: Partidão.
5: O partidão está
12: perdido. Partidão!
5: O partidão viaja, o partidão compra bolsas em Paris.
13: Isso.
5: O partidão, ele ficou
13: viaja
7: para uma coletiva de 90 pessoas.
5: Porém, nós, por nós mesmos, não podemos ter absolutamente nada por nós.
13: Só uma TV. Mais que uma TV é muito.
7: E um cartão de crédito.
13: Isso, só um cartão de crédito.
7: O Lula também disse que não tem que acabar com isso aí.
5: Então, eu acredito que esse negócio do feminismo foi mais ou menos aí que entrou a turma, não é isso?
7: Exatamente. Exatamente. Você colocou da forma perfeita, Emílio. Eu tenho falado sobre isso. O principal problema do movimento feminista é exatamente esse. Todas as mulheres que alcançam os seus lugares, que vem do nada, do mais absoluto nada, cavam o seu espaço, constroem o seu lugar e se impõem como uma figura de liderança, aquilo ali não é mérito delas, não. Aquilo ali é mérito do movimento feminista. Agradeça-nos, coloque sua coleira e nos agradeça. Ajoelhe-se perante nós. É assim que elas pensam. Com a gente isso não funciona. A direita nessa eleição foi quem mais elegeu mulheres. Eu cito algumas aqui agora com o risco de esquecer alguma. Aqui em São Paulo, a gente teve Marina Helena. Em Santa Catarina, Júlia Zanatta, Ana Campagnolo, em Brasília, Michele Bolsonaro, Bia Kicis, foram muitas, muitas mulheres grandes ocupando votações históricas. Ana Campagnolo dobrou o próprio recorde em Santa Catarina, se tornou a mais votada da história do estado também. Júlia Zanatta, proporcionalmente, também quebrou todos os recordes de votação. Michele Bolsonaro é a primeira dama que passa a ocupar um cargo público, assim, um cargo eletivo. Então foram muitas vitórias de mulheres que cavaram o seu caminho por conta própria e que têm o seu mérito. E nenhuma de nós deve nada disso a esse bando de feminista que quer roubar os méritos de tudo, não só das mulheres, mas de toda a civilização num geral. Todos os avanços da comunidade, não foi a comunidade em comum acordo que pensou, galera, tal coisa tá errado, vamos melhorar que vai ser bom para todo mundo? Não, foram as feministas, as iluminadas. Como se antes do feminismo, todo homem fosse um crápula que saísse matando mulheres por aí, todo homem fosse ruim, toda mulher fosse uma coitada, e isso é uma mentira.
5: Então, mas você acha que isso não é pauta do PSOL? Porque eu acho que é o seguinte, não é nem do cara ser de esquerda, nem dele ser um cara mais do PT do trabalhador lá de São Bernardo, nem do cara ser, ter menos grana e querer ter mais grana. Isso eu acho que é uma coisa de elite. Isso aí é um negócio que o cara que quer ascender na vida, ele não está nem pensando nisso aí.
7: Não,
5: isso é só... Não é o Alba. O que você acha, Alba? O Alba é da guerra social, da guerra cultural.
7: É uma bolha, né?
12: Eu acho que a Eduarda, principalmente, agora você é a deputada mais comentada, porque tem, agora estão atacando a Eduarda de todos os jeitos possíveis. E para mim é muito simples. É porque a Eduarda foi a mais votada e ela não é feminista.
13: Sim.
12: Quando você tem esse resultado de que a mulher mais votada não adere ao feminismo, para eles é um golpe brutal. Porque, peraí, se a gente tem que falar que todas as mulheres têm que ser feministas porque é o melhor caminho, por que é a mais votada? O que aconteceu? E a atenção, porque você tem todos os perfis de fofoca, porque assim a gente tem eu elaborei um estudo que é o seguinte: perfil de fofoca, universidade, jornalistas, depois você tem os artistas e depois os políticos. Quando tudo junta para atacar uma pessoa, é que essa pessoa está incomodando. E a Eduarda é essa pessoa, porque ela foi agredida na universidade, ela está sendo atacada por políticos, né? Erika Hilton e outros também. Os artistas já estão falando da Eduarda. Você tem os portais e os perfis de fofoca. Então, ela completou toda a pirâmide. Quando completa toda essa pirâmide, é porque essa pessoa realmente está incomodando. E aí eu até tento te direcionar essa pergunta, Eduarda. Você acredita que é isso? Você está sendo atacada porque você está batendo, você bate de frente com o feminismo, que tem uma hegemonia cultural muito forte nesses aglomerados de mídia.
7: Com toda certeza, eu acho que o resultado dessas eleições possibilita que a gente fique cada vez mais próximo de quebrar essa hegemonia. Exatamente isso. Quantas mulheres com votações expressivas são feministas e quantas mulheres que quebraram recorde não são? A maioria delas não é nessas eleições. E é justamente por isso, se o movimento feminista pinta que o feminismo é o único caminho para que uma mulher tenha a própria liberdade, para que ela conquiste as suas próprias conquistas, e aí chega um monte de mulher, porque não sou só eu, várias outras candidatas, e conquistam tudo isso sem baixar a cabeça para elas, significa que tem alguma coisa faltando nessa história. Elas erraram em algo crítico no meio do caminho. E aí parte pro que a gente tá vendo agora. É processo, estão inventando mentiras de todos os tipos, me associando com situações que não sou eu. Então é terrível, faz parte.
13: Agora essa questão aí, o pessoal costuma... criar narrativa em cima, né, disso aí que você defende, o antifeminismo, né? Tem gente que fala feminazi e tudo mais, né? O que, de política pública você traz em benefício das mulheres, contrariando essa narrativa que você é contra as mulheres, que a gente vê muita gente falando? Porque quando você fala assim, antifeminista, você vai acabar com qualquer tipo de política pública, algo que defenda a mulher. O que de fato você faz em defesa da mulher, para ficar claro para aquelas pessoas ainda que caem nessas narrativas?
7: Eu acho que a principal forma, para começo de conversa, se a gente realmente quer falar sobre mulheres vítimas de violência, a gente precisa falar sobre como a gente vai punir esses violentadores. E isso é algo que a esquerda costuma evitar falar sobre. Não pergunte jamais a um parlamentar do PT ou do PSOL como ela votou no PL que aumenta a pena para crimes hediondos. Não pergunte. Elas não gostam que toquem nesse assunto, porque todas elas votaram contra o aumento dessa pena. Enquanto a nossa bancada todinha votou a favor. De nada adianta você ter projeto de lei para a mulher fazer assim e pedir socorro, se o cara que está agredindo ela, que está ameaçando ela, vai. E se ele for preso, ele vai ter visita íntima, ele vai ter saidinha, ele vai ter refeição, né? Ele vai ter banho de sol, tudo certinho. Existem N medidas que a gente pode tomar, principalmente começar a fortalecer as forças policiais, transformar o nosso sistema de segurança em algo um pouco mais eficiente, expandir o que a gente tem como o Smart Sampa aqui, que na minha cidade a gente tem câmeras da Muralha Paulista funcionando na minha cidade, que já foram usadas para solucionar esse tipo de crime. Parar de tratar os policiais que resolvem esse tipo de problema, que prendem esse tipo de vagabundo como se eles fossem os vilões, começa por aí. Aí quando a gente fala de mulher, existem muitas outras questões. Muitos hospitais que fazem quimioterapia com pacientes oncológicas não têm a touca gelada, por exemplo, que é o que ajuda a impedir a queda de cabelo dessas mulheres. Por que que a gente não providencia esse equipamento que é tão simples? Por que que isso não existe? Por que que não existem programas de conscientização sobre a entrega legal para adoção, por exemplo, caso uma mulher não queira ter aquele bebê, para evitar que aquele aborto seja realizado? Por que que isso não existe? UTIs neonatais. Por que que tantas cidades não têm UTIs neonatais? A mãe que teve um filho que nasceu prematuro ou com algum tipo de problema de saúde tem que se deslocar muitas vezes até outra cidade. A vida dela para. Ela não consegue trabalhar. Ela não consegue nem sair do hospital, porque ela tem que ir para outra cidade para acompanhar o bebê, porque na cidade dela não tem. Então, tudo isso são problemáticas que envolvem as mulheres e que o discursinho feminista da esquerda de tornozeleira cor-de-rosa para agressor de mulher não soluciona. O PL da misoginia não soluciona nenhuma dessas problemáticas. O que soluciona isso de verdade é tratar o bandido como ele é.
13: Exato.
7: É pensar em medidas de saúde, tudo isso.
5: Boa. Então, mas isso aí não é uma disputa interna entre as feministas? Porque, por exemplo...
13: vira hipocrisia.
5: Não.
13: O que resolve, elas não querem resolver.
5: Não é isso. É assim. Por exemplo, se você tem... hoje em dia você tem a feminista que é conservadora, você tem a socialista, você tem a que defende trans, a que não defende trans, a que quer... Então, dentro das mulheres que tiveram... Pô, porque a mulher teve um monte de avanço. Hoje elas votam, elas são... A nossa diretora é feminina, é mulher, tem um monte de... Né? Hoje em dia você tem direito à propriedade e tal. Sim. Teve muitos avanços.
7: E são avanços que são da sociedade num todo.
5: Sim, certo? Mas agora eu acho que existe essa confusão, porque são tantas...
14: Qual é a luta, né? Qual
5: se,
14: que
5: você
14: é a
5: pegar, se você pegar lá, LGBTQI...
7: APN2+.
14: Categorias.
5: Então chegou a esse monte da categoria que a pessoa, que ela é mulher, ela fala, onde é que eu tenho que me encaixar?
14: Quem vai me defender?
5: Porque eu sou mulher e eu quero ser mulher. Eu gosto das mulheres, eu acho bacana, eu acho isso importante, mas onde é que eu vou me encaixar? Eu tenho que aceitar o cara que fala que é homem, que não sei o quê, isso aqui e tal. Então, a pessoa não consegue se identificar no meio de tanta fragmentação.
7: Experimenta perguntar para uma feminista, Emílio, o que é uma mulher? Se elas sabem definir. Não sabem. Não, elas falam que elas defendem as mulheres, mas elas perderam até a capacidade de definir o que é uma mulher.
5: Então, mas isso tem que ser uma discussão pública.
7: Com
5: por
7: certeza.
5: Isso que a gente vota para os 530 em Brasília, para sentar e falar...
7: Mas como é que eu tento sentar para discutir, eu sou representado no Ministério Público.
11: Esse que é o grande problema.
14: E aí rotulam você.
11: E é o movimento feminista que está representando, porque não quer que esses parâmetros sejam estabelecidos. Mas como a gente vai defender uma mulher se a gente não consegue nem estabelecer o que é uma mulher, porque aí a gente é processado por transfobia?
12: Nos Estados Unidos, as feministas, o Alba sabe disso, entraram justamente nessa treta, né?
14: Sim.
12: Com LGBT, porque eles também querem os direitos, e aí fica sem causa, né?
14: E acabou proibindo
5: não é,
14: o esporte.
5: Porque você não sabe mais onde você está. Onde você está.
12: Quem vai, né?
5: É.
11: Exatamente. As coisas precisam ser categorizadas. A gente tem até uma questão que eu acho que a gente pode abordar. Não sei se vocês já separaram isso. Eu tô passando o carro na frente.
5: Do quê?
11: Depois.
5: Não abordamos
12: temos
5: nada.
12: Aqui não tem. Separou nada.
5: Estamos aqui mais perdidos.
11: Eu tava conversando.
15: Perguntar, mas não.
11: Pode perguntar, Sam. Pergunta.
14: É que às vezes ele dorme, coitadinho.
11: Pergunta.
15: Não, eu ia perguntar um pouco de economia.
5: Ah lá, ó, economia.
15: Não,
5: quanto você gasta por mês? Desenvolver... Ministério Público aqui.
12: Ele vai fazer. Ele quer ser imposto de renda.
15: Eu entendo essa pauta.
12: Mas é que o cara manja.
15: Essa
12: pô,
15: pauta sobre aborto, essa pauta sobre identidade de gênero. Eu entendo. E eu acho que você foi eleita também por conta disso e beleza. Só que eu não acho que é isso que vai desenvolver o país. Eu acho que isso mexe em valores, mas no curto prazo a gente tem um problema econômico. Tudo que você citou... São coisas que têm um gasto de verba e não que não seja válido. Mas assim, economia. Basicamente, Estado tem ICMS
11: Sim.
15: e IPVA. É isso. Você tem alguma proposta sobre impostos ou sobre a economia em si? Ou ainda não deu tempo de pensar sobre isso?
11: Sami, vamos lá. Eu, sendo 100% honesta com você, eu não sou economista. E todas as questões da Câmara Municipal da minha cidade, por exemplo, que envolvem economia, a gente tem quem me aconselhe para a gente entender o que de fato está acontecendo. E eu sempre fui, sempre serei a favor do máximo de redução de impostos possível. A minha cidade, Praia Grande, tem um dos maiores, se não o maior IPTU do Brasil. Isso é absurdo. E eu votei contra todas as vezes que o aumento do IPTU foi pautado. Eu vou seguir com esse mesmo perfil como deputado estadual. Mas óbvio que a gente não é especialista em tudo. Com certeza a gente tem galera da economia, da sua área, no time, para nos aconselhar, para a gente averiguar o que é importante ou não. Mas no que depender de mim e o que cair de votação no meu colo, envolvendo mais encargo no bolso da população paulista, não vai contar com o meu voto. Porque o Estado já arrecada em absolutamente tudo. Ninguém sonega imposto hoje em dia. Se você vai comprar uma caixa de leite, metade do valor dela, você tá pagando imposto. Você não consegue fugir. Não tem para onde fugir. Então, tudo que a gente puder trabalhar, o que cair de votação no meu colo, que seja para desonerar o trabalhador, o cidadão comum, vai contar com o meu voto a favor. Tudo que for para criar mais gasto, mais tributo em cima das pessoas, eu serei oposição ferrenha. Tudo que for para cortar gastos da própria Assembleia Legislativa, eu também vou votar a favor.
5: Tá vendo?
12: Aí, Samir.
5: Aí, ó.
12: Não, aí, tá vendo? Você pode se prontificar.
5: Você podia ter ficado quieto.
11: Com certeza.
5: Vai aparecer
11: tomou
5: aquela faquinha. Aquela
11: não, faquinha. Com certeza.
5: Ele tomou uma faca.
12: Olha a cara dele agora. Olha a cara que ele fez.
14: Vamos passar a faca no cabelo dele.
11: Não, mas o Samir tá certo. Inclusive, ele entende muito mais de economia do que eu.
14: Ele vai te ajudar.
11: Se qualquer coisa ele quiser me ajudar com isso,
14: vai ele pro gabinete.
11: Vai ser ótimo pra mim.
14: Ô, Eduardo.
12: Samir é feminista.
14: Essa questão da votação, ontem eu falei com o Pavanato, perguntei, é a questão de furar a bolha. Você acha que você sentiu que furou essa bolha, que você estava acostumada nas redes sociais, que já te seguia, acompanhava seu trabalho, você acha que aconteceu isso com você e como que você conseguiu furar essa bolha sua?
11: Com certeza, Morgado, porque vamos lá, eu no meu Instagram, por exemplo, que é a minha principal rede, eu bati 2 milhões e 600 mil agora, mas até o dia da eleição eu tava com 2 milhões e 300 mil, até 3 dias atrás, a gente tá, graças a Deus, subindo bastante, mas eu tinha 2 milhões e 300, dos quais cerca de 10 a 12% são daqui de São Paulo, da capital, até 20% no máximo do estado, o resto é distribuído pelo Brasil e para fora dele. Então, a gente conseguiu alcançar muitas pessoas de fora. Muitas pessoas que não me seguem no Instagram. Pode ser que me sigam em outras redes sociais, pode até ser. Mas foram quase 2 milhões de votos. Então, com certeza, em algum momento a gente furou a bolha, a gente alcançou pessoas que não me conheciam por mim. Me conheceram, por exemplo, a última vez que eu vim aqui no Pânico, eu saí pra almoçar no shopping ali na frente, o que veio de gente pra falar comigo, que eu tava te ouvindo agora, não te conheci e passei a conhecer. Eu tava agora no Redcast conversando com o Júnior, dando umas entrevistas também. O que tem de gente que me conhece só por causa das participações no Redcast. O próprio Pavanato também transferiu muito voto, ele foi minha dobrada, ele foi meu federal, então ele tava caminhando comigo, ele foi foi o mais votado da minha cidade.
13: Sim.
11: Em Praia Grande, porque levei ele pra lá, a gente caminhou junto, as pessoas viram, a gente aqui na Paulista, todo domingo juntos, isso transfere muito voto também. Então a gente com certeza conseguiu furar muito a bolha, e o que me surpreendeu cada vez mais, para o terror das feministas com certeza, é o tanto de eleitoras femininas que eu conquistei nessa eleição. Me surpreendeu.
5: Então, mais uma coisa que eles dizem, que eu ouvi também feminista falando. Eu sou amigo das feministas.
13: É? Sim, sim.
12: Tem o grupo, Emílias Feministas.
5: Ah, eu sou.
13: Emílio e as minas.
5: Eu sou também.
12: As minas.
11: Feministas pelo pânico.
13: As meninas
5: do Emílio. Eu ouço. Não, eu sou muito maltratado. Porque você sabe que a mulher canhoteira, ela gosta de humilhar o seu parceiro em público.
12: No restaurante, com os amigos.
5: Você senta com ela e fala...
12: Esse olha aí, o Sami com esse cabelão.
5: Olha esse Sami com esse cabelo.
16: Ele acordou em
5: então, nós sabemos muito bem...
15: Ele anda com esse Meirelles.
5: Nós sabemos muito bem, nesse momento, abaixar as orelhas e ouvir o que elas falam. Então, uma das coisas que elas falaram, que eu não concordei... eu não concordei. Eles falam que é o seguinte, que o homem... vota em você para corroborar o machismo que ele sente estrutural pelas mulheres. Ou seja, eu... Não faz muito sentido, mas isso que elas falam para ela.
11: Falam muito.
5: Então, mas isso elas falam.
12: É.
5: Elas falam. Elas falam, não. Você vai votar nela para corroborar o seu machismo, seu tóxico.
12: Para manter o machismo.
5: Em público. É. Aí você abaixa a orelha, você ouve, mas você não concorda.
11: É.
5: Porque você fala, eu vou votar em alguém que vai melhorar a minha vida.
12: Sim.
5: É assim que você vai votar.
16: Isso aí, porra. Emílio, é o machismo internalizado.
5: É mesmo? Então.
16: Que ela tem. Então.
11: O que a gente ouviu muito, inclusive quem falou muito sobre isso foi a Sâmia Bonfim. A Sâmia Bonfim foi dar uma entrevista pro Estadão e ao invés de falar dela e do desempenho dela, ela só falou de mim a entrevista inteira e nem deputada federal eu sou. Então ela pegou todo o tempo de entrevista dela, ao invés de falar das propostas dela, ela quis falar mal de mim. E ela fala exatamente isso, que essas 2 milhões de pessoas com certeza são homens machistas que querem corroborar esse machismo. Poxa, que machismo gostoso esse, né? Que machismo gostoso esse que transforma uma mulher na terceira parlamentar mais votada do Brasil nessas eleições. Que machismo delicioso que transforma uma mulher na deputada estadual mais votada de São Paulo. Mais votada do que todos os outros homens somados. Certo? Que machismo delicioso esse. Você entende como não faz sentido
5: nenhum? É porque não faz sentido. Não faz sentido porque nenhum. Só um imbecil...
12: É.
5: É só se a pessoa for muito imbecil, ela vai votar... No, se ele é machista, ele não vai, ele vai colocar...
11: Ele não vai votar em mulher, ele vai votar em homem.
5: É, claro, ele vai rotular a mulher e falar, ó, isso aqui não, hein?
12: Mulher não serve na política,
11: seria. Claro. Elas não dizem que os machistas querem acabar com o direito de voto das mulheres? Então por que eles votariam em uma se isso fosse verdade? Não faz sentido nenhum. Por que o machistão do Flávio Bolsonaro abraçou a gente, botou a gente pra dar junto com ele na campanha? Por que que o Derrite, o machista horroroso, apoiou a nossa candidatura? Por que que isso aconteceu se eles não tão machistas? Não faz sentido nenhum.
5: É
16: porque você tá do lado opressor.
13: É, mas você tem que agradecer o Fábio Porchat que pediu pra votar nas mulheres, cara. Que ele fez a campanha, vota nas mulheres.
12: O Tais então, também.
11: Mais um camisa 10, pra lista.
12: O cara é bom.
5: O nossa querida Eduarda, você acha que isso... Porque você acha que vai chegar um momento que as pessoas vão se entender ou isso vai ser para sempre? Essa confusão que a sociedade está vivendo.
11: Olha, eu acho que tudo é cíclico, Emílio. O que a gente está vendo por parte da extrema esquerda nesse momento é uma esquizofrenia ideológica sem freio. Certo? São pautas absurdas, são pautas escabrosas que desconversam completamente com a realidade. Certo? Basta você olhar os supostos processos. De novo, ainda não fui indiciada, não fui acionada nem nada. Mas os supostos processos que eu estou levando é por eu falar verdades biológicas, verdades históricas, verdades culturais. Então, existe uma estratégia de negação de tudo que é fatídico em prol de fortalecer uma ideologia que não se baseia em nada, onde tudo é relativo. A gente está vendo essa movimentação, só que essa é uma relativização que ela é autofágica. Ela é um fim nela mesma. Isso não é impossível ir para frente. Porque se for para frente, a civilização acaba. Então, existe... Quando você estica demais a corda, você solta ela, ela volta radicalmente para o outro lado. A gente está nesse momento. Só que em algum período ela se estabiliza de novo. E eu tenho certeza de que talvez demore. Mas em algum momento, as divergências sempre vão continuar existindo. Mas as pessoas vão, pelo menos, parar de querer se matar umas às outras. De verdade, eu espero que isso aconteça. Porque o que a gente está vendo e o que eu estou vendo nessa eleição, toda essa canalice que está sendo feita, essa movimentação extremamente orquestrada por parte da esquerda, principalmente comigo, mostra exatamente isso.
5: Mas você teve muito problema na época de pedir voto, essa coisa toda?
11: Não, graças a Deus a adesão das pessoas é muito boa. O que a gente está vendo foi o resultado depois da eleição.
5: É.
11: Porque a esquerda tinha muita certeza de que o mérito da mulher mais votada do Brasil ia ser deles. E eles perderam esse mérito para nós, eles perderam esse mérito para a direita. Eu sou a mulher mais votada e isso surpreendeu todos eles. Eles ficaram desesperados e estão apelando para tudo quanto é coisa. Para você ter noção, Emília, eu não sei se você viu, porque se você for uma pessoa minimamente feliz, você não usa Twitter. Mas tá rolando no Twitter, chegou no Instagram.
5: Eu uso com outro nome.
14: Tonhão da Granja. Arroba Tonhão da Granja.
17: Antônio 20.
5: É.
11: Chegou.
5: Tonhão da Granja.
11: Tá rolando por lá um vídeo que não sou eu, mas todas as feministas estão se esforçando pra dizer que sou eu. É um vídeo de uma menina igualmente nariguda, com uma napa igual a minha, usando óculos, assim como eu, beijando um rapaz numa balada. A matéria diz que é uma balada nos Estados Unidos.
15: E qual o problema?
11: Primeiramente, qual seria o problema se fosse eu? Segundo, não sou eu. Primeiramente, porque eu tenho infinitas tatuagens desde que eu tenho 16, 17 anos. E quando eu era adolescente, meu cabelo era colorido, então não tem nem como dizer que é antigo, porque era azul. Eu já tava aqui na Jovem Pan. Esse aí.
17: Ah, é você sim.
11: Esse aí.
17: É você e o Fiuk.
11: Nossa, é o Fiuk.
14: Eu abri o X.
17: Sabia.
14: Primeira coisa que apareceu.
11: Entendeu? Então, eles estão circulando isso daí. E a única coisa que tem de parecido é a napa e o óculos. Porque de resto, gente, eu nunca fui nem pro Paraguai. Como é que eu vou estar numa balada nos Estados Unidos? Eu não tenho passaporte. Eu sou entupida de tatuagem desde que eu tenho 17 anos. Ai, mas é mais antigo. Eu tinha cabelo azul, gente. Como que sou eu? Essa menina é uma menina indiana. A gente achou o perfil dela. Eu não sei se ela vende conteúdo adulto ou algo do tipo, mas eu acho que sim. É uma menina indiana que postou esse vídeo no próprio perfil. E aí a galera do Twitter começou a falar que era eu, pra você ver o nível de baixeza. Agora...
5: Mas
11: não
5: isso,
11: são
5: prejudicou?
11: Essas...
5: isso prejudicou?
11: Não me prejudica com o meu público, mas é de uma canalice muito grande tentar minar a reputação de uma pessoa. É o que o pessoal chama de slut shaming. Isso é um termo que tipo, vamos pegar uma mulher que ela teoricamente é promíscua e vamos usar isso pra envergonhar ela.
14: A mulher não quer.
11: Não é o caso. Só que não são as feministas que dizem que são direito?
17: Não é a mulher que pode fazer o que quiser.
11: Exatamente.
17: Que quiser.
11: Não, então qual que seria o sentido de as feministas atacarem isso se aquilo sequer fosse eu? Não sou eu, que fique claro. A gente está indo até, estamos tomando todas as medidas cabíveis com todos os jornais que estão dizendo que sou eu naquele vídeo, porque não sou. E a própria menina do vídeo já disse, não é ela, sou eu. Sou eu, não é. Estão dizendo que eu sou outra pessoa. Não sou brasileira e tudo mais. Então, a gente está indo atrás de todas as medidas cabíveis contra todos os portais que divulgaram isso como se isso fosse verdade. Mas essa é uma amostra de o quão baixo um esquerdista pode chegar para tentar denegrir a imagem de uma mulher só porque essa mulher não concorda politicamente com ele.
17: Mas isso a internet já fez com o Nicolas lá, falava que ele fez um vídeo lá. Que ele
11: fez.
17: Mas eu acho muito interessante porque a pauta que eles defendem é a pauta que eles estão acusando, né? Que é muito louco. Você
11: Exatamente.
17: Não pode ter a vida.
5: Posso fazer um break?
17: Faça.
5: Posso fazer um breakzinho? Eu vou fazer um breakzinho agora. O papo tá muito bom, hein?
14: Sim.
5: Ela é brava, essa moça, hein?
14: É brava.
17: Personalidade.
5: Ela é brava, já teve cabelo azul.
17: Cabelo azul.
15: Skin da esquerda.
11: Aqui na Jovem Pan, inclusive.
5: O Instagram dela, você que votou, cobre dela. Agora ela vai estar aqui.
11: Cobre mesmo.
5: Vai estar aqui na Lespe. E a Lespe não trabalha muito, não.
17: Não. Sexta-feira pode sair mais da Lespe.
14: Turma fica mais no banheiro.
5: Vamos cobrar a turma da Lespe esse ano, ó.
11: Todos os deputados. Todos os deputados.
5: Eduarda Campo Piano, essa simpatia que tá aqui lá de Praia Grande, foi a mulher mais votada do Brasil. Sim. 1 milhão.
11: 1.956.238. Ainda vou tatuar esse número.
5: Quase 2 milhões de votos teve essa menina aqui. Vamos torcer para que ela faça.
11: Por muito pouco, não fui a mais votada da história, inclusive. Tá. Esse mérito ainda é da Janaína Pascoal, difícil de superar.
5: E a Janaína não entrou.
15: Não,
5: pra você ver. Para você ver, pra você ver a renovação. A renovação Sim. do...
11: Ela é uma boa vereadora. Ela é vereadora aqui em São Paulo nesse momento. Ela é uma boa vereadora. Ela, inclusive, ajudou o Lucas Pavanato a avançar muitas pautas. Mas como ela tem essa mudança de opinião muito súbita, de repente, com relação ao governo e tudo mais, isso acabou manchando ela um pouco com o eleitorado. Mas é uma pena. Se ela tivesse entrado, ela com certeza seria uma força muito grande lá no Congresso. Sim. Ela é uma pessoa
5: ela
11: muito
5: é boa. Ela é boa.
15: Ela é técnica.
5: O break agora pra você, meu querido Reginaldinho. Manda bala.
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1: Pra você.
2: Pois é, mas deixa, peraí, deixa eu só...
1: O importante é estar bonito na foto,
2: tá bonito,
1: Gordão.
2: Tá boa. E essa é a questão, porque...
1: O Gordão tá bravo.
2: Não,
1: tá.
2: Tô nada. Porque a questão do rock é ser sempre oposição ao establishment. E o Emílio falou, que a galera tá cansada disso daí. Então, hoje vocês vêm contra um sistema que tá há anos e nada melhora. Eu queria saber sua opinião sobre isso, não só dessa questão do rock, mas sobre... A juventude tá de saco cheio e tá. Porque isso é uma atitude rock and roll. Isso aí contra o que? O sistema. E porque hoje, ó, tem muitas bandas que lá atrás era contra o rock e hoje eles levantam uma bandeira de um determinado político que seja. Qual que é a sua opinião nessa questão toda aí?
3: Interrogação. Eu acho que hoje em dia você ser conservador, você ser de direita virou contra a cultura.
2: Pois é, exato.
3: Isso que virou contra a cultura. Exatamente. E é engraçado porque são vários roqueiros, né? O pessoal, quando descobriram que eu tenho uma tatuagem de System of a Down no pulso, que é
2: sim,
3: é uma banda. Outra banda de nu metal. E aí descobriram que eu, junto com o meu noivo, a gente tem essa tatuagem de par. E aí, nossa, todo mundo caiu de par em cima de mim. Que ah, porque
2: por
3: o vocalista iria te odiar.
2: Mas o bateria ia te adorar.
3: Resultado, papo de uns 2-3 meses depois, o vocalista do System lançou um featuring com o Ronnie Redick, que é um cantor de extrema direita lá nos Estados Unidos. Então, a mesma coisa aconteceu com o Angra. Vê aquele fulano leão lá, que eu não lembro o primeiro nome, que era baterista, alguma coisa.
2: Não conseguia tocar.
3: Ele foi expulso da banda.
2: Não conseguia tocar.
3: E, enfim, esse cara veio falar que eu tô excomungada da comunidade. Que comunidade, cara? Eu só escuto música. Eu boto meu fone e eu escuto.
2: Você comprou seu CD,
3: eu comprei a camiseta, eu comprei o CD, eu escuto na minha casa. Que comunidade? Eu não tô fazendo piquenique com os fãs.
4: Ô Eduardo, só pra adicionar uma questão, que dentro dessa notícia que o Morgado trouxe, ainda fizeram um fake do comentário do Kiko Loureiro.
2: Isso, que
4: fizeram
2: não teve nada a ver
4: ele teria digitado credo, depois ele veio, ó, nunca comentei nada disso, isso aí é um fake.
2: Agora.
4: Aí, ó.
3: Disseram, o que acontece? Disseminaram que ele comentou.
4: É isso aí.
3: Algumas pessoas estão dizendo que até agora que ele comentou mesmo, mas ele disse que não.
2: Mas que
3: não
2: seja.
3: Sei se ele apagou, porque se arrependeu ou se ele realmente não fez.
4: Ó, esse tem o post dele, olha lá. Falou que nunca comentou, que não conhecia você e paz nos estádios. Então,
3: ótimo.
2: A banda
3: é
2: mesmo, a banda, o perfil oficial falou sobre isso. Falou que o que eles estão pra fazer é música e que respeita a pluralidade. E é isso que tem que ser. E é isso que tem que ser. Agora vem falar, o rock não é de direita. O rock não é de lado nenhum. Mas, o rock tem que ser anticultura.
3: Mas pra você ver como que a esquerda, ela realmente é podre. Se isso realmente foi falso, o Kiko tá certo, ele nunca comentou nem nada, e foi um fake que a esquerda criou, olha como eles são baixos. Pegaram um cara que, inclusive, pelo que eu saiba, tá do lado deles.
2: Sim.
3: E criaram uma fake news usando o nome do cara pra tentar me prejudicar. E prejudicaram o cara. E a banda teve que fazer nota oficial se explicando. Então, olha como são malucos. Como estão dispostos a prejudicar até quem está do lado deles.
2: Exato.
1: Mas isso não é rede social? Porque a rede social é o seguinte, eles tentam me jogar cascas de banana aqui.
4: É verdade.
1: Porque o que acontece?
4: O que acontece?
1: O Sami faz
5: o
1: muito.
5: Sami. Tempo inteiro.
1: Ah, ele gosta.
5: Agora fazendo.
1: Joga casquinha de banana. O velho vai cair, Assim, eu vou explicar.
6: O sonho da granja.
1: Vamos ver se você...
2: Eu tô quieto. É do grande.
1: Vamos ver se vocês...
2: Cabelo do cu.
1: Não. Vamos ver se vocês concordam.
2: Que isso?
6: Agora juntou.
1: Vê se vocês concordam. Se vocês quiserem discordar também, beleza.
2: Vamos lá.
1: O que eu sinto é o seguinte. Às vezes, você fala alguma coisa e a rede ou uma turma da rede interpreta da maneira como ela quer. Tipo a camiseta do Angra.
5: Tira do contexto.
1: Não, ela interpreta daquele jeito. Ela joga na rede e a rede tem essa expansão grande.
2: Sim.
1: Todo mundo recebe isso. Quem corrobora com aquela ideia,
2: isso
1: fica,
2: abraça,
1: fica mandando aquilo pra frente. Então você não tem controle do que a rede fala de você.
2: É isso aí.
1: Porque ela tem o controle daquilo lá.
2: É.
1: Então essa
2: propaga
1: jogada
2: rápido.
1: Então,
3: é o algoritmo.
1: Então você não pode se abalar porque a rede fala. É. Porque é o seguinte, é o jogador de futebol e é o que a torcida fala quando, certo, você tá jogando futebol.
3: Exatamente.
1: Você não pode se abalar com aquilo.
2: Tem
1: porque
2: fazer o jogo.
1: Você tem que saber o que você é.

0: o que você faz e como você faz. E sim, ter os seus valores. Não adianta o cara falar isso, porque provavelmente esse cara nem te conhece.
1: Exatamente. Eu concordo.
0: Ele entrou na...
1: Sim, entrou.
0: Só que quando essa coisa vem para você, você acha que é muito maior do a que dimensão. É. Você acha que é muito
2: a
0: maior.
2: A bolha da rede social isso. Não é o mundo real.
0: É isso aí.
2: No mundo real, a direita fez os deputados mais votados do Brasil.
0: É isso aí.
1: Só que hoje a pessoa tem a individualidade e a ferramenta do engajamento próprio para se defender.
2: Exatamente.
1: Que ela também tem força. Então quem ataca ela, ela coloca a foto do outro cara e antigamente era só as grandes mídias que faziam isso. Por isso que incomoda também.
2: Por isso que tem tantos projetos, principalmente partindo da esquerda, para regulamentar as redes sociais. Porque essa democratização do acesso à informação, essa democratização da autodefesa, inclusive, é algo que frustra muito todos eles. Imagina se eu não tivesse um perfil de rede social tão grande quanto eu tenho hoje, com esse poder de comunicação. Como eu ia me explicar, por exemplo, os caras estão falando por aí que eu quero acabar com o direito de voto feminino. Nossa, eu nunca falei sobre isso. Eu nunca toquei nesse assunto.
0: Mas isso é fake news.
2: É lógico que é fake news. Então assim...
1: É a ferramenta que você tem, cara.
2: A ferramenta que eu tenho é, por exemplo, é o próprio pânico. A gente vem aqui e a gente fala, ó, isso é tudo falso. E assim, eu não posso perder a oportunidade de deixar um agradecimento para as feministas. Porque é exatamente esse tipo de comportamento, é esse tipo de comportamento canalha, mentiroso, de ficar inventando historinhas sobre os outros, que faz com que a gente tenha o tamanho que a gente tem, que faz com que a gente cresça tanto assim, que faz com que as pessoas olhem pra gente e pensem, tá todo mundo mentindo, a gente precisa de um grupo de pessoas que estejam dispostas a desmentir essas mentiras que a própria grande mídia conta. Eu agradeço as feministas, vocês são tudo camisa 10 minhas, porque é por causa de vocês que eu tô aqui, é por causa do comportamento de vocês que quase 2 milhões de pessoas pensaram, nós não queremos essas mulheres ocupando esse posto, nós queremos outro tipo de mulher. Então valeu, feministas, por toda a hipocrisia, por todas as mentiras e por toda a militância insuportável. Vocês fazem parte disso aqui.
0: Mas você não acha que tem feminista que gosta de você também? Tipo uma feminista conservadora.
2: É que aí é meio complicado, né?
0: Sim, mas não existe.
2: Acaba existindo.
0: Claro que existe.
2: Acaba existindo. Eu acho que elas não votam.
0: Não,
2: eu acho que elas não votam.
0: A raiz? É não. Porque é o seguinte, a gente está vivendo... É aquilo que a gente falou. Está tudo muito fragmentado.
1: Sim, exatamente.
0: Por quê? Porque a política tomou conta desse movimento.
2: Nossa, você me lembrou de um caso maravilhoso. Teve uma menina que é a Erika Hilton... processou, ela é uma feminista radical que a galera chama de radfem, de turf. E ela teve que sair do Brasil. Ela tá, tipo, exilada. Acho que é Isabela Sepa o nome dela. Essa menina, ela ficou tão nervosa com a Erika Hilton, com razão, tipo, ela ficou tão indignada com esse absurdo que aconteceu, que no fim das contas ela declarou apoio ao Pavanato. Então, realmente, eu acho que isso acontece.
0: Que o Gilmar
1: foi
0: Mendes...
1: Foi o lance do Gilmar.
0: Foi o lance
1: do
0: Gilmar Mendes. Foi com
2: então
0: ela.
2: Então, eu tenho certeza que isso realmente pode ter acontecido, porque existe um grupo de feministas, geralmente essas TERFs, né, que o pessoal chama, a Radfem, elas discordam muito dessa questão de não haver mais nem sequer o conceito de mulher, sabe? Eu discordo de muitas coisas com elas, mas pelo menos nisso a gente concorda.
0: Porque tem a turma do Me Too, que é essa nova entrou as trans, é tudo que confundiu, que confundiu mais ainda.
2: Eu acho que pode ser que isso exista, de verdade, Parando pra pensar, eu acho que pode ter sido. Não sei se elas chegam a votar. Mas eu acho que tem muitas que também não concordam com essa loucura esquizofrênica de gênero que está acontecendo.
0: Mas não é, porque hoje em dia a gente rotula muito as coisas. Por exemplo, vamos pegar fascista. Vamos pegar a turma que foi votar domingo na eleição.
1: Certo.
0: 6 milhões. Quantos votos teve aí, Flávio? 6 milhões?
3: 6 milhões e 800.
0: 6 milhões e 800. Quase 7 milhões de votos. Você acha que existe 7 milhões de fascistas?
1: 7 milhões?
0: 7 milhões de fascistas.
1: Todos.
4: Alguns candidatos chamam
0: todo mundo de fascista. Você acha que tem 7 milhões de fascistas que foi lá, acordou de manhã, foi lá votar?
2: Isso é inimaginável. Sim. É inimaginável.
0: Então, e porque é tudo rotulado. Porque
2: eu vi uma matéria, eu não lembro qual veículo que foi, falando sobre o fascismo da geração Z.
4: 56
2: por causa
4: milhões.
2: Da nossa eleição. Olha que loucura, o fascismo da geração Z. O que, que é isso?
0: É isso aí. Quantas 56 milhões.
4: Milhões.
0: 56 milhões de fascistas. Deixa
4: Brasil.
0: Eu só adivinhar agora. Muito bem. Porque eu aposto que tem muita gente nos assistindo agora, que começou a semana dizendo, segunda-feira vou começar a cuidar da alimentação, vou fazer uma dietinha, certo? Chega segunda, terça, hoje já é quarta, e você começa na próxima semana. 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Tem pergunta, Albeta? Tem. Você que Albeta é o nosso, nosso homem woke, da guerra woke, cultural. Trans, nosso homem woke,
1: Rambo de Santos.
0: É o nosso homem que luta contra o woke. O woke saiu da moda, né? Eu já falei pra você.
1: Vencemos.
0: É, já falei pra você. Não é que vencemos, saiu de moda.
1: Saiu de moda.
0: Saiu da pauta.
1: Tá na Paramount agora.
0: Saiu da pauta.
5: Eduarda, outra polêmica é a tipificação do feminicídio. Que tem isso também que a turma tá pegando no seu pé. Você poderia explicar, por favor?
2: Com certeza, o que o pessoal desmente, teve jornalista quase chorando, falando que eu defendo que matem mulher por aí, isso é um absurdo, vamos lá. A minha questão com o feminicídio é, eu discordo da tipificação, eu acho que ela faz uma tentativa de ler a mente da pessoa e saber quais são os motivos e na maior parte das vezes ela erra. Recentemente, vamos fazer um exercício mental. Recentemente teve um caso, eu acho que foi, talvez tenha sido até aqui em São Paulo, inclusive, de uma mulher que ela brigou com o marido por, não lembro que motivo, acho que foi por causa de Wi-Fi, alguma coisa assim. Ela saiu correndo atrás dele no meio da rua e ela ateou fogo no marido, certo?
1: Celo.
2: É uma maluca tentando matar o marido, ok, beleza. Agora, se um cara faz a mesma coisa, ele está fazendo isso com ela porque ela é mulher. Não porque eles tiveram alguma discussão, porque ele teve uma crise de ciúmes, etc. O que a gente mais tem por aí, faça um exercício, jogue no Google. Mulher mata namorado por ciúmes. Aí eles falam, beleza, foi por ciúmes, ela era desequilibrada, ela matou por ciúmes. Quando a mesma coisa acontece ao contrário, não é porque ele estava com ciúmes e aí ele é um desequilibrado que não aguentou e essa foi a motivação. Não, é especificamente porque ela é mulher. O que não faz muito sentido, porque se esse homem estivesse matando aquela mulher apenas pelo fato de ela ser uma mulher, provavelmente a mãe, a irmã, a filha desse cara também estariam correndo risco. Afinal, elas são mulheres também, certo? Então, eu acho que quando você faz isso, você tira a culpa do agressor. A categorização de feminicídio, ela tira a culpa do agressor. Ó, esse cara, este homem, o Joãozinho da Silva, matou tal mulher por tal motivo. Não, é... Um homem, por causa da estrutura machista, matou uma mulher porque ela é mulher. E aí tudo fica vago. E a gente não consegue... Isso atrapalha a gente, inclusive, para traçar perfil de criminosos. Para entender como que um crime... Que essa tipificação não existe mais, mas eu sou a favor que ela volte. Como que um crime passional funciona? Qual que é a anatomia por trás desse tipo de crime? Você categorizar tudo como morreu porque é mulher, matou porque é mulher, dificulta você traçar perfis de criminosos de forma mais aprofundada. Porque transforma a motivação em algo extremamente raso, genérico. E a culpa sequer é daquele assassino. A culpa é do machismo estrutural que permeia na sociedade.
0: É o oprimido e o opressor.
2: É o oprimido e o opressor. E você tira daquele cara a verdadeira culpa e bota essa culpa no sistema. E se o problema é o sistema, é difícil de combater. E aí as próprias feministas lavam as mãos com relação a medidas públicas para de fato combater tudo isso.
5: E a mesma lógica da lei da misoginia. Se a gente tá num ambiente Exatamente. De trabalho, eu discuto com uma mulher, não, a gente tem que fazer desse jeito, aí eu posso ser tipificado como misoginia.
2: Exatamente, você tira a culpa, ainda que nesse caso isso nem crime é. Mas quando a gente começa a olhar as coisas por essa ótica, você tira a culpa de cima do agressor e bota a culpa no machismo estrutural. A culpa não é daquele cara específico e ele tem que ser punido. A culpa é da sociedade, ela é machista. E como é que o governo vai resolver algo se a culpa é da sociedade e não da ineficiência das medidas públicas do governo para conter esse crime? Então, essa tipificação, ela atrapalha na investigação. Ela atrapalha no combate a esses crimes. E é engraçado, porque as mesmas pessoas que me criticam por causa desse posicionamento são as pessoas que defendem parlamentares que votaram contra o aumento da pena para crimes hediondos, que envolve o próprio feminicídio, que envolve estupro, que envolve tudo isso.
0: É.
2: Certo?
0: Olha, eu vou dizer uma coisa para você. Eu não sei como é que vocês lidam com isso. Eu sei que é uma briga de poder, uma briga política. Mas eu acho inconcebível esse negócio, porque quando você é homem, você tem a figura da tua mãe, é uma figura feminina, e você não sabe como a gente, né, como a gente gosta daquela figura que é a mãe da gente, né? E é uma figura feminina. Então, eu não consigo entender esse negócio. O cara fala, não, misoginia é ódio que você tem às mulheres. É. Eu não consigo imaginar uma pessoa que sinta ódio de uma mulher porque você foi gerado... Porra, minha mãe acho que é a pessoa mais importante da vida de todas as pessoas, é a mãe, né? Aquilo que te gerou, que te deu, né? Que te deu a vida, né? Então eu não consigo entender como é que as pessoas vendem essa ideia e a gente acaba comprando essas ideias.
2: É porque uma mentira
0: eu não consigo entender
2: vira
0: isso.
2: Verdade,
0: eu não entendo, eu não entendo isso. Eu acho mulher um ser muito bacana, acho ser humano que a gente tem defeito, tem qualidade, mas eu não consigo entender essa.
2: Exato,
0: sabe?
2: Mas aí eu te digo, você acha tudo isso, você tem esse amor pelas mulheres da sua vida, pelas mulheres da sua família, mas aí se um dia alguma feminista te ver fazendo uma piadinha de ah, mulher no volante, perigo constante, você é um machista, você é um misógino, você é um perigo para as mulheres, o seu discurso fomenta o feminicídio, você tem que ser preso, que é o que perde da misoginia fomenta. Você entende como não faz sentido? Eu concordo em tudo com você. Porque essa guerra de sexos, ela afasta a gente uns dos outros, ela transforma mulheres e homens em inimigos. Tanto que o que você vê, por exemplo, o próprio discurso da Sâmia Bonfim. Isso aí, quem vota nessa menina é homem. Tá aí se for. Eles não são metade da população? Eles não podem escolher um representante também? Eles não fazem parte do processo democrático? Por que que o voto do homem tem menos valor? Sabe? Então, é esse que é o ponto. Por que rivalizar tanto um com o outro? O que a gente vê, inclusive, de parlamentares que defendem a população e que, inclusive, recebem voto de homens também, é esse discurso de ódio, de ah, mas isso aí é por causa que ela puxa saco de homem, isso aí é porque é homem que gosta. Então tá bom, então pare de pedir voto pra homens, por exemplo. É. Dispense todo o seu eleitorado masculino, já que você tem tanto asco dele, mas não vai dispensar, porque sabe que se dispensar também não entra.
0: Muito bem, olha, parabéns pela sua excelente votação, muita gente confiou em você, espero que você não decepcione esses quase 2 milhões de votos. Você está começando agora aqui na Lesp, que faça uma boa
1: gestão.
0: É, não seria gestão, né? Que traga leis boas.
2: Um bom mandato.
0: É isso aí, um bom mandato. Obrigado por você ter vindo.
2: Muito obrigada, Emílio.
0: Boa sorte
2: pra você. E contem comigo. Sempre que quiserem que eu venha palpitar ou polemizar alguma coisa,
0: é isso
2: só
0: aí.
2: Chamar.
0: Quiser vir aqui pra gente discutir, sempre é bom. Obrigado.
2: Muito obrigada.
0: A nossa querida Eduarda Campopiano tá aí nas redes sociais. Ó, se você quiser seguir, é Eduarda, aí tem um underline. Você que tá no rádio, Eduarda _Campopiano. Vai lá, Reginaldo.

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0: com mais coisas legais, mais emoções, músicas boas e a sua participação sempre, né? Com a gente, 11 99411 8221, você chega e participa dessa loucura.
1: Quero que você venha colocar umas miséria de vidro no meu quarto. Ixi. Você vem quando? Umas patrilheiras, lera, de vidro. Vem quando colocar.
2: Oi, amor, vamos sair amanhã?
0: Pode ser.

0: 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Satisfaction. Ai, mangaba!
1: Eita, meu. Olha só, vamos aproveitar a música que o Mangabinha mandou de começo e vamos cantar. Mangabinha! Ixi. Vai, vai, vai! Manda aí, a boa!
2: Meu Mangaba! Jesus amado. Não dá. Eu tento botar o povo aqui, mas olha a qualidade. Isso

0: É bonita, é, bonita, mas não é minha praia não.
1: Gosto não.
0: Mais do, é. De uma coisa moderna, é. Uma coisa mais nervosa, mano.
1: Olha aí, tá vendo? É.
2: Fala, Mangaba, miserei. Faz o programa pegar fogo, igual a temperatura de Salvador.
1: É.

0: Academia. Alex Ribas, tem, não sei o seu nome, vamos ver o que, que você mandou. Vamos lá.
1: Boa tarde, Mangaba!
0: Oi!
1: Fábio de Araçatuba, curtindo a Jovem Pan, a melhor do Brasil.
0: Obrigado, abraço, meu querido. Tamo junto. Aristeu também com a gente. JC de Joinville, Silvão Ribeiro. É uma galera que tá com nós aqui. Quem que é? O Silvão Ribeiro mandou. Manda um alô pra Santos. O Alex, ele tá por aqui. Ele tá na emissora. Ele só não tá fazendo horário aqui da rede porque nós estamos ajudando o Gilson Dutra, que saiu de férias. Então, um ajuda o outro aqui. O lance é esse, tá bom? Mangaba Mangabinha mandou, perguntou se pode tocar Mojo com Lady. Legal, boa pedida. Quem tá pedindo é a minha amiga lá direto de... Indonésia, é isso? Obrigado pela sua sintonia, minha amiguinha. O Jimmy de São José dos Campos, eu tô tentando mandar um abraço pra um povo aqui. Vamos lá.
2: Mangaba, aqui é o professor Vladimir de Aracaju, Sergipe. Pô, primeira vez aqui com você, meu velho. Manda um abraço aí pro pessoal aqui de Aracaju. Ah, cara, toca uma música aí, você é show de bola, cara. Você é show de bola, gostei, viu? Toca uma música aí. Se der pra tocar, não, toca uma música aí, você escolhe aí por mim, viu? Valeu.
0: Tá certo, então, esse é o Planeta DJ, ótima tarde pra você.
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0: aqui é uma porcaria! Desculpe!
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0: Gente, então confirmado, eu vou.
1: Não, você não vai não.
0: Eu vou mais não. É, mas eu ia, viu?
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3: Que falar. Ótima tarde pra você, então, quarta-feira, 7 de outubro. Pra você que ligou agora o seu rádio, não se assuste. É o Planeta DJ, programa que abre as portas, né? Abre as portas daí do hospício, do manicômio. Aí vem, o povo participando e a gente adora.

0: todos os ouvintes da Rádio Número 1 do Brasil.
1: Deus,
0: Maurílio Valentim falando diretamente do Distrito Federal. Grande abraço, e se puder tocar qualquer uma, qualquer uma do Jimmy Trumpet, quase não sai. É contigo, juízo.
2: É o eu interior. Esse é o mercado. Esse é o que esse mercado quer. O desenvolvimento da glândula pineal, da célula epífise, que está no íntimo do mesencéfalo, na base do cérebro.
3: Boa tarde.
1: Vamos lá.
3: Boa tarde. Bora conversar aqui nós dois. Boa tarde, Mangaba. Bora interagir com esses áudios loucos seus aí. Bora apertar play nessa quarta-feira.
1: Nessa bagaça.
3: Fogo nessa loucura que tu faz aí, que a gente adora. Regiane aqui de Belo Horizonte. Beijão pra vocês do planeta.
1: Beijão, garoto. O barulho do busão passou aí, hein? Chegou perto, hein? Boa tarde, Mangaba. Natan Maia de Fortaleza, curtindo o Planeta DJ com o meu brother Jonas. Toca pra gente aí, Labal.

0: Brasil, Reginaldo. Ah, vamos tentar colocar hoje pra você? Vamos lá. Manda áudio, meu querido, vamos lá.
1: Tarde, Alex. Aqui é Humberto Soares, de BH. Eu queria ouvir pela Jovem Pan qualquer música da Dance News.
0: E acabou assim o áudio? Tá bom.
2: Fala, Mangaba. Boa tarde, meu querido. Aqui é Jorge Manaus, beleza? Região Norte aí. Aqui tá dando 41 graus, com sensação térmica de 50. Jesus. Mas não dá nada, não.

0: som do Brasil. Essa daí toca direto na programação da Pan. Você ouve em alto e bom som. É Sabrina Carpenter.
1: Pepino!
0: Para de graça!
1: Pepino! Rapaz, pepino! Sobe!
0: Para de graça!
1: Pepino! Pepino! Pepino!
0: Para de ser bobo, menino tonto, rapaz.
2: Manda um piquinho de 50 reais aí pra sua morena. Não. Quero ver se você tá apaixonado.
0: É, meio difícil. Fala, Ricardinho, o que tá acontecendo aqui, rapaz? Ah, você veio pegar o cabo emprestado, né? Danado mesmo você. O que que tá procurando? Pode falar. Ao vivo, rapaz. Procura que tá por aí. Eu tô usando o cabo, tá aqui, ó. Tá aí dentro. Isso. Um abraço lá pro Valdemir de Caruaru. Que foto legal, rapaz. Que solzão aí, hein? Ele é taxista lá em Pernambuco. Obrigado pela sua sintonia. O Gabriel Neiva de Ribeirão das Neves tá com a gente. Olha, é muita gente mandando mensagem. Eu peço até desculpas de não conseguir tocar o seu áudio, de não atender o seu pedido. Pedem pra eu tocar o set do Pazinha e a gente tem que tocar. O Pazinha domina toda essa bagaça aqui e aí fica um pouco difícil de atender todo mundo. Mas uns últimos abraços aqui, vamos lá.
3: Fala, Mangaba! Mangabinha!
0: Menino!
3: Aqui é Marcelo de Sabará, Minas Gerais, beleza?
0: Opa!
3: Ô, aqui em Sabará tá um sol pra cada um, viu?
0: É.
3: Ups! Tá quente pra danar, viu, velho?
0: Pra dedéu.
3: Mangaba, se possível, manda um Tecnotrunks pra nós aí, fechou?
0: Tecno quê?
3: Valeu, um abraço, até mais.
0: Tecnotrunks.
3: Ótima quarta-feira, abençoada.
0: Tamo junto.
3: Valeu.
0: Opa, menino.
4: Tu não tem vergonha na cara, não, de estar reagindo a essas histórias
0: é
4: dessa
0: você
4: mulher
0: aí,
4: bonita?
0: Ó lá,
4: não
0: você...
4: é pra tu, não.
0: É.
4: Tu não tem nem diálogo. Tá feio, cara, para com isso.
0: Tome cuidado, rapaz. Fica aí no seu Instagram toda hora curtindo essas fotos aí. Tome vergonha na sua cara. Faz o seguinte, fica à vontade e manda sua mensagem pra gente tocar amanhã, tá bom? Ó, marca aí 11 99411 8221. Amanhã tamo de volta com mais um Planetinha DJ. Ótima tarde pra você. Que porcaria de encerramento.
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Boa tarde, uma super quarta-feira. No rádio ou nos apps, você aproveita muito mais ligado na Jovem Pan 94,1. Classe Especial. Eu sou Luciane Chiodi, abrindo a hora com Ariana Grande. Thank you, next.

0: Jovem Pan e um dos hinos da música eletrônica e do pop, David Guetta, em parceria com a Sia, Titanium. Super sucesso lá de 2011, que a gente adora quando toca aqui na Tarde da Pan. Você sabia que a Sia escreveu a letra e gravou apenas uma demo, pensando em oferecer a música para Alicia Keys? A Alicia Keys recusou a música. Aí a faixa passou pelas mãos de Mary J. Blige e Katy Perry, que também não quiseram. Aí o David Guetta ouviu com a voz da Sia mesmo e ficou fascinado. E insistiu que os vocais originais ficassem então na versão final da Sia. A música causou tanto que chegou ao topo da parada da Billboard. E continua sendo esse hit que embala a galera nas rádios, nos streamings e nas pistas. Você ouviu também aqui na Tarde da Pan, Benson Boone, Beautiful Things, Capital Inicial Independência, Ted Swings, Bad Dreams e abrimos com Ariana Grande, Thank You Next. Tem muito mais pra rolar durante toda a tarde e você é o nosso convidado sempre especial. Aproveita, vem com a gente, manda sua mensagem pro WhatsApp 47990194 10 ou pelas redes sociais, @JovemPanItajaí. Você também pode pedir a sua música preferida. Aproveita, se conecta que a gente tá aqui pra tocar só o que você quer ouvir.
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0: Jovem Pan Dua Lipa Training Season. Clássica de 1983 do duo britânico Eurythmics, Sweet Dreams Are Made of This. Essa música se tornou um marco do synth pop e foi introduzida no Hall da Fama do Grammy em 2020 e selecionada pela Biblioteca do Congresso dos Estados Unidos em 2023. Também rolou aqui na tarde da Pan Justin Timberlake, Mirrors e Coldplay BTS My Universe. Depois do intervalo tem muito mais. Continue aí aproveitando sua quarta-feira no rádio ou nos apps da Pan.
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0: como ficar parado aqui na Tarde da Pan com esse grande sucesso do Black Eyed Peas, I Got a Feeling. Também rolou Jota Quest cantando Tim Maia, Acendo Farol, Post Malone Circles, The Weeknd Out of Time e um dos maiores sucessos da carreira do Jack Johnson, Som Bem Litoral, City Waity Wishing. Depois do intervalo, prepare-se, vem aí as 7 melhores da Pan.
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0: Sabrina Carpenter, Mentile, ocupando a primeira posição na nossa super parada de sucessos das 7 melhores da Panda esta quarta-feira. Em segundo, Olivia Jean, Man I Need. Nossa contagem regressiva também contou com Ariana Grande, Hader e Made You Love Me na terceira posição. Na quarta, Ted Swims, Lose Control. No quinto lugar, Bruno Mars, I Just Might. No sexto, Gracie Abrams, That's So True. E no sétimo, Alex Warren, Ordinary. Break rápido e já já vem aí a melhor da semana. E para saber tudo que rola no mundo da música, cinema, entretenimento e conferir todas as ações que a gente anda fazendo aqui pelo nosso litoral, é só você acessar as redes sociais, @JovemPanItajaí.
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7: Quarta-feira, quarta-feira, quarta-feira, tenho missão, amor e brincadeira, tchá, tchá, tchá. Oh. Olha, hoje o bicho vai pegar, essa vai. Jovem Pan, meu querido, tá mais caos do que o STF, entendeu? Aqui come André Mendonça. Você vai ser o Fux. Oh. Você tá Fux. O Vlamir é o Faquin. Não, Vlamir não, é Faquinha. E é assim que a vida que segue, vambora.
8: Vambora, hoje, gente, quarta-feira, essa quarta maravilhosa.
7: Dia de quê?
8: Hoje é dia do compositor brasileiro, Lígia.
7: Ai, amo, tem algum que é o seu favorito? Eu tenho vários.
8: Qual que você é favorito?
7: Ah, Vinícius de Moraes, né, gente? Amo. Mas eu gosto de Chico Buarque também, mas Vinícius de Moraes, pra mim, mais de todos. Mas amo vários, amo tanta gente.
8: E hoje também, Lígia, é dia mundial do algodão.
7: Chico Buarque, do algodão?
8: É.
7: Do Pina, né, que é melhor. O Pina. Toque dele é maravilhoso. Ela é do Bob, do tempo do Bob, lá do Pina de Copacabana. Ó, gente, é isso. Viva o algodão. Salve, algodão.
8: Salve, bora lá.
7: 11-2870-9750. Se você não quer...

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2: Estamos de volta com Missão Impossível. Eu amo os áudios de vocês, porque a voz entrega muita coisa, né? O carisma, o nível do ódio. Você tá muito bravo, você não tá. O nível da felicidade, a dúvida, a sinceridade. Enfim, manda o áudio pra mim. 11-2870-9750. É muito importante pra mim a sua história. E eu adoraria, inclusive, que você me contasse no áudio, tipo, oi, eu sou fulano de tal cidade, tenho tantos anos, meu signo é esse, minha profissão é aquela. Porque já dá pra gente, né? Imagina. Um cara que é o corredor do parque é diferente de um cara que trabalha de segurança de madrugada ou trabalha numa montadora de carro na madruga. Perfis, entendeu? Faz a ficha técnica. Nome, signo, idade, cidade, profissão. E se puder, já conta um sonho. Um calça quanto? Tem play aí, Rogerinho?
3: Olá, Lígia. Olá, Otavinho. Tudo bom? Meu nome é Wellington. Eu tenho 29 anos, sou do signo de peixes e sou de Portugal. Na verdade, eu sou do Espírito Santo. Morei, eu vivo aqui na terra do bacalhau. Ei, Maria! Deixa eu cheirar do bacalhau. Eu vivo aqui na terra do bacalhau já tem 4 anos. Terra não só do bacalhau, né, gente? Terra do bacalhau, do vinho, de muita comida boa. Enfim, há um mês atrás eu mandei mensagem pra vocês, vocês leram, e era sobre um rapaz que eu conheci desde lá do Espírito Santo, que tava querendo vir tentar a vida também aqui em Portugal, e ia ficar na minha casa e todo aquele rolê, e a Lígia pegou e me aconselhou, foi bem dura assim nas palavras, assim, eu até fiquei meio assustado pela forma que ela falou, porque eu achava que conhecia a pessoa. Enfim, o tempo passou, meu amor, e eu sofri calado, né? Afinal, a Lígia estava coberta de razão.
2: Por isso que eu não
3: As
2: tenho
3: leis
2: frio.
3: De Portugal mudaram e ficou um bocado mais rígida para controlar a imigração. E ele decidiu vir só no verão que vem, que é no caso no meio do mês. No meio do ano. E ele não vai vir mais em janeiro. E ele sumiu. Simplesmente, a partir do momento que ele decidiu que não vai vir mais em janeiro, que
2: não vai precisar
3: mais de mim até lá, ele sumiu, já não manda mais bom dia, não manda mais boa tarde, não pergunta como é que eu tô, e todo aquele encanto que parecia estar acontecendo não está acontecendo mais, porque ele não precisa mais de mim, e a Lígia estava certa a todo momento. Gente, não ignore os sinais, não ignore a Lígia, não ignore o Otávio, e por favor,
2: o Otávio pode ignorar sim.
3: No pior cenário possível, Jovem Pan, no pior cenário da vida de vocês, não acabe com a Missão Impossível. Não mande a Lígia embora. Não mande o Otávio embora.
2: Ai, te amo,
3: eles
2: já
3: são uma ajuda humanitária. Tem gente que não tem dinheiro pra pagar psicólogo. Tem gente que não tem dinheiro pra fazer acompanhamento. E só tem vocês. Gente, vocês têm noção do trabalho que vocês fazem? De ouvir, de aconselhar, entendeu? De incentivar. E muito obrigado, Lígia. Por mais que eu tenha ficado assustado quando eu vi as suas palavras, falei, ela tá errada, gente. Ele não é assim. Não, ele era assim. Ele era. E é isso, gente. A gente tem que ouvir aquilo que a gente precisa ouvir. É uma coisa que eu tenho aprendido muito com vocês. E é isso, gente. Eu amo vocês. Beijo. Mua.
2: Mua. Well. Adorei você, Wellington. Que graças a Deus, né? Sem o peso morto, você gastando no inverno seus eurinhos, sabe? Pra servir chouriço e bacalhau pra essa desabrigada aí, que ainda pra baixar uma como é que chama, Puliu? Eu ia falar o CET do imigrante, né? Lá, e ainda te dá trabalho. Tenha dó. Já prepara o seu dinheirinho pro verão sem me encontrar na comporta? Com certeza, verão que vem, eu estarei aí. E eu prometo e cumpro. Não sou igual essa marmota desse horroroso, não. E, pelo amor de Deus, você sai daqui do Espírito Santo. Aliás, tudo que eu queria é uma moqueca capixaba. Vai pra aí ganhar a vida. Não tá se fazendo ainda. Vai trazer peso morto? Vai levar pra mãe capixaba pra terra portuguesa? Não vai, não, fia. A senhora vai se dar muito bem aí, tá? E vai arrumar um namorado europeu? Diferente desses que toma pouco banho, mas é bem gostosão, pra te levar pra falar outras línguas, conhecer outros lugares. Sabe onde que dá pra ver? Dá pra você ver que você é mais ingênuo, tipo apaixonado, desde a primeira frase. Oi, Lígia, oi, Tatazinho. Que Tatazinho? O cara é praticamente um vagabundo, sabe? Um sem noção. E eu sei aí, Tatazinho, que chegou ontem na fila do pão, pra ser chamado de Tatazinho tem que comer um saco de sal. Já ouviu isso? Não pode dar brecha assim pros outros. A gente fala assim, né, e sai andando. Não pode dar muita trela. Pra mim você pode, que eu já sou uma senhora. De qualquer maneira, well. Tudo de melhor pra você. E sabe onde você pode paquerar? Com certeza vai ter uns gatos. Tava doida pra ir, mas não vou poder. Acho que é final de novembro, né? Tem aí em Portugal, do lado do Oceio, o campeonato de surf, as ondas gigantes de Nazaré. Que de cara é maravilhoso de assistir. Você imaginou o tanto de bofe? O bofe que busca a prancha, o que traz a parafina. Você acha que não tem alguém do babado? É óbvio que tem. Muito melhor do que ficar aqui dando pinta na mosca morta, que nem pra mandar mais uma mensagem não serve. É a senhora ir pra Nazaré arrumar o seu Pedro Scooby português, tá? Um beijo, não vai engravidar, hein?

0: possível.
1: 11-2870-9750. Tem mais áudio, Rogerinho?
2: Lígia, I love you. Caraca, tô com 37 anos hoje. E, meu, é o mesmo pensamento, entendeu? É muita mulher dramática, é muita mulher, sabe, tola. Oh, meu Deus. E você me dando mais força ainda pro nosso empoderamento, sabe? Entendeu? Ser mulher, ficar falando, lutando, sofrendo, ficar de homem. Não quer te obrigado, vida que segue, meu bem.
1: Ai, te adorei. Nervosona, minha amiga. Imagina nós duas tomando uma caipirinha e fazendo um surras. Meu amor, em meia hora tem tapa na mesa. É isso aí, pô! Esses caras! Sabe o que eu acho? Na verdade, não é nem pra não sofrer. Nós não temos tempo pra perder. A vida passa muito rápido. Então, o melhor namorado é o próximo. Não tá bom. Não é que eu vou ficar pensando em resolver. Ai, eu quero só ser sozinha, não. Eu adoro namorar, tá? Tô falando, acho que serve pra todo mundo. Mas já tô focando no próximo. Esse sim é o FGV, que interessa, o Fundo Garantidor de Crédito Emocional. Mas enfim, mimimi a gente só faz a hora que é conveniente, pra ter vantagem. Se for pra ficar passando raiva ou alguém tendo dó da gente, melhor não. Quer contar mais alguém a história? 11-2870-9750, o Abitoque.

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1: O Gabriel mandou pra nós aqui e o título tá o seguinte, Lígia: ex-gay.
2: Você acredita em ex-gay?
1: Ah, eu não.
2: Vocês acreditam, audiência? Vocês acreditam em ex-gay?
1: Vamos lá, vamos ver.
2: Pra mim é igual a... Não, pensei uma coisa, tem que falar que tem aquela piada que tem dois tipos de mulher, né? As que molham o biscoito e as que voam. Você já viu alguma van? É, não acho que existe não, mas vai.
1: Vamos lá. Durante muito tempo eu tentei entender quem eu era. Já tinha me relacionado com homens e por algum tempo achei que aquela seria a única direção possível pra mim. Mas comecei a perceber algo que me deixava profundamente confuso. Eu também senti uma atração por mulheres. No começo tentei ignorar aquilo. Tinha medo de estar apenas me enganando ou de não conseguir explicar meus próprios sentimentos. Quanto mais eu procurava uma resposta definitiva, mais perdido ficava. Então percebi que talvez eu não precisasse escolher uma palavra imediatamente. Minha história não precisava seguir um roteiro pronto. Eu podia recolher tudo o que eu já tinha vivido com homens e, ao mesmo tempo, aceitar a atração que sentia por mulheres. Pela primeira vez, parei de lutar contra mim mesmo. Em vez de tentar sair de algum lugar, comecei simplesmente a descobrir para onde meu coração queria ir. Lígia, você acha que ainda existe ex-gay? É possível sair do vale e viver uma vida amorosa com uma mulher? Estou com muita vontade.
2: Você fez isso de sacanagem, né? Você que escreveu essa mensagem. Você não é que você é bi, é bichona! Ó, tem detalhes, entrelinha, fala tudo. Esse negócio de bissexualidade é óbvio que existe, né? Não vamos discutir isso aqui. Eu sempre acho que é um pouco de sofrimento, porque na minha cabeça, o homem que sai com um homem, ele pode até sair com uma mulher de vez em quando, mas ele gosta é de homem.
1: Também.
2: Na minha opinião, é. E a mulher, a gente já lida com isso com mais naturalidade, porque acho que a mulher faz carinho. Se eu falar que eu vou tomar um banho no chuveiro com uma amiga minha, ninguém vai achar estranho. Se tiver, eu tô com pressa pra sair, eu falar pra sua mulher, Nicole, toma aqui comigo. Você vai achar estranho?
1: Não.
2: Agora imagina você falando isso pro meu marido. Entendeu? Não é, então já tem um negócio de homem e de mulher ali diferente. Ó, na hora que você fala que você saiu com vários homens, eu acho que você deve gostar de homem. Você gosta da mulher? Pra quê? Você já pensou o que, que é que você vai fazer tudo ali com ela mesmo?
1: Então, mas, por exemplo,
2: você quer a roupa dela?
1: Você pode...
2: Não, falando sério, porque às vezes ele gosta do negócio feminino, do universo feminino, a maquiagem, isso e aquilo, se deslumbra com aquela história ali. Ou você quer o vamos ver, beijar ali, entendeu? É isso que tem que pensar, que nós estamos falando de relação. E essa CT foi com homem. Eu acho que se você perguntar se eu, acho que, se eu acredito em ex-gay, não acredito. Pode ter, ué, mas eu não foi pra mim que você perguntou. E eu acho que o que, que você pode fazer? Quando você for sair com uma mulher, primeiro você pode contar pra ela que você é bissexual. Mas faça o que você tem vontade, sem magoar ninguém. Não seja desonesto, não brinque, porque ninguém tem controle sobre a sua vida nisso aí, não. Se você quiser, você experimenta uma coisa, experimenta outra. Minha opinião sexual. Minha opinião pessoal é que você vai voltar pra sua primeira opção, escolha, vontade sexual.
1: É, por
2: exemplo.
1: Eu
2: acho que você gosta de homem.
1: Porque mesmo que você se relacione com uma mulher e comece a namorar, você se relacionou com vários homens. Tipo, não foi assim, ah, eu experimentei 100 vezes e não gostei, entendeu?
2: Imagina que ele experimentar 100 vezes, ele, hein?
1: Entendeu? Tipo isso que ele conta, eu já fiquei com vários.
2: Ai,
1: vários,
2: gente, eu pensei cada besteira. Vamos
1: não,
2: lá, que
1: gente,
2: eu tenho que segurar
1: como,
2: minha língua.
1: Uma hora você vai ter vontade, não tem como.
2: E vai voltar lá.
1: É.
2: E agora ou vai sentar.
1: Ou às vezes tá.
2: Vai sentar.
1: Às vezes tá num relacionamento já há muito tempo com a mulher, aí começa a fazer as coisas escondido, então assim.
2: Ah, isso aí não precisa, gente. Muita sacanagem. Isso é o que eu acho que eu teria mais tristeza na minha vida, sabia?
1: Imagina.
2: Nossa, você descobrir que você foi enganada desse jeito. Então, meu amor, vai viver sua vida. Sabe assim? You're free to do what you want to do. You got to live your life. Nossa, a música é boa, né? É, mas vai viver sua vida. E nenhum homem hétero, 100% ou bi, vai escrever, será que eu vou sair do vale? Eu não acho, você quer ficar no vale, entendeu? Você quer ser a matriarca do vale. Fica no vale aí, não engana ninguém não. Você quer usar o salto alto da mulher. 11-2870-9750.

0: força do ódio. Bota. Mas ódio que eu tô hoje é só pelo Otávio. E tô mesmo. Nossa, gente. Ai, Manolo, fica aqui um pouquinho, por favor.
1: Ô, querida, como é que você tá ali?
0: Bem-vindo, tava morrendo de saudade.
1: Calma o coraçãozinho.
0: O Otávio quer sempre me deixar com raiva.
2: Falei que quando ela ficar com raiva de mim, agora eu imito bem te vi.
1: Você acha ele um macho meio escroto ou não, Lígia?
0: Acho, completamente.
1: Então tá certo.
0: Ele é um macho tóxico.
1: Tóxico, né?
0: Ele é macho tóxico. Otávio é um macho tóxico. E já você não, Manolo. Você é um garoto esperto.
1: É, né?
0: Você é tipo eu. O problema é a gente tá correndo dele. Eu não quero.
1: Ninguém quer, né, Lígia?
0: É, eu falo até que gosto, um negócio que eu não gosto.
1: É, não tem
0: pra
1: como.
0: Pra não passar raiva. Falando em problema, a gente tem a solução. Ah, porque é só aqui onde o seu problema...
2: É a nossa audiência.
0: Querida no coração...
2: Liga pro Missão.
0: A sua cama não esquenta?
2: É.
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0: Ó, vamos falar dele? 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Acho que não tem nada mais adequado. A gente fala de relação, gente. E a relação, o que que diferencia? A relação que eu digo íntima, né? O que que diferencia ela das outras relações que a gente tem? A hora H. Beijar de língua, fazer morzinho gostoso. Namorar retado. Rala bucho na caminha.
1: Rala bucho eu gostei.
0: Rala bucho na caminha.
2: Mas tem que ter disposição e vontade, né, Liginha?
0: Isso. E antes, a gente via o quê? Os homens muitas vezes tendo problema de vontade, né? De não conseguir ter relação, seja por estresse, vontade, falta de hormônio, parará e tal, mas ficando mais velho. Hoje, no mundo que a gente vive, nesse mundo globalizado, é muita diferença da nossa alimentação aos nossos horários e à cabeça da gente por causa da tecnologia. Por que estou dizendo isso? Porque tá meio pau a pau. Os problemas que antes só tinha um homem com mais de 45, tem a mesma porcentagem de jovens de 20 anos de idade passando por problema pra ter relação sexual. De homem de 30, jovens casais, onde que o cara perdeu o interesse, não consegue estar em ponto de bala de ter uma relação. Isso é o cotidiano, é o tudo de volta. E aí a gente descobriu, porque o quê? Vai falar pra vocês tomarem um remédio, gente? Um trem que dá piripaque e que faz mal pra sua saúde?
2: Acelera o coração, não.
0: A gente trouxe saúde em cápsula, vai melhorar a sua vida, a sua pegada. Por isso que eu falei vida, você viu, né? É a vida íntima do casal, a sua vida no profissional, no seu trabalho, a sua relação com você mesmo. 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
0: Circulação.
1: 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Às vezes, você tá fazendo uma atividade física, você tá trabalhando bíceps, certo? 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
2: sim,
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2: Salva relacionamento, né?
0: Nossa, eu já fiquei pensando. Ele vai falar numa relação física mais gostosa, tudo. Gente, já pede isso, eu quero em casa, mas salva a relação.
2: Tem gente que faz tempo aí que não tá tendo relação com a esposa, tá?
0: Essa
2: aí, ó, salvação.
0: Tiveram
2: é
0: três histórias dessa.
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0: Gente, eu já daria de

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1: Vambora o Tatazinho nessa quarta-feira, meiuca de semana, dia de encontrar. Hoje tem Girls Night Out.
2: Oh.
1: Girls Night Out. Sainha curtinha, muito saltinho e vamos pra balada.
2: No meio
1: Toma
2: da semana,
1: uma tequilinha,
2: hein?
1: Tequileiras. Oh. La noche de las tequileiras. Ai, ai, ai.
2: Quem mais vai aproveitar essa noite de quarta-feira, hein?
1: Quatro mulheres sozinhas. Meu marido viajou hoje. Tem umas que estão chorando. Eu vou a beber tequila. Las mujeres não choram, las mujeres bebem tequila. E à noite é uma criança, eu sou o seu brinquedo.
2: É isso aí, gente. Bora fazer história nessa quarta, então. Você vai sair com as amigas, vai sair com os amigos, vai paquerar, vai pra um date. Já sabe, se precisar de conselho, é no 11-2870-9750. E se não precisar de conselho e
1: vai
2: fizer uma
1: inferno.
2: Boa história, e fizer uma boa história, manda pra gente essa história também no 11-2870-9750. O programa tá indo nessa, quarta-feira maravilhosa. Não esqueça de seguir a gente nas redes sociais, @ Missão Impossível Jovem Pan, @ Ligia Mendes e @ andrade.otavio.s. Partiu, quartou, até amanhã, tem mais, viu?
1: Já deu.
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3: Ótima tardinha pra você que aproveitou um dia lindo de sol em todo o litoral e vale do Itajaí. Tá ligado aqui na Jovem Pan 94,1. Classe especial. Eu sou Luciane Chiodi e o melhor momento do dia tá chegando com o quê? Com Sonzeira, o melhor da música eletrônica mundial pra você viajar em todo o litoral e vale do Itajaí e também qualquer parte do planeta pelos aplicativos da Pan. É momento de aumentar o volume do rádio porque o Só as Melhores está no ar, trazendo só Sonzeira pra você curtir até as 8 horas da noite. 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Vamos de música. Para começar muito bem o Só as Melhores da Pan, tem essa sonzeira da banda australiana de música eletrônica Shouse, One Forget You.

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Agora que não são as melhores da Pan, prepare-se para viajar com Martin Garrix e U2. 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
9: 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Continua mais uma hora pra você curtir só track boa, nessa super vibe aqui da primavera, a gente detonando muita sonzeira pra você no oferecimento da Volks Vale Mais na Canvel. 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Agora que não são as melhores da Pan, Not So Bad e na Fire.

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E curta agora aqui nos Suas Melhores da Pan, Imael Angel com Ultra na T.

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0: 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As notícias do governo federal que movimentaram o país no dia de hoje.
1: Olá, boa noite.
2: Boa noite para você que nos acompanha em todo o país.
1: Quarta-feira, 7 de outubro de 2026.
2: Vamos aos destaques do dia.
1: Idosos, gestantes e crianças estão entre os grupos com maior risco de complicações por erro de dosagens de medicamentos.
2: Campanha nacional estimula a prevenção e registro de falhas em hospitais, farmácias e no dia a dia do paciente. Luana Karen.
3: A campanha quer fortalecer entre profissionais de saúde e população o hábito de notificar quando um medicamento provocar efeito adverso.
1: Saúde da mulher.
2: Saiba como identificar os primeiros sintomas da menopausa e os cuidados disponíveis na rede pública de saúde. Gabriela Noronha.
4: Ao perceber os sintomas, a mulher pode procurar atendimento e, se necessário, é encaminhada ao atendimento especializado.
1: Qualificação profissional.
2: Pronatec abre oportunidades em cursos gratuitos voltados à preservação ambiental. Márcia Fernandes.
5: O programa tem como objetivo expandir o acesso à educação profissional e contribuir para a inserção de jovens e adultos no mercado de trabalho.
1: Hoje, na apresentação da Voz do Brasil, Luciano Seixas e Mariana Jungmann.
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1: Na hora de tomar um remédio, errar a dosagem ou esquecer o horário do tratamento pode trazer sérios riscos à saúde, especialmente para crianças, idosos e gestantes.
2: No Brasil, falhas na receita e na administração de medicamentos representam uma parcela expressiva das ocorrências registradas em atendimentos de saúde.
1: Para alertar a população para esses e outros danos à saúde, a Agência Nacional de Vigilância Sanitária, Anvisa, realiza no mês de outubro uma mobilização nacional voltada à prevenção de erros na hora de se medicar.
3: A campanha da Agência Nacional de Vigilância Sanitária quer fortalecer entre profissionais de saúde e população o hábito de notificar quando um medicamento provocar efeito adverso. A ideia é melhorar os processos e prevenir danos à saúde. No Brasil, erros de medicação e eventos adversos podem ser notificados por meio da plataforma Vigimed. A notificação pode ser feita tanto por profissionais de saúde quanto por pacientes. A presidente do Conselho Regional de Farmácia de Goiás, Luciana Calil, cita que entre os erros mais comuns estão a dosagem e os intervalos de administração.
6: O que nós observamos são erros, por exemplo, de dose, tomar mais ou menos do que é o recomendado. Um outro erro é o erro em relação ao horário. Não atrasar e nem adiantar o horário de tomar o remédio. Um outro erro muito comum é a confusão entre os medicamentos.
3: Segundo a Organização Mundial de Saúde, os erros de medicação causam um impacto global estimado em US$ 42 bilhões por ano e afetam milhões de pacientes. Cerca de 5% deles sofrem danos evitáveis relacionados a medicamentos, sendo que metade desses casos poderia ser prevenida. Idosos, gestantes e crianças estão entre os mais vulneráveis a esse tipo de ocorrência. O diretor da Agência Nacional de Vigilância Sanitária, Anvisa, Tiago Campos, diz que a campanha quer fortalecer a cultura de notificação dos erros, com foco na melhoria dos processos.
7: Isso significa incentivar a identificação e a notificação dos erros, sem foco na punição das pessoas envolvidas, mas sim no aprendizado e na melhoria contínua dos processos.
3: No Brasil, entre dezembro de 2018 e agosto de 2026, a Anvisa recebeu quase 58 mil notificações de erros de medicação, correspondendo a 16,2% de todas as notificações registradas no período. As categorias mais notificadas foram erro de prescrição, omissão de dose, posologia inadequada e erros de administração. Reportagem Luana Karen.
2: O Brasil reforçou a vacinação e a vigilância contra o sarampo diante do aumento de casos nos Estados Unidos e em outros países das Américas.
1: Até 5 de outubro, o país registrou 52 casos da doença. A vacina é gratuita e está disponível nas unidades de saúde pelo Sistema Único de Saúde.
8: Com o avanço do sarampo nos Estados Unidos e em outros países das Américas, o Brasil reforçou a vacinação e a vigilância contra a doença. Nos Estados Unidos, mais de 90% dos casos são de pessoas não vacinadas ou sem informação sobre a vacinação. No Brasil, foram registrados 52 casos importados até 5 de outubro, 41 em São Paulo, 10 no Amazonas e 1 no Rio de Janeiro. Segundo o Ministério da Saúde, as ações incluem busca ativa, investigação de casos, acompanhamento de contatos e bloqueio vacinal. O país continua sem circulação endêmica do vírus. A vacina contra o sarampo está disponível gratuitamente no Sistema Único de Saúde, o SUS. Quem estiver com doses em atraso deve procurar uma unidade de saúde para atualizar a caderneta conforme as recomendações do Programa Nacional de Imunizações. Saiba mais em gov.br/saúde. Thaís de Araújo para a Voz do Brasil.
2: E para manter em dia todas as informações sobre vacinação, doses recebidas e certificados, o cidadão pode contar com a ferramenta Meu SUS Digital.
1: De forma simples, é possível baixar a Carteira Nacional de Vacinação e verificar os imunizantes já administrados.
9: A plataforma do Ministério da Saúde permite verificar registros de vacinas recebidas, acessar a carteira digital de vacinação e emitir documentos e certificados utilizando a conta gov.br. Na área de vacinação, o cidadão pode consultar os imunizantes registrados em seu nome nos sistemas de saúde integrados à Rede Nacional de Dados em Saúde. E é possível verificar, por exemplo, as vacinas recebidas, as doses aplicadas e os respectivos registros de vacinação. A plataforma disponibiliza ainda a Carteira Nacional de Vacinação Digital, onde constam todas as informações recebidas dos sistemas integrados, além do Certificado Nacional de Vacinação contra a Covid-19 e o Certificado Internacional de Vacinação contra a Febre Amarela. Para isso, basta abrir o aplicativo Meu SUS Digital ou acessar o endereço meususdigital.saude.gov.br. Para quem ainda não baixou o aplicativo, ele está disponível de graça para Android e iOS, além da versão da web. Cleide Lopes, para a Voz do Brasil.
2: E quase metade dos municípios brasileiros está em situação de alerta ou risco para a presença do mosquito Aedes aegypti, transmissor da dengue, chikungunya e zika.
1: De acordo com o Ministério da Saúde, 49,2% dos 3.732 municípios avaliados apresentaram esses índices.
2: A maior parte dos criadouros está em vasos e pratos de plantas, garrafas e outros recipientes que acumulam água.
1: Com a proximidade do verão e as condições associadas ao El Niño, a orientação é fazer vistorias regulares para eliminar locais que possam acumular água.
2: Ondas de calor, menstruação irregular, alterações de humor.
1: Sintomas que podem indicar a proximidade da menopausa, que marca o fim da vida reprodutiva da mulher.
2: E o SUS oferece acompanhamento e tratamento especializado para esse período.
10: Há 3 anos, a psicóloga Alessandra Reis começou a perceber mudanças no corpo. Primeiro vieram o esquecimento, a insônia, mas quando ela começou a sentir os fogachos, as famosas ondas de calor, desconfiou que a menopausa estava chegando.
11: O calor, eu suava, vinha de repente, eu ficava cheia de gotículas de suor, assim.
10: O climatério, que começa por volta dos 40 anos da mulher, é a transição fisiológica da vida reprodutiva para a não reprodutiva e é marcado pela redução gradual de hormônios como o estrogênio. Já a menopausa se consolida quando a mulher passa 12 meses consecutivos sem menstruar. Acontece em média aos 52 anos. E o acompanhamento dessas mulheres pode ser feito pelo SUS, o Sistema Único de Saúde. Ao perceber os sintomas, a mulher pode procurar atendimento nas unidades básicas de saúde e, se necessário, é encaminhada ao atendimento especializado. A médica ginecologista e obstetra do Hospital Universitário de Brasília, Bruna Heine, lembra que o tratamento da menopausa deve ser individualizado. individualizado.
12: A terapia hormonal é o nosso tratamento de primeira linha para os sintomas climatéricos. Ele reduz até em 90% os sintomas, só que existem contraindicações. Então, por isso a importância dessa paciente passar por uma consulta, fazer uma avaliação, né, rastreios. Então, essa paciente, antes de iniciar uma terapia hormonal, normalmente a gente faz um rastreio para câncer de mama, a gente faz rastreio de doenças metabólicas, vê se a pressão está bem controlada, se não tem um diabetes descompensado.
10: Além de tratamento hormonal, o SUS também dispõe de medicamentos como estriol em creme para tratar o ressecamento vaginal, um dos sintomas da menopausa. Nas consultas, também são dadas orientações sobre alimentação, atividade física, sono e saúde mental, além da avaliação de condições crônicas. O Ministério da Saúde recomenda que a mulher tenha acompanhamento constante na atenção primária durante toda a transição. Reportagem Gabriela Noronha.
1: Na era das redes sociais, a preocupação com a segurança das mulheres também está no ambiente virtual.
2: Exposição de conteúdo íntimo sem autorização, perseguição online, ataques por meio das plataformas digitais estão entre os crimes mais cometidos na internet.
1: E o serviço Ligue 180 está se aprimorando para dar orientação mais precisa para as mulheres que sofrem esse tipo de violência.
2: Nós conversamos com a coordenadora do Ligue 180, Ellen Santos, sobre esse trabalho e o que as vítimas podem fazer quando sofrem uma agressão virtual. Acompanhe. Coordenadora Ellen Costa, bem-vinda à Voz do Brasil, um prazer ter a senhora conosco. Bom, fala pra gente um pouco mais sobre esse acordo, né, que foi firmado entre o Ministério das Mulheres e a Secretaria de Comunicação Social da Presidência da República. O que vai ser desenvolvido a partir dele? Quais são os objetivos?
13: Então, esse acordo, ele parte de uma realidade muito concreta que a gente vive, que é justamente essa violência contra a mulher que também acontece no ambiente digital e nós precisamos estar preparados para enfrentá-la, né? Então, essa parceria do Ministério das Mulheres com a SECOM, da presidência, ela tem dois eixos que são muito importantes, né? Um deles é justamente a educação midiática. A gente precisa ampliar o conhecimento das mulheres sobre os seus direitos na internet. E o outro eixo é justamente a qualificação do Ligue 180, né, que a gente sempre vem trabalhando para preparar a central, e nesse nicho agora a central vai estar cada vez mais preparada para orientar as mulheres que estejam sofrendo algum tipo de violência no mundo digital. Então a gente está falando de situações de ameaça pela internet, perseguição pelas redes sociais, né, exposição de imagens íntimas sem consentimento e tantas outros tipos de violência.
2: Foi encaminhado um ofício, né, às plataformas digitais solicitando informações justamente sobre os mecanismos que são adotados por elas para o recebimento das denúncias de violência, como a senhora citou aí alguns exemplos, violência digital, né? Que informações vocês querem e a partir delas o que pode ser feito?
13: Então, a gente quer conhecer de maneira muito objetiva, né, como é que funciona o caminho da denúncia dentro de cada plataforma, né? Então, a gente precisa saber como é que essa mulher deve denunciar, quais são as informações que ela precisa apresentar, os prazos, né, de análise que existem dentro da plataforma e se ela recebe algum tipo de confirmação de que a denúncia foi recebida e se ela consegue também acompanhar o pedido, né, dessa denúncia, quais são os mecanismos que existem ali também para impedir que um conteúdo removido, que ele volte a circular, né? E a gente também quer saber como é que essas plataformas estão tratando esses conteúdos, né, que são produzidos ou manipulados por inteligência artificial e buscar estabelecer, quem sabe ali, um ponto focal também dentro dessas empresas aqui no Brasil.
2: Agora, nos casos em que uma mulher é vítima de violência digital, coordenadora, que tipos de provas ela deve reunir para denunciar posteriormente e quem ela deve procurar para fazer essa denúncia, né? A senhora acabou de mencionar aí, tem essa questão de denunciar nas plataformas, mas ela só deve denunciar na plataforma e aguardar? Ela deve reunir provas? Como que ela deve proceder quando ela perceber, por exemplo, que ela está sendo vítima de uma exposição de fotos íntimas ou de ameaças na internet?
13: Então, a orientação que, inclusive, as nossas atendentes já estão fazendo, né, é que sempre que for possível e seguro também, ela preserve a prova antes de apagar a mensagem ou antes de bloquear um perfil ou de denunciar aquele conteúdo na plataforma. Então, é importante que, se possível, ela consiga fazer prints completos, né, que ela mostre o perfil, a data, o horário, guardar esses links, o nome dos usuários, número de telefone, mensagem, áudio, né, vídeo que tem também, os e-mails, enfim. Se ela for fazer a denúncia na própria plataforma, guardar também o protocolo de confirmação dessa denúncia. Depois, a gente orienta para que ela procure ajuda. Então, ela pode utilizar os mecanismos de denúncia da própria plataforma ou ela pode procurar os órgãos competentes quando houver crime ali ou necessidade de um atendimento imediato. Né? A gente orienta e quando a gente registra a denúncia, a gente encaminha para os órgãos de segurança pública, dependendo ali de quem for a competência da apuração. Então, eu quero dizer que ela pode procurar realizar essa denúncia também no Ligue 180. Né? A gente acolhe essa mulher, a gente presta as informações sobre os direitos, registra a denúncia. Então, essas provas que ela conseguiu juntar, ela também pode encaminhar para o 180 via os seus canais de acesso. E a gente orienta também sobre os serviços da rede de atendimento, quais são os órgãos que ela pode procurar no seu território. E aí, é importante a gente sempre fazer uma distinção, tá? Se houver uma situação de risco imediato, uma ameaça concreta à integridade física da mulher naquele momento, a gente sempre orienta para ligar para o 190 da Polícia Militar, que tem a competência de ser acionada nesses casos, né? Vai chegar ali numa situação de urgência e emergência.
14: Bom, para a gente concluir, então, a senhora pode dizer para a gente quais são os canais do Ligue 180, né? Obviamente, a gente tem a ligação para o número 180, mas o Ligue 180 hoje é uma plataforma maior e tem outros canais, né?
13: Sim, a central hoje é uma central que ela é multicanal, né? Então, sim, a gente liga gratuitamente para o 180, que é o tridígito, é muito bem disseminado, mas a gente também tem o atendimento via WhatsApp, através do número 61961100180. Nós temos o atendimento por e-mail, videochamada Libras, o webchat, todos esses também no site do Ministério das Mulheres. Todos esses canais funcionam 24 horas por dia, todos os dias da semana, tá? Aí eu gostaria só de reforçar para as mulheres que estão nos acompanhando ou terceiros que sabem de situações, né? Não precisa esperar uma situação se agravar para procurar o Ligue 180. Então, se ela estiver vivendo uma situação de violência, inclusive no ambiente digital, ou simplesmente se ela tiver uma dúvida sobre os seus direitos, sobre onde buscar ajuda, procura a central, procura o Ligue 180. A gente existe justamente para acolher, para orientar, ajudar essa mulher a encontrar os caminhos de proteção.
14: Muito bem, no ambiente digital e fora dele também, né? Eu conversei com a Ellen dos Santos Costa, coordenadora geral da Central de Atendimento à Mulher, o Ligue 180. Muito obrigada, Ellen, pela sua entrevista à Voz do Brasil.
13: Eu que agradeço, um bom trabalho a todos.
1: A Procuradoria-Geral da Fazenda Nacional publicou edital que oferece condições para regularização de débitos.
2: A depender do caso, o contribuinte pode conseguir até 100% de desconto. Para transações de pequeno valor, a redução pode chegar a 50% do total da dívida.
1: Os interessados têm até o dia 9 de outubro para aderir através do endereço regularize.pgfn.gov.br.
2: E as empresas que pensam em renegociar dívidas com a União contam com uma novidade.
1: O sistema Regularize agora permite acesso às funcionalidades usando a conta gov.br.
15: O novo acesso ao sistema Regularize está disponível para quem é responsável por uma pessoa jurídica e tem conta gov.br, nível prata ou ouro. A novidade torna mais direto o acesso aos serviços do Regularize e dispensa a necessidade de outros procedimentos para entrar no ambiente da pessoa jurídica, como detalha Raquel Ribeiro de Carvalho, coordenadora nacional de atendimento da Procuradoria-Geral da Fazenda Nacional.
16: Você poderá, por exemplo, consultar débitos inscritos em dívida ativa da União e do FGTS em nome da empresa, emitir guia de pagamento, fazer negociação do débito da empresa, mas atenção, Para conseguir esse acesso, você precisa constar como responsável legal pelo CNPJ no Cadastro da Receita Federal do Brasil.
15: Para acessar, é só seguir estes passos. Após fazer o login no portal Regularize com a conta gov.br, prata ou ouro, clique no seu nome e depois em alterar perfil de acesso. Informe o CNPJ da empresa pela qual você é responsável e clique em alterar perfil. O endereço do portal é o gov.br/regularize. Reportagem Luciana Colares de Holanda.
2: O Programa Nacional de Acesso ao Ensino Técnico e Emprego, o Pronatec, está com 1 milhão e 500 mil vagas abertas para cursos gratuitos de qualificação profissional voltados à área ambiental.
1: As oportunidades estão distribuídas em 11 estados e incluem formações em áreas como energias renováveis, biocombustíveis e preservação do meio ambiente.
17: Ao todo, serão oferecidas 1,5 milhão de vagas para cursos de qualificação profissional em áreas relacionadas à preservação, conservação, recuperação ou melhoria do meio ambiente. O diretor de Articulação e Fortalecimento da Educação Profissional e Tecnológica do Ministério da Educação, Sérgio Pedini, conta onde os profissionais que concluírem esses cursos poderão atuar.
18: A sociedade mudou, né? Todas as atividades acabam derivando para um interesse na área ambiental, o que é muito bom, né? Frente ao que a gente encontra de desafios aí de mudanças climáticas, né? Então, hoje uma capacitação dessa qualifica a pessoa para atender qualquer setor.
17: As vagas são oferecidas por meio do Pronatec, o Programa Nacional de Acesso ao Ensino Técnico e Emprego. O programa tem como objetivo expandir o acesso à educação profissional e tecnológica e contribuir para a inserção de jovens e adultos no mercado de trabalho. Os 11 cursos gratuitos são ofertados nos estados do Maranhão, Minas Gerais, Mato Grosso do Sul, Pará, Pernambuco, Piauí, Rio de Janeiro, Rio Grande do Norte, Roraima e Rio Grande do Sul. Jonas Benício Costa é pedreiro e decidiu investir em uma nova formação. Agora, ele é aluno do curso de instalador de sistemas fotovoltaicos, oferecido pelo Instituto Federal do Maranhão, e conta como tem sido a experiência.
19: A gente cresce um pouco mais no mercado de trabalho, enriquece o currículo, e são vários benefícios que um curso desse tem a oferecer para a gente, né? Porque o conhecimento é uma coisa que ninguém te rouba.
17: Sérgio Pedini, do Ministério da Educação, destaca a importância de investir na educação profissional.
18: Cursos de qualificação profissional acabam abrindo oportunidades muito semelhantes a quem tem um título de graduação, que inclusive muitos estão passando dificuldade. Então a gente tem que entender a educação profissional tecnológica como um espaço de oportunidades para esse mundo que mudou.
17: As vagas e os cursos disponíveis podem ser consultados no painel de oportunidades do Pronatec na internet. Para participar, é necessário atender aos pré-requisitos indicados para cada curso. As informações sobre inscrição estão disponíveis nos editais e nos canais das instituições que oferecem os cursos. Reportagem Márcia Fernandes.
2: Participantes do Exame Nacional do Ensino Médio, que são concluintes da rede pública de ensino, deverão selecionar obrigatoriamente o idioma de preferência para a prova de língua estrangeira até o dia 18 de outubro.
1: Os estudantes devem escolher entre inglês ou espanhol. Quem perder esse prazo fará obrigatoriamente a prova de inglês, sem chance de mudança.
2: E aqueles que tiveram a inscrição automática deverão preencher o questionário socioeconômico disponível no site de inscrição para acessar o local de prova.
1: Para fazer o preenchimento e também selecionar a língua estrangeira, basta acessar enem.inep.gov.br.
2: E essas foram as notícias do governo federal.
1: Uma realização da Secretaria de Comunicação Social da Presidência da República.
2: Com produção da empresa Brasil de Comunicação.
1: Fique agora com o Minuto do TCU. Em seguida, as notícias do Poder Judiciário e do Congresso Nacional. Boa noite.
2: Boa noite, até amanhã.
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22: STF exclui o crédito presumido de ICMS da base do PIS e da COFINS.
23: Resolução do CNJ prevê fim de processos judiciais em dívidas de até 10 mil reais.
22: Missões de observação eleitoral destacam a transparência e organização das eleições 2026.
23: Boa noite, eu sou Marcela Luiza.
22: E eu sou Walter Lima.
23: O Supremo Tribunal Federal excluiu o crédito presumido de ICMS da base do PIS e da COFINS.
22: Prevaleceu o entendimento de que o benefício fiscal concedido por estados e pelo DF não deve integrar a base das contribuições federais. Marta Ferreira.
24: O julgamento chegou a ser iniciado no plenário virtual, quando havia sido formada maioria favorável aos contribuintes. Só que um pedido de destaque levou a análise para o plenário físico. Os votos proferidos pelos ministros aposentados foram mantidos. Autor do destaque, o ministro Gilmar Mendes, votou no sentido da inclusão dos créditos presumidos de ICMS na base de cálculo do PIS e da COFINS, mantendo a posição que havia adotado no plenário virtual. No final, prevaleceu o entendimento de que o benefício fiscal concedido por estados e pelo Distrito Federal não deve integrar a base das contribuições federais.
23: Resolução do CNJ de 2026 prevê o fim de processos judiciais referentes a dívidas de baixo valor movidos por bancos.
22: A norma prevê a extinção de processos judiciais movidos por bancos quando a dívida for de até 10 mil reais. Marcelo Della Libera.
25: Essa resolução trata de processos de baixo valor e sem perspectiva de satisfação, ou seja, quando não foi possível localizar o devedor ou quando, mesmo localizado, não foram encontrados bens suficientes para pagar a dívida. Tratam de processos de cobrança que continua tramitando, mas sem perspectiva concreta de que o credor consiga receber o valor que lhe é devido. O objetivo da medida é aumentar a eficiência do sistema de justiça, que deixa de lado dívidas de baixo valor sem perspectiva de pagamento e pode priorizar processos mais complexos.
23: Convidados internacionais que participaram das missões de observação eleitoral neste ano reconheceram a confiabilidade, a organização e a transparência do trabalho da Justiça Eleitoral na condução do primeiro turno das eleições.
22: O relatório preliminar foi divulgado nesta terça-feira. Vitor Struck.
26: O documento foi elaborado por representantes da Organização dos Estados Americanos, a OEA, do Parlamento do Mercosul, do Carter Center dos Estados Unidos, da Liga dos Estados Árabes, além de universidades brasileiras, como a Pontifícia Universidade Católica de São Paulo. Participaram das missões 91 observadores e observadoras de 23 nacionalidades.
23: Tribunal Superior do Trabalho e Astral, Associação Brasileira de Televisões e Rádios Legislativas, firmam um acordo de cooperação institucional.
22: Uma forma de ampliar a divulgação de conteúdos audiovisuais produzidos pelo Tribunal. Rafael Silva.
27: A parceria com as emissoras que integram a Astral vai permitir à Secretaria de Comunicação Social do TST levar a um maior número de ouvintes por todo o país todo o conteúdo multimídia produzido. Tudo o que é de interesse nas relações de trabalho pode ser utilizado pelas emissoras associadas em diferentes formatos e plataformas, como televisão, rádio, sites, aplicativos, plataformas de streaming, redes sociais e podcasts.
23: STJ decide que violação de patente permite reconhecer dano moral presumido.
3: Isso significa que não é preciso prova de prejuízo à imagem, à reputação ou ao prestígio da empresa. Fátima Uchoa.
4: O STJ restabeleceu a condenação por danos morais imposta pelas instâncias de origem em Goiás a empresas que fabricaram e venderam sem autorização do titular cópia de uma máquina agrícola protegida por patente de modelo de utilidade concedida pelo Instituto Nacional da Propriedade Industrial para proteger melhorias no uso ou na fabricação de objetos já existentes. Para os ministros, a proteção da patente como espécie de propriedade industrial segue a mesma lógica já adotada pelo STJ a casos de uso indevido de marca. A relatoria foi do desembargador convocado Luiz Carlos Gamboge.
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23: Uma boa noite.
3: E até amanhã.
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1: Eu sou Paula Groba.
2: E eu sou Humberto Pinheiro.
1: E estes são os destaques de hoje do Jornal do Senado, que começa agora.
2: Em segundo dia de discussões, fim da escala 6-1 gera debate sobre momento da votação.
1: Senadores divergem sobre MP que proíbe bets no Brasil.
2: Agentes de trânsito podem ter lei geral e porte de arma.
1: Boa noite.
2: Boa noite.
1: A proibição das bets em todo o país divide governo e oposição no Senado. Na volta dos trabalhos parlamentares após o primeiro turno das eleições, os senadores discutem os efeitos da medida provisória que suspende a atuação das empresas de apostas.
2: Em vigor desde 25 de setembro, a MP é questionada no Supremo Tribunal Federal por representantes do setor que alegam violação à segurança jurídica e à livre iniciativa. Os detalhes com o repórter Alexandre Campos.
3: O futuro da medida provisória que proíbe as bets em todo o território nacional está nas mãos do Supremo Tribunal Federal. Relator de ações que questionam a constitucionalidade da lei que regulamenta as apostas de cota fixa no país, o ministro Luiz Fux deve decidir também sobre os pedidos de entidades ligadas ao setor para suspender a eficácia da MP editada pelo governo em 25 de setembro. Associações das empresas que exploram esse negócio no país e de emissoras de rádio e TV, além de clubes de futebol, alegam que o texto gera insegurança jurídica e viola o princípio da livre iniciativa. Ao se manifestar contrariamente à exploração de apostas no país, a senadora Damaris Alves, do Republicanos do Distrito Federal, afirmou que os representantes desse segmento têm razão em questionar a proibição imediata por meio de medida provisória.
4: Eles contrataram. Existe contrato de publicidade com emissoras. Então, quando você tem um contrato de publicidade, você já contratou um monte de gente. Então, vai ter desemprego. Então, que acabe-se com as bets de forma escalonada, dando para o segmento a oportunidade de interromper os seus contratos sem prejudicar tanta gente. Mas podemos, por exemplo, de imediato proibir as publicidades. Eu sou relatora do projeto que proíbe a publicidade. Isso sim, vamos proibir a publicidade. Agora, acabar do jeito, o Congresso cometeu um erro em liberar, agora vai cometer um outro erro acabando dessa forma.
3: Já o senador Jax Wagner, do PT da Bahia, acredita que se o ministro Luiz Fux não for favorável à ação que questiona a MP, o texto deve ser aprovado pelo Congresso Nacional.
5: Eles ingressaram no STF, eu não sei qual vai ser a posição do ministro Fux, que foi para quem foi distribuído. Aqui eu acho difícil que alguém sustente contra o que virou uma doença social de graves consequências no Brasil inteiro. Então, defender o dinheiro dos donos da Rebetes contra o suicídio e a depressão de milhares de pessoas, eu acho muito difícil.
3: Além de proibir as bets em todo o território nacional, a MP editada pelo governo veda publicidade, propaganda e patrocínio relacionados a esse tipo de atividade e impõe obrigações aos provedores de aplicações de internet e lojas virtuais, como o impedimento de oferecer produtos ou serviços referentes à apostas.
1: E os agentes de trânsito podem ganhar uma lei geral para unificar o regime jurídico da carreira em todo o país.
2: A proposta, já aprovada na Comissão de Segurança Pública e em análise na Comissão de Constituição e Justiça, também garante o direito ao porte de arma de fogo para profissionais que atuam em atividades externas. Repórter Bruno Lourenço.
6: A proposta de lei geral dos agentes de trânsito aprovada na Comissão de Segurança Pública reconhece a carreira como típica de Estado. O relator, senador Efraim Filho, do PL da Paraíba, destacou que esse entendimento evitaria a delegação integral de suas atribuições a empresas privadas. Sobre o porte de arma, o senador defendeu, na ocasião, a previsão de que o direito seja restrito aos agentes que trabalham diretamente na fiscalização ostensiva.
7: Apesar de considerarmos valorosa a previsão de porte de arma de fogo para os agentes de trânsito, é necessário limitar esse direito àqueles servidores que exerçam atividades de forma ostensiva e externa, tendo em vista o caráter finalístico restritivo do Estatuto.
6: O texto, que será analisado agora na Comissão de Constituição e Justiça, tem o objetivo ainda de evitar uma ampliação conceitual excessiva da atividade policial, ao assegurar que as atribuições de engenharia e educação continuem sendo partes integrantes da segurança viária, sem serem descaracterizadas. Depois da CCJ, o projeto de lei vai ao plenário do Senado.
1: Tomou posse nesta terça-feira a nova senadora pelo Distrito Federal, Leani Lemos, do PSB. Servidora de carreira do Senado desde 1993, ela ocupa a vaga da senadora Leila Barros, de quem é primeira suplente. Leila está licenciada por 120 dias para tratar de interesses particulares. O afastamento termina em fevereiro de 2027.
2: No primeiro discurso como senadora, Leani disse que vai atuar em defesa da democracia, do fortalecimento das instituições e do federalismo. Também citou como prioridades uma gestão pública eficiente, a redução das desigualdades e a ampliação de oportunidades. Emocionada, Leani lembrou sua trajetória no Senado e a história do pai, um paraibano que chegou a Brasília em 1958 para trabalhar na construção do prédio do Congresso Nacional.
8: Hoje, os netos do meu pai estão aqui, na tribuna de honra, mas muitos outros netos de candangos continuam a lutar por um emprego, um salário digno, uma jornada que não seja 6x1 e uma vida de alegria com suas famílias. É tudo o que essas pessoas pedem e é pouco.
1: E a proposta que acaba com a escala 6x1 no Brasil avançou mais uma etapa no Senado, mas o momento da votação divide os senadores.
2: Na segunda sessão de discussão, a oposição questionou a decisão de acelerar a análise às vésperas do segundo turno das eleições. Já a base do governo defendeu a votação e classificou o fim da escala 6x1 como uma reivindicação histórica dos trabalhadores. Repórter Douglas Castilho.
9: Líder da oposição, o senador Rogério Marinho, do PL do Rio Grande do Norte, questionou o fato de o governo pautar o tema às vésperas do segundo turno.
10: Não nos negamos a discutir jornada, não nos negamos a discutir esse ou qualquer outro assunto. A estratégia é que o regimento seja cumprido, que haja discussão, que haja um interstício, que não haja atropelo. Nós não somos contra nem a favor da escala 6x1, nós somos a favor de que haja uma jornada flexível. Quem trabalha precisa ter a condição de escolher e fazer a sua própria condição de trabalho.
9: A líder do governo no Senado, Tereza Leitão, do PT de Pernambuco, disse que já está colhendo assinaturas para acelerar a tramitação.
11: Meu desejo era que essa PEC fosse votada aqui no plenário imediatamente depois da aprovação quase unânime na Comissão de Constituição e Justiça. O que é que pode mudar este rito? É um calendário especial. Estamos recolhendo as assinaturas.
9: Faltam 3 sessões de discussão para a votação em primeiro turno e outras 3 para o segundo turno. Entre os 2 momentos, deve haver um intervalo de 5 dias úteis que poderá ser modificado caso o requerimento de Tereza Leitão seja aprovado.
12: Eleições 2026.
1: Você sabia que eleitores que não votaram no último domingo podem votar normalmente no segundo turno? Isso acontece porque a Justiça Eleitoral considera cada turno como uma eleição independente. Por isso, o não comparecimento à primeira etapa da votação não impede a participação no segundo turno. Para votar, a eleitora e o eleitor precisam apenas estar com o título em situação regular, ou seja, o documento não pode estar cancelado nem suspenso.
2: No dia 25 de outubro, o Distrito Federal e 6 estados irão eleger seus governadores. Na mesma data, ocorrerá em todo o país o segundo turno para escolher o presidente da República. O senador Paulo Paim, do PT do Rio Grande do Sul, enfatizou a importância de voltar às urnas. Na avaliação dele, os eleitores devem comparar os projetos dos 2 candidatos e acompanhar os debates que devem ocorrer antes da eleição.
13: No fundo, pede para que as pessoas votem, que assim é a democracia. Mas comparem os 2 projetos. São 2 projetos. Você pode escolher. Quando der o debate dos 2 candidatos, cada um vai demonstrar o que fez durante a vida e o que pretende fazer ganhando as eleições.
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2: Edição de Paula Groba e trabalhos técnicos de Eliseu Caires, o Jornal do Senado fica por aqui. Acompanhe agora as notícias da Câmara dos Deputados. Boa noite.
1: Boa noite e até amanhã.
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16: Plenário da Câmara pode votar mudanças na legislação sobre mineração.
17: 12 partidos e 2 federações não cumpriram a cláusula de barreira.
16: Bancada feminina manterá atuação suprapartidária na próxima legislatura.
17: Boa noite. Deputadas da bancada feminina afirmam que a atuação do grupo continuará sendo suprapartidária em 2027. Os resultados das urnas mostraram um aumento de 90 para 109 deputadas entre os 513 que compõem a Câmara. A repórter Silvia Munhato tem as informações.
18: Deputadas da bancada feminina da Câmara acreditam que, apesar da acentuada divisão ideológica do país, reafirmada nos resultados do primeiro turno das eleições, a atuação do grupo continuará sendo suprapartidária. Em entrevistas ao programa Painel Eletrônico da Rádio Câmara, tanto a deputada Jaque Rocha, do PT do Espírito Santo, atual coordenadora da bancada, quanto a deputada Soraya Santos, do PL do Rio de Janeiro, defenderam, por exemplo, a luta pela reserva de cadeiras para as mulheres no parlamento. Hoje há reserva de 30% para candidaturas femininas, com recursos proporcionais, mas não de cadeiras. Jaque Rocha acredita que a reserva poderia começar com os mesmos 30%. A partir de 2027, a bancada vai subir de 90 para 109 deputadas, em um total de 513, ou seja, pouco mais de 20%. Para Soraya Santos, a reserva poderia ser de 50%, já que as mulheres representam 52% do eleitorado. Segundo ela, isso poderia até reduzir os ataques contra as candidaturas femininas.
19: Se você perguntar para as deputadas e parlamentares dos países europeus, elas não sofrem esse tipo de ataque. Por quê? Porque as cadeiras já estão lá definidas, 50% para um, 50% para outro, ou 30% que seja. Isso já está consolidado. Então as mulheres ainda por cima sofrem ataques de formas diferentes para que elas se desestimulem na disputa eleitoral.
18: Soraya Santos lembra que ainda há muito o que fazer, já que estados como Piauí e Roraima e o Distrito Federal não elegeram nenhuma mulher como deputada federal. Para Jaque Rocha, as mulheres acabam se unindo em relação a várias pautas que são comuns.
20: A gente consegue colocar o direito das mulheres acima de qualquer questão ideológica ou até mesmo de pensamento individual. No dia de hoje, infelizmente, as estatísticas nos mostram

0: 80.
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2: Eleições. 12 partidos e duas federações não cumpriram a cláusula de barreira nas eleições deste ano, mas a situação ainda pode mudar com decisões judiciais. Quem explica os detalhes é a repórter Paula Bittar.
3: Nas eleições deste ano, 12 partidos políticos e duas federações não atingiram a cláusula de barreira. Criada em 2017, a cláusula estabelece critérios para que as legendas possam acessar os recursos do fundo partidário e o tempo de rádio e TV destinado à propaganda partidária. Segundo as regras, os partidos precisavam obter nas eleições para deputado federal ao menos 2,5% dos votos válidos distribuídos em pelo menos 9 estados, com um mínimo de 1,5% dos votos válidos em cada um. A outra opção era eleger pelo menos 13 deputados federais, distribuídos em no mínimo 9 estados. PDT, Agir, Mobiliza, Avante, PSTU, PCB, PRTB, DC, PCO, Democrata, UP e Missão foram as legendas que não passaram na cláusula de barreira. Desses, apenas PDT, Avante e Missão elegeram algum deputado. Já as federações que não cumpriram os critérios foram PSOL Rede e PRD Solidariedade. Marina Lacerda, cientista política e professora do mestrado da Câmara, ressalta que o papel da cláusula de barreira é evitar uma superfragmentação partidária e permitir o debate político.
4: Qual é o objetivo do sistema proporcional? Você representar a diversidade de opiniões que existem na sociedade. O problema do sistema proporcional é que ele pode ter regras que vão levando a uma fragmentação partidária imensa. Então, ao longo da última década, o Brasil foi criando regras para equilibrar. Não perder a representação de minorias e de grupos que não são majoritários na sociedade, mas também de ter uma racionalidade do sistema partidário.
3: Mas esse equilíbrio nem sempre é perfeito, segundo a cientista política. Marina Lacerda cita o exemplo do PSOL, partido que não atingiu os critérios, mas que é conhecido por representar diversas minorias, tendo parlamentares indígenas e trans, por exemplo. A Federação PSOL Rede não atingiu a cláusula por uma diferença de 185 votos. O grupo alcançou 1,5% dos votos válidos para deputado federal em 8 estados, mas registrou 1,49% no Espírito Santo e elegeu 15 deputados federais, mas distribuídos apenas por 6 estados. O cientista político Paulo Castro aponta que as regras já têm surtido efeito com a redução de siglas com representação na Câmara.
5: Isso já reflete o movimento dos partidos de se unirem em federações para evitar eventuais problemas para atingir a cláusula de barreira. Então, a cláusula de barreira, ela segue de fato esse propósito para o qual ela se propõe, que é de diminuir o número de partidos para que a Câmara tenha um cenário de disputas nacionais e não apenas partidos pequenos, que muitas vezes não têm ramificação nacional, que estão aqui representados, mas sem essa capacidade de participar do grande debate político brasileiro.
3: Mas a situação dos partidos que ficaram fora da cláusula ainda não está completamente definida. Decisões judiciais podem alterar a validade de votos e os percentuais. Partidos podem se fundir ou incorporar outras legendas ou ainda entrar em uma nova federação. Da Rádio Câmara, de Brasília, Paula Bittar.
2: Segurança Pública.
6: Zuco do PL do Rio Grande do Sul é um dos autores da proposta que torna obrigatório o trabalho de presos condenados em regime fechado e semiaberto. Pelo texto, metade da remuneração obtida com a atividade deve ser destinada ao custeio e à manutenção do sistema prisional.
2: A outra metade do salário, segundo o deputado, seria repassada à família do detento. Zuco argumenta que os recursos destinados ao sistema prisional podem financiar melhorias na infraestrutura das unidades, além de ações de segurança, ressocialização e capacitação profissional dos presos.
7: Educação.

0: Os deputados estão analisando um reforço da inclusão escolar de pessoas autistas e com altas habilidades. O repórter José Carlos Oliveira tem mais detalhes sobre a proposta.
1: A Câmara dos Deputados analisa projeto de lei com foco na inclusão escolar de pessoas com transtorno do espectro autista. O texto original da deputada Carla Dickson, do PL do Rio Grande do Norte, já foi aprovado nas comissões de Educação e de Defesa dos Direitos das Pessoas com Deficiência, que estenderam as medidas também para os estudantes com altas habilidades ou superdotação na rede pública da educação básica. A proposta cria a política Incluir, com o objetivo de apoiar ações voltadas à permanência, à participação e à aprendizagem desses estudantes. A Câmara tem uma frente parlamentar de proteção às pessoas com transtorno do espectro autista, coordenada pelo deputado Felipe Beccari, do Podemos de São Paulo.
2: Existem muitos projetos parados na Câmara dos Deputados que tratam desse universo do autista. Então a gente precisa resgatar esses projetos, atualizá-los, fazer um novo bloco, né, que atenda às necessidades dos autistas hoje, para que a gente consiga avançar nas políticas públicas.
1: O projeto de lei que reforça a inclusão escolar de pessoas autistas e com altas habilidades ainda vai passar por votação nas comissões de Finanças e Tributação e de Constituição e Justiça. Da Rádio Câmara de Brasília, José Carlos Oliveira.
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4: Transportes. Projeto obriga companhias aéreas e operadores aeroportuários a oferecer equipamentos mais seguros para embarque e desembarque remoto. A proposta de Maurício Neves, do PP de São Paulo, prioriza idosos, pessoas com deficiência, gestantes, lactantes e passageiros com mobilidade reduzida.
0: O deputado acrescenta que o texto prevê o uso de rampas e plataformas elevatórias, mas proíbe escadas íngremes como o único acesso para esses passageiros. Segundo Maurício Neves, o projeto também estabelece multas para empresas que descumprirem as regras.
4: Agricultura. Daulo Barreto, do União da Bahia, apoia a proposta que cria regras diferenciadas para pequenos produtores rurais que cometerem infrações ambientais. Em vez de sofrer imediatamente sanções, como embargo da atividade ou a apreensão de produtos, eles terão 24 meses para corrigir os danos.
0: Daulo Barreto avalia que o prazo permite a adequação ambiental sem interromper a produção que garante o sustento da família. Pela matéria em tramitação na Câmara, as penalidades poderão ser aplicadas caso o produtor não faça as correções dentro do período estabelecido.
4: Jorge Brás, do Republicanos do Rio de Janeiro, propõe manter as exigências sanitárias para a importação de amêndoas de cacau da Costa do Marfim e impedir a flexibilização de regras. A ideia é proteger as plantações brasileiras contra pragas que podem chegar com o produto importado.
0: Jorge Brás defende que qualquer alteração nas regras seja feita somente após uma análise formal dos riscos e com base em evidências científicas. O deputado argumenta ainda que é preciso garantir mais proteção à produção nacional de cacau.
4: Tião Medeiros, do PP do Paraná, propõe retirar a exigência do Registro Geral da Atividade Pesqueira para os produtores de peixes e outros animais aquáticos. O deputado explica que a medida evita burocracia e custos adicionais para os aquicultores.
0: O deputado acrescenta que a produção já é fiscalizada por meio da nota fiscal e da guia de trânsito animal, que garantem o controle sanitário e a origem dos produtos. Para Tião Medeiros, exigir também o registro não traz mais segurança e pode dificultar a comercialização.
4: Votação. Vários projetos polêmicos e com urgência aprovada podem ser incluídos na pauta de votações do plenário. Uma dessas propostas prevê mudanças na legislação sobre mineração. Saiba mais sobre a perspectiva de votações na reportagem de Antônio Vital.
5: Depois do primeiro turno das eleições, diversos projetos estão prontos para entrar na pauta de votações do plenário da Câmara. Um deles é o que reduz a jornada normal de trabalho para 40 horas semanais e garante 2 dias de repouso semanal remunerado, sem redução de salário. O projeto apresentado pelo governo regulamenta a proposta de emenda à Constituição aprovada pelos deputados no primeiro semestre e que aguarda análise pelo Senado. O projeto prevê regras de transição, como a da proposta de emenda à Constituição já aprovada. A jornada passa a ser de 42 horas semanais 2 meses depois da publicação da lei. Um ano depois desse prazo, passa a valer o limite definitivo de 40 horas semanais, mas ainda não há consenso para a votação do projeto, que é criticado pela oposição e por entidades empresariais. Também pode ser votado o projeto que aumenta o limite de receita bruta anual para os microempreendedores individuais, os MEIs. Hoje podem ser enquadrados como MEI, pagando menos impostos, microempreendedores que faturem até R$ 81 mil por ano. O projeto aumenta esse limite para R$ 130 mil. Além disso, permite que o MEI contrate até 2 empregados. Hoje pode contratar apenas 1. Esse texto, porém, pode ainda ser alterado até a data da votação. O governo admite um teto de R$ 140 mil para os microempreendedores. Outro projeto que ganhou regime de urgência e pode ser votado a qualquer momento é o que altera diversos pontos da legislação da mineração. Entre outras medidas, o texto amplia o conceito de garimpeiro e cria um leilão social que vai ofertar áreas de menor volume de minérios e pode beneficiar cooperativas de garimpeiros, que terão prioridade no processo de autorização. A proposta foi apresentada por um grupo de trabalho criado em 2022 e é assinado pelo deputado Felipe Barros, do PL do Paraná, coordenador do grupo, que foi eleito senador. A justificativa é que o projeto dá mais agilidade ao processo de mineração. Um dos pontos dispensa o licenciamento ambiental para lavras se a tecnologia usada não provocar impactos significativos. O regime de urgência provocou discussão no plenário. O governo se manifestou contra a proposta e pediu mais discussão antes da votação, como disse a deputada Érica Cocai, do PT do Distrito Federal.
6: Esse projeto é para legalizar o garimpo, e legalizar o garimpo sem regras. O Brasil inteiro viu o desastre que houve no território Yanomami, pela ação sem regras do próprio garimpo. Porque não dá para ficar todo o tempo passando a boiada, porque meio ambiente é fundamental para a própria soberania. Mas nós também temos a posição do Ministério do Planejamento, da Casa Civil, contra esta proposição. Não dá para liberar como está se propondo o garimpo sem regras.
5: Já o deputado Joaquim Passarinho, do PL do Pará, relator do grupo de trabalho que apresentou a proposta, defendeu as mudanças na lei de mineração. Segundo ele, o objetivo é permitir que pequenas empresas atuem no setor.
7: No nosso projeto, não há nenhum tipo de restrição ao meio ambiente, não há nenhum tipo de facilitação, não há anuência prévia, não há tácita, não há nada disso. Pelo contrário, o que nós estamos tentando é tirar da mão de 5, 6 empresas, umas nacionais, outras internacionais, que detêm quase todo o subsolo nacional pesquisado. Está na mão de 5 empresas. E essas empresas não dão anuências para as menores empresas trabalharem. E o subsolo brasileiro, ele é do povo brasileiro.
5: Outras propostas que podem ser votadas foram apresentadas como prioridade no primeiro semestre pela Frente Parlamentar da Agropecuária. Um dos projetos suspende por 2 anos sanções e embargos ambientais a pequenos produtores rurais. A medida não tem apoio do governo, que argumenta que, na Amazônia Legal, isso pode significar a suspensão de sanções a quem possui propriedades de até 400 hectares. Outro projeto pronto para ser votado é criticado pela oposição desde o início do ano e ainda não tem consenso para ser votado. A proposta combate a misoginia, que é como se chama o ódio, desprezo ou preconceito contra as mulheres. O texto, já aprovado pelo Senado, foi alterado pela deputada Tabata Amaral, PSB de São Paulo, coordenadora do grupo de trabalho que analisou a proposta. O texto aprovado pelo Senado equipara a misoginia ao crime de racismo, o que a torna inafiançável e imprescritível. Na nova versão, a relatora alterou principalmente a definição de misoginia. Ela retirou os termos ódio e aversão à mulher, previsto no projeto original para caracterizar a misoginia e considerados vagos pela oposição. Na nova versão, misoginia é descrita como a prática, a indução ou a incitação de menosprezo ou discriminação contra a mulher que promova violência. A pena prevista é de 2 a 5 anos de prisão. Da Rádio Câmara de Brasília, Antônio Vital.
4: Justiça.
0: Paulo Litro, do União do Paraná, apoia a proposta de emenda à Constituição que estabelece mandato de 12 anos sem recondução para ministros do Supremo Tribunal Federal. A medida mantém as 11 vagas da corte com idade de ingresso entre 45 e 70 anos.
4: A PEC, apoiada por Paulo Litro, também divide entre executivo, legislativo e judiciário a indicação dos integrantes da corte. O texto ainda estabelece períodos de quarentena antes da indicação e depois da saída. saída do STF.
0: A Câmara aprovou e encaminhou para o Senado projeto que atualiza a estrutura da Advocacia Geral da União. Vinícius Gurgel, do PL do Amapá, informa que o texto reorganiza e define atribuições das carreiras que integram o órgão responsável